0: Primeiro, acolher o sofrimento, apoiar o sofrimento, poder lidar com esse sofrimento. Mas, sobretudo, o papel da memória é para que a sociedade como um todo nunca mais permita que se repita o que aconteceu durante a condução da pandemia da Covid-19 no nosso país.
1: Para o presidente Lula, a data servirá também para trazer justiça às vítimas.
2: E nós precisamos ter consciência que isso aqui é mais morte do que muitas guerras que aconteceram no mundo. Um dia nós mudaremos esse mundo e a ignorância não vai prevalecer em lugar nenhum. E a justiça será feita.
1: Bom, a partir da próxima semana será realizada uma exposição itinerante que vai percorrer várias capitais brasileiras com obras de artistas que relembram aí a emergência sanitária enfrentada no período da pandemia. Uma réplica foi instalada aqui no Palácio do Planalto. Essa réplica retrata os nomes, idade, também estados das pessoas, a origem das pessoas mortas pela Covid-19. Eu volto com vocês, Mariana e Nazi.
3: Obrigado, Graziele, pelas informações.
4: E o ministro da Saúde, Alexandre Padilha, reforçou hoje que nenhum dos casos de hantavírus registrados no Brasil esse ano foi transmitido de um ser humano para o outro.
3: Ele disse que o hantavírus já é conhecido e que os casos do Brasil estão dentro do padrão dos últimos anos. Não estão relacionados à cepa andina, que é passada entre humanos e foi encontrada em um cruzeiro.
5: Diferente da Covid-19, o vírus do hantavírus é um vírus conhecido por todos nós. Desde os anos 90 nós temos casos de hantavirose no continente americano. Começou os primeiros casos nos Estados Unidos, depois em vários países do continente. Aqui no Brasil nós temos uma série histórica que varia com dezenas de casos todos os anos, em torno de 30, 35, 40. Os 7 casos que nós tivemos esse ano no Brasil, nenhum deles está relacionado com essa cepa andina, até porque ela nunca circulou no Brasil. Essa cepa andina é a única que tem registro até hoje de risco de transmissão interhumanos.
4: Segundo o Ministério da Saúde, o risco global de disseminação do hantavírus permanece baixo.
3: O surto é em um navio de cruzeiro que desembarcou na Espanha e está sendo investigado sem impacto direto para o Brasil até o momento.
4: A hantavirose é uma zoonose viral que pode comprometer pulmões e coração.
3: O vírus é transmitido principalmente pelo contato com urina, saliva e fezes de roedores silvestres infectados.
4: No ano, 3.800 unidades básicas de saúde devem receber sinal de internet e equipamento.
3: A conexão deve chegar também a municípios com menos de 30 mil habitantes.
4: Os editais para os serviços foram publicados pelos Ministérios das Comunicações e da Saúde.
6: O governo do Brasil lançou nesta segunda-feira 2 editais que ampliam o acesso à internet em regiões vulneráveis e conectam unidades de saúde à rede digital. A iniciativa integra os Ministérios das Comunicações e da Saúde com recursos do Fundo de Universalização dos Serviços de Telecomunicações, o FUSH. Um dos editais prevê investimento de R$ 140 milhões de reais para a conexão de 3.800 unidades básicas de saúde. Na prática, o projeto leva internet de qualidade para postos em comunidades rurais, indígenas, ribeirinhas e áreas afastadas dos grandes centros, destaca o ministro das Comunicações, Frederico de Siqueira Filho.
7: Hoje, o governo do Brasil avança na conectividade em áreas essenciais para a população. De um lado, a saúde pública, que necessita de informações rápidas, prontuários integrados e atendimento digital. De outro lado, a inclusão em uma condição fundamental para o acesso a direitos, serviços públicos, oportunidades e cidadania.
6: Com a conexão, os profissionais de saúde passam a usar prontuários eletrônicos, exames digitais, trocas de informações em tempo real e teleconsultas com especialistas. Segundo o ministro da Saúde, Alexandre Padilha, a medida reforça o programa Agora Tem Especialistas, que busca acelerar diagnósticos e diminuir a espera por exames no SUS.
8: Para nós é um avanço muito importante. Nós estamos distribuindo mais 10 mil kits de telesaúde para as unidades básicas de saúde comprados pelo Ministério da Saúde. Equipamento que permite você fazer uma avaliação no fundo de olho da retina, equipamentos que fazem uma avaliação do pulmão, eletrocardiogramas, né, ultrassom portátil.
6: O segundo edital foca na expansão da infraestrutura em municípios menores e áreas remotas, por meio do programa Acessa Crédito Telecom, com 500 milhões de reais em recursos. Para o secretário de Telecomunicações do Ministério das Comunicações, Hermano Barros Tercios, os editais devem beneficiar cerca de 2 milhões e meio de brasileiros e fazem parte do FUSH 2.0.
9: O público-alvo impacto desse segundo edital, que é o do acesso a crédito, são as cidades abaixo de 30 mil habitantes, as prestadoras com menos de 200 mil acessos, para subir ainda mais esse número de provedores que consigam acessar o recurso do FUSH, provedores pequenos e médios.
6: As empresas interessadas em participar dos editais têm até 22 de maio para apresentar propostas. Reportagem Pablo Mundim.
3: Há 52 anos, uma cooperação entre Brasil e Paraguai transformou uma disputa territorial em um projeto compartilhado de desenvolvimento. Era a criação de Itaipu Binacional.
4: Mais de meio século depois, a empresa olha para o futuro, incentivando pesquisas para novas fontes de geração de energia e atuando como motor de desenvolvimento socioambiental em mais de 400 municípios do país.
3: Em outra frente, Itaipu ainda segue com um papel estratégico no equilíbrio da oferta de energia e do preço pago pelos brasileiros na conta de luz.
4: Sobre tudo isso, a gente conversa hoje com o diretor da companhia, Enio Verri. Boa noite, diretor.
10: Boa noite, ouvintes.
4: Diretor, vamos começar falando daquilo que interessa mais diretamente ao consumidor, que é a tarifa. Brasil e Paraguai estão aí em pleno processo de negociação para a redefinição do preço que a gente paga pela energia excedente dos paraguaios, pela parte deles na energia gerada de Itaipu, né? Quais são as expectativas em torno dessa negociação?
10: O presidente Lula nos cobrou, em 2023, quando assumimos, que baixássemos o máximo possível a tarifa. Iniciamos uma negociação com o Paraguai e nós conseguimos baixar em 2023 30% do valor que era pago. Além de baixar, nós congelamos a tarifa. Portanto, os anos de 23, 24, 25 e 26, a tarifa está congelada após essa redução. E estamos, nesse momento, numa negociação muito profunda com os nossos sócios paraguaios para baixar novamente. Embora não dê para adiantar qual seria essa tarifa, o que nós podemos afirmar a toda a população brasileira é que a tarifa da energia produzida por Itaipu para 27 será ainda mais barata do que essa que está sendo cobrada hoje. Portanto, julgamos assim um momento histórico. Em 53 anos, conseguimos, depois de tanto tempo, baixar de tal maneira a tarifa e ainda garantir que continue baixando a partir de agora.
3: Pois é, diretor, existe esse papel importante de Itaipu, né? Uma empresa pública na estabilidade e previsibilidade do custo da energia no Brasil. O senhor pode explicar para a gente, para os nossos ouvintes, como é que ela faz essa contribuição?
10: Essa é a vantagem de ser uma empresa pública. Ela é 50% do Brasil, 50% do Paraguai, mas elas são absolutamente públicas. Ela não tem esse modelo das estatais brasileiras, porque Itaipu tem um tratado que a rege, mas ela consegue com isso atender os interesses dos dois países. E os dois países esperam exatamente isso. Primeiro, um preço justo, condições de garantir o investimento nas políticas socioambientais e, principalmente, previsibilidade. A população saber que pode contar com Itaipu, não só no preço, como na garantia. O termo que se usa muito é o termo de bateria. Eu acho que isso é importante dizer. Hoje, tem muita energia a partir do vento e a partir do sol, que é eólica e fotovoltaica. Essas energias são muito boas, são baratas, são limpas, mas elas são intermitentes. Se não tiver vento e não tiver sol, você não tem a energia. E aí, nesse momento, entra Itaipu, que ela tem uma energia firme e garante. Por exemplo, agora, estamos conversando com o Brasil todo já é à noite, e ele tem uma energia acesa na casa dele. Essa energia é Itaipu que garante. Então, nós garantimos a estabilidade no preço e na certeza que todas as pessoas têm na sua casa a energia.
4: Pois é, eu ia até falar dessas novas fontes, desse momento de transição energética que a gente vive, porque Itaipu marcou um momento quando foi criada, né? Marcou ali essa coisa da cooperação, dessa integração sul-americana, e agora a gente vive um outro momento, que é o momento da transição energética. E a empresa também incentiva, né, pesquisas na área de geração de energia, de novas energias, como o senhor mencionou aí, a solar e a eólica.
10: Temos muitas pesquisas. A verdade é que a crise climática, ela é um fato concreto. E essa crise climática, ela exige a transição energética. A Itaipu já é um modelo no mundo de transição energética. Ela produz uma energia limpa, de qualidade e barata. Agora, além disso, nós pesquisamos e produzimos, por exemplo, a energia fotovoltaica no fio d'água. Como nós temos um reservatório gigante, as placas solares ficam no fio d'água produzindo energia solar. Nós temos também experiência com hidrogênio verde, que é uma pesquisa já de 20 anos na Itaipu. Temos também o biogás, que também produz a partir de restos de alimentos energia. E temos agora também a essência, a matéria-prima para fazer o SAF, que é o combustível de aviação. Então Itaipu garante a produção de energia firme, mas faz um grande investimento também em energias alternativas para garantir a transição energética que o mundo cobra e o Brasil já está fazendo.
3: Agora, diretor, Itaipu também contribui para o desenvolvimento social e econômico de mais de 400 municípios no país, né? Que tipos de projetos a empresa desenvolve nesses locais?
10: Nós atingimos hoje 434 municípios que compõem o nosso território. Esses municípios, eles emitem resíduos para o reservatório. Para conter a emissão de resíduos, nós investimos muito em políticas socioambientais, ou seja, geração de emprego, renda com a construção de uma política ambiental. Nós estamos falando de estradas rurais sendo asfaltadas, de investimento em placas solares em prédios públicos. Estamos falando, investimos muito nisso, em associação de catadores e catadoras. Isso é um trabalho fantástico, porque os agentes ambientais são os catadores e catadoras no nosso país. E no nosso território, a Itaipu entra com caminhões, com elevadores, com tratores, fazendo não só que essas pessoas associadas, essas cooperativas, recolham o lixo das ruas, como melhorem em muito a sua renda. Além, lógico, da produção orgânica da agricultura familiar. Portanto, são investimentos que mudam a vida das pessoas, mas fazem uma política socioambiental.
4: Agora, diretor, para a gente concluir, que a gente só tem mais um minutinho, a gente mencionou aqui o passado, o presente. Queria que o senhor falasse um pouco do que esperar de Itaipu para o futuro, para as próximas décadas.
10: Olha, o futuro é Itaipu produzir ainda mais energia hidroelétrica. Nós estamos agora com muitos estudos, com consultoria, para aumentar a produtividade. Nós temos 20 unidades geradoras, 18 sempre funcionando e 2 ficam de backup, de reserva. A ideia é fazermos estudos para colocar mais 2 unidades geradoras e aumentar a capacidade de cada uma delas, que já estão instaladas ali há mais de 40 anos. É oferecer mais energia limpa, barata, para a população brasileira e paraguaia, garantindo a transição que tanto o mundo precisa.
3: Bom, conversamos com o NVR, diretor-geral de Itaipu Binacional. Diretor, obrigado pela entrevista aqui à Voz do Brasil.
10: Um grande abraço.
4: Em uma semana, já foram renegociados R$1 bilhão em dívidas por meio do novo Desenrola Brasil.
3: O programa oferece condições facilitadas de pagamento para ajudar os brasileiros a quitarem seus compromissos financeiros e saírem do vermelho.
4: E essa semana, o programa começa a atender os estudantes que contrataram o FIES e estão com parcelas em atraso.
11: Para trazer alívio ao bolso dos brasileiros e diminuir os índices de inadimplência, foi lançado o novo Desenrola Brasil. São oferecidos descontos de até 90% sobre dívidas antigas, prazo de até 4 anos para pagar e juros reduzidos. Desde o lançamento, na semana passada, o programa acumula cerca de R$1 bilhão em dívidas renegociadas. E o volume de pedidos segue em expansão, segundo o ministro da Fazenda, Dario Durigan.
12: São 200 mil pedidos já em avaliação dos bancos, desses 200 mil, 100 mil praticamente fechados e em volume crescente. Cada dia a gente tem visto mais renegociações sendo feitas, o que é muito importante.
11: O foco do programa são consumidores que ganham até 5 salários mínimos, o equivalente a R$ 8.105. Aqueles que têm dívidas contratadas até 31 de janeiro de 2026, com atraso entre 90 dias e 2 anos, poderão renegociar diretamente com os bancos dívidas de cartão de crédito, cheque especial ou crédito pessoal sem garantia. O programa também oferece condições especiais para micro e pequenas empresas e produtores rurais quitarem seus débitos. E a renegociação para estudantes com empréstimos no FIES deve começar a valer essa semana, afirmou o ministro.
12: O FIES para os inadimplentes deve estar totalmente operativo. Medida provisória semana passada deu as condições, os bancos têm tirado dúvidas junto com o MEC e a Fazenda, essa semana vai estar operativo.
11: O novo Desenrola tem previsão de duração de 90 dias. De acordo com o ministro Dario Durigan, em breve o programa vai entrar em uma nova fase voltada para estimular os adimplentes. Reportagem Natália Koslick.
4: dificuldade de guardar dinheiro ou medo de perder o que investiu? Pois olha só, começa a valer hoje o Tesouro Reserva.
3: O novo título é focado em quem quer montar uma reserva de emergência com segurança, uma vez que não sofre com as oscilações do mercado e rende a taxa Selic.
4: O Tesouro Reserva tem rendimento a partir do primeiro dia útil após a aplicação. E o valor mínimo para começar a investir é de R$1.
3: A novidade já está disponível para correntistas do Banco do Brasil.
13: O Tesouro Nacional, o AB3 e o Banco do Brasil lançaram oficialmente o Tesouro Reserva, novo título do Tesouro Direto voltado para quem deseja começar a investir e formar reserva de emergência. O produto começa a funcionar nesta segunda-feira 11, com operações disponíveis 24 horas por dia, nos 7 dias da semana. O novo título vai ter rendimento indexado à taxa Selic e vai poder ser adquirido com aplicação mínima de R$1. Diferente do Tesouro Selic, o Tesouro Reserva não vai ter marcação a mercado, o que evita oscilações no valor do investimento em períodos de instabilidade financeira. Inicialmente, o produto vai ficar disponível para clientes do Banco do Brasil. Segundo o Tesouro Nacional, a proposta é ampliar o acesso da população aos investimentos públicos e incentivar a educação financeira. O título permite aplicações de até R$500 mil por mês, sem limite para resgates. As operações vão ser feitas pelo aplicativo Investimentos BB, com transferências via Pix. O Tesouro Reserva seguirá as mesmas regras tributárias dos demais títulos do Tesouro Direto. O imposto de renda vai ser cobrado apenas sobre os rendimentos no momento do resgate. Também poderá haver cobrança de IOF em retiradas realizadas em até 30 dias. Claudimário Carvalho, para a Voz do Brasil.
4: A partir de hoje, brasileiros que viajarem para a China por até 30 dias não vão precisar de visto.
3: E o mesmo acontece com os chineses que vêm visitar o Brasil. Também não vão precisar de visto por um período de até 30 dias.
4: Os dois países fizeram um acordo de isenção recíproca de visto que tem validade até o dia 31 de dezembro desse ano.
3: A medida vale para visitas de turismo, negócios, eventos, atividades artísticas, culturais e desportivas.
4: O Brasil apresentou o painel de monitoramento de agrotóxicos na vida aquática, ferramenta que integra dados coletados em diferentes bacias hidrográficas do país, identificando contaminação de águas por defensivos agrícolas.
3: De acordo com os dados, foram realizadas mais de 10 mil análises que apontaram riscos em 1,3% das amostras.
4: Segundo o ministro do Meio Ambiente e Mudança do Clima, João Paulo Capobianco, o Brasil, como grande produtor de alimentos, deve se alinhar com a sustentabilidade, protegendo o solo, as nascentes e as pessoas que utilizam esses produtos.
14: Sabemos que no século XXI, competitividade e sustentabilidade não podem mais caminhar separadas. Produzir alimentos exige também proteger a água, a biodiversidade, os territórios e a saúde humana. Esse é o desafio que está diante de nós.
3: A ministra do Desenvolvimento Agrário e Agricultura Familiar, Fernanda Machiavelli, afirmou que os dados permitem realizar um trabalho de conscientização com produtores para que usem produtos mais modernos e eficazes.
15: A gente não pode seguir botando em risco a vida e a saúde dos trabalhadores rurais, nem a vida das comunidades que estão em volta, usando substâncias lá da década de 70, que seguem aqui em uso, quando nós já temos alternativas muito mais seguras, com a mesma capacidade de garantir a nossa excelência na produção.
4: É deixar os espaços urbanos mais verdes e assim fortalecer o enfrentamento à mudança do clima.
3: E uma das medidas é incentivar os planos municipais de plantio de árvores nas cidades brasileiras.
16: O governo do Brasil anunciou o edital Arboriza Cidades, que destinará 19 milhões de reais para que os municípios elaborem ou revisem seus planos e realizem ações de arborização urbana. Outra iniciativa apresentada foi o GeoCal, ferramenta que mapeia as ilhas de calor nas cidades e permite identificar e planejar ações para ampliar e qualificar as áreas verdes. Lançado em 2024, o programa Cidades Verdes Resilientes demonstra avanços expressivos na promoção da qualidade ambiental e no fortalecimento da resiliência urbana frente à mudança do clima, alcançando cerca de 1.300 municípios brasileiros, o equivalente a 23% do total. A iniciativa segue as diretrizes previstas no Plano Nacional sobre Mudança do Clima, o Plano Clima. Para acessar o edital Arboriza Cidades, acesse gov.br/mcc. MMA. Thaísa Vitória para a Voz do Brasil.
4: A partir de agora, a atividade circense passa a ser reconhecida como uma manifestação da cultura e da arte popular em todo o território nacional.
3: Com a nova legislação, o circo passa a contar com um respaldo institucional reforçado como patrimônio cultural brasileiro.
4: E isso amplia as possibilidades de políticas públicas voltadas à valorização, preservação e fortalecimento do setor.
3: Dados da Funarte indicam que o Brasil possui cerca de 800 circos de lona em atividade, responsáveis pelo sustento direto de aproximadamente 20 mil profissionais.
4: E essas foram as notícias do Governo do Brasil.
3: Uma realização da Secretaria de Comunicação Social da Presidência da República.
4: Com produção da empresa Brasil de Comunicação.
3: Fique agora com as notícias do Poder Judiciário e do Congresso Nacional. Uma boa noite.
4: Boa noite para você e até amanhã.
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19: STF valida lei da Paraíba que permite ao usuário usar cartão físico para identificação em planos de saúde.
20: TSE vai realizar a confirmação do teste público da urna de 13 a 15 de maio.
19: STJ publica novo edital de chamamento de juízes para auxílio temporário em sessões de direito público, privado e penal.
20: Boa noite, eu sou Carlos Eduardo Cunha.
19: E eu sou Walter Lima.
20: Supremo Tribunal Federal valida a lei do Estado da Paraíba que obriga planos de saúde a oferecer alternativa de identificação física aos usuários nos casos em que haja necessidade de aplicativo ou token.
19: A decisão foi tomada pelo plenário do STF em sessão virtual. Marcelo Della Libera.
21: A lei questionada garante aos beneficiários do plano de saúde a possibilidade de apresentar uma carteira física como forma válida de identificação diante de falhas técnicas ou impossibilidade de acesso à plataforma digital. Em sessão virtual, o plenário do Supremo Tribunal Federal acompanhou o relator da ação, ministro Nunes Marques, e concluiu que a norma estadual não altera o núcleo dos contratos de planos de saúde, mas atua de forma complementar na proteção do consumidor.
20: TSE vai realizar a confirmação do teste público da urna de 13 a 15 de maio.
19: Os participantes retornam ao tribunal para validar correções e aprimoramentos nos sistemas eleitorais. Fábio Ruas.
22: As investigadoras e os investigadores que participaram da 8ª edição do teste da urna no ano passado agora voltam ao TSE para verificar se as contribuições para o aprimoramento dos sistemas eleitorais foram implementadas. As sugestões de melhoria foram apresentadas pelos participantes do teste. A verificação vai ser de 13 a 15 de maio, sempre de 10 horas da manhã às 6 da tarde, na sede do TSE em Brasília.
20: O STJ publicou novo edital de chamamento público de juízes para preenchimento de 30 vagas para auxílio temporário.
19: Os colegiados são das primeiras, ou seja, são das primeira, segunda e terceira sessões, especializadas em direito público, privado e penal, respectivamente. Fátima Uchoa.
23: Estão previstas 10 vagas em cada sessão. O prazo de auxílio ao STJ é de 6 meses, com possibilidade de prorrogação. Os magistrados convocados atuarão de forma remota e sem prejuízo das atividades na jurisdição originária. Podem se candidatar juízes vitalícios de primeira instância, mesmo que atuem como substitutos no segundo grau ou nas turmas recursais do sistema dos juizados especiais. As informações completas sobre requisitos para participação estão no site do STJ. As inscrições estão abertas de hoje até 17 de maio.
20: A Justiça do Trabalho deu um passo histórico no aumento do acesso de trabalhadores amazônicos a direitos.
19: Em Manaus, tribunais trabalhistas assinaram acordos de cooperação voltados ao atendimento de populações de difícil acesso. William Nascimento.
24: A Justiça do Trabalho quer ampliar o atendimento a trabalhadores que vivem em regiões de difícil acesso na Amazônia. Durante encontro realizado em Manaus, representantes dos tribunais trabalhistas do Norte decidiram unir esforços para levar serviços da justiça a comunidades ribeirinhas, indígenas e às cidades afastadas. Os tribunais também assumiram o compromisso de irem até esses locais com mais frequência para aproximar ainda mais a justiça da população amazônica.
0: Volkswagen é condenada a pagar 15 milhões de reais por fraudes no controle de emissão de gases em veículos.
19: Sentença atende a pedidos do MPF. Vanessa Pereira.
1: Segundo as investigações, a montadora embutiu um software que burlava os testes de emissão de poluentes em mais de 17 mil unidades da picape Amarok, fabricadas entre 2011 e 2012. A prática viola não só as resoluções do Conselho Nacional do Meio Ambiente, como a própria Constituição Federal, e causa prejuízos ambientais até hoje, já que muitos dos veículos continuam em circulação. O Ministério Público Federal recorreu da decisão para que o valor da indenização seja de 30 milhões de reais, quantia que corresponde à gravidade dos atos da Volkswagen.
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0: Boa noite.
19: E até amanhã.
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5: Eu sou Paula Groba.
7: Eu sou Ricardo Nakaoka.
5: E estes são os destaques de hoje do Jornal do Senado, que começa agora.
7: O plenário vota renovação automática da CNH nesta semana.
5: Governo veta projeto que equipara estágio à experiência profissional.
7: Comissão aprova punições a crimes cibernéticos.
5: Boa noite.
7: Boa noite.
5: Golpes virtuais, invasões de sistemas e roubo de dados têm feito cada vez mais vítimas no Brasil. Para tentar frear o avanço dos crimes cibernéticos, a Comissão de Ciência e Tecnologia aprovou um projeto que moderniza o Código Penal e endurece as punições para criminosos digitais.
7: A proposta detalha novas condutas criminosas e estabelece penas proporcionais à gravidade das invasões. As informações com o repórter Bruno Lourenço.
25: O projeto aprovado na Comissão de Ciência, Tecnologia, Inovação e Informática atualiza a legislação brasileira em um cenário de crescimento das ameaças digitais. Segundo o relator, senador astronauta Marcos Pontes, do PL de São Paulo, o Brasil só está atrás do México, na América Latina, em número de tentativas de ataques cibernéticos. A proposta cria tipos penais mais específicos e aumenta as punições aplicáveis. Marcos Pontes alertou também que o uso de ferramentas de inteligência artificial pode facilitar o desenvolvimento de mecanismos de invasão ainda mais sofisticados e acessíveis a um número maior de criminosos.
26: Diante desse contexto, é necessário dotar os órgãos públicos responsáveis pela fiscalização e investigação e pela persecução penal com os instrumentos jurídicos adequados para lidar com esse tipo de crime.
25: O texto seguiu para a Comissão de Constituição e Justiça.
5: E após denúncias de crise humanitária, avanço do garimpo ilegal e aumento da violência na terra indígena Yanomami, o Senado instalou uma subcomissão para acompanhar as políticas públicas direcionadas ao grupo indígena.
7: O colegiado vai fiscalizar ações do governo e discutir medidas para fortalecer a proteção aos Yanomamis. A reportagem é de Patrícia Oliveira.
27: A subcomissão permanente vai acompanhar, fiscalizar e aprimorar as políticas públicas voltadas aos povos Yanomami. A senadora Damaris Alves, do Republicanos do Distrito Federal, foi eleita presidente da subcomissão. Ela afirma que persistem problemas graves nas comunidades indígenas, como desnutrição infantil, dificuldades de acesso à saúde, além da atuação de redes criminosas ligadas ao garimpo ilegal, dificultando o trabalho de assistência. Segundo a senadora, a infraestrutura de saúde disponível é insuficiente para atender às necessidades das comunidades, especialmente em casos que exigem tratamento prolongado.
28: Informo que nós teremos diligência na área Yanomami e nós teremos, além de diligência de senadores, visita técnicas dos técnicos da comissão.
27: A subcomissão já tem um plano de trabalho pronto para acompanhar de forma permanente as ações governamentais e propor soluções legislativas e administrativas para a proteção desses povos indígenas.
5: Muito muitos jovens que deixam abrigos e famílias acolhedoras ao completar 18 anos precisam enfrentar sozinhos os desafios da vida adulta sem apoio financeiro, qualificação profissional ou oportunidades de trabalho.
7: Para mudar essa realidade, um projeto em análise no Congresso prevê ações de capacitação, acesso à educação e incentivo à inserção desses adolescentes no mercado de trabalho. Os detalhes na reportagem de Alexandre Campos.
6: Segundo o autor do projeto, o senador astronauta Marcos Pontes, do PL de São Paulo, além de as entidades de acolhimento serem obrigadas a acompanhar os jovens desligados, com foco em sua inclusão socioeconômica, a proposta também obriga as empresas a ofertarem vagas de aprendizes para adolescentes em situação de acolhimento institucional e aos que já tiverem sido desligados desse serviço após completarem 18 anos. Na opinião do senador, essas medidas criam condições para que esses jovens entrem no mercado de trabalho em pé de igualdade com as demais pessoas de sua faixa etária.
8: Imagina o que passa na cabeça de um jovem desse. Como é que eu vou me virar? O que eu vou fazer? Quando você tem a possibilidade de ofertar oportunidades para que eles possam estudar, para que eles possam fazer um curso técnico, aquela preocupação, tudo que eu vou fazer, começa a ter um sentido, começa a ver um caminho para frente positivo.
6: Segundo dados do Sistema Nacional de Adoção e Acolhimento do Conselho Nacional de Justiça, o Brasil conta atualmente com mais de 35 mil crianças e adolescentes em serviços de acolhimento institucional ou familiar.
5: E o governo vetou o projeto que permitia contar o estágio como experiência profissional e critério em concursos públicos.
7: O governo argumentou que a proposta descaracteriza o papel pedagógico do estágio e fere a autonomia de estados e municípios. Repórter Márcio Maturana.
9: Foi vetado o projeto aprovado pelo Congresso em que o estágio valeria como tempo de experiência profissional e como prova em concurso público. O Poder Executivo argumentou que isso ia tirar o caráter pedagógico e seria inconstitucional ao ferir a autonomia de estados e municípios. No Senado, o texto foi relatado pela senadora Damares Alves, dos Republicanos do Distrito Federal.
28: Estudos sobre juventude e mercado de trabalho indicam que esse grupo enfrenta um ciclo perverso, não consegue o primeiro emprego por falta de experiência e sem oportunidade de atuação formal. Permanece fora do mercado. Ao reconhecer o estágio como experiência profissional, o PL contribui para mitigar essa desigualdade.
9: Agora, o veto precisa ser analisado pelo Congresso Nacional.
5: A medida provisória que trata da renovação automática da CNH para motoristas sem multa está na pauta do plenário desta semana.
7: Também pode ser votada a criação da Política Nacional para Estudantes com Altas Habilidades ou Superdotação. Repórter Pedro Pincer.
10: O plenário deve analisar nesta terça-feira a medida provisória que prevê a renovação automática da Carteira Nacional de Habilitação para motoristas cadastrados no Registro Nacional Positivo de Condutores. O benefício vale para quem não cometeu infrações com pontuação nos últimos 12 meses. O texto ainda autoriza o condutor a escolher a emissão da carteira apenas em formato digital. Para o relator, senador Renan Filho, do MDB de Alagoas, o fim da exigência da CNH física pode reduzir os custos para o cidadão.
11: A manutenção da opção pelo documento físico assegura a liberdade de escolha. Queria dizer aos parlamentares, protagonismo ao cidadão. A medida barateia, simplifica e digitaliza, desburocratiza e dá protagonismo ao cidadão, sem prejuízo àqueles que preferem, obviamente, a versão impressa.
10: Já na quarta-feira, pode ser votado o projeto que estabelece a Política Nacional para Estudantes com Altas Habilidades ou Superdotação. Também estão na pauta da semana o projeto que dispensa novas provas para a fixação de indenização por dano moral contra condenado por crimes do Código Penal e o texto que define os deveres funcionais e responsabilidades dos membros dos Conselhos dos Direitos da Criança e do Adolescente Nacional, estaduais, distrital e municipais.
5: Há 30 anos, a urna eletrônica mudou a forma de votar no Brasil, acelerou a apuração dos resultados e se tornou referência mundial em tecnologia eleitoral.
7: Mas apesar do reconhecimento internacional, o sistema ainda enfrenta desconfiança de parte da população brasileira. A reportagem é de Raíssa Abreu.
12: A urna eletrônica foi usada pela primeira vez nas eleições municipais de 1996. No ano 2000, 100% das eleições brasileiras foram informatizadas. O país é hoje uma referência mundial no assunto, como lembra o senador Randolph Rodrigues, do PT do Amapá.
3: A democracia brasileira é uma das democracias mais admiradas do planeta, exatamente pelas urnas eletrônicas.
12: Mas apesar do pioneirismo, a urna eletrônica está entre os assuntos que mais dividem opiniões no país. No Senado, está em análise na Comissão de Direitos Humanos um projeto para que o voto seja impresso. Para a senadora Damares Alves, do Republicanos do Distrito Federal, a insegurança tem a ver com a falta de letramento digital da população e com recentes escândalos de corrupção.
4: E esse ano, a dúvida vai ser maior por causa da fraude do INSS, que era tudo eletrônico. E eles disseram, ó, lá no eletrônico eles roubam nós. Então a gente vai ter questionamento, especialmente do povo que não entende de tecnologia.
12: No passado, quando os votos eram feitos em papel, eram comuns os casos de desaparecimento de cédulas e até de urnas. Como lembrou a professora aposentada da Universidade de Brasília, Jodete Amorim, que chegou a trabalhar como mesária e fiscal.
7: Com edição de Paula Groba e trabalhos técnicos de João Lira, o Jornal do Senado fica por aqui. Acompanhe agora as notícias da Câmara dos Deputados. Boa noite.
5: Boa noite e até amanhã.
18: Jornal Câmara dos Deputados. Deputados reconhecem profissão de trabalhador em refeições coletivas.
13: Câmara cria homenagens para destaques na ciência e no meio ambiente.
18: Bancada ligada à segurança pública pede a redução da maioridade penal.
14: Boa noite. Alberto Fraga, do PL do Distrito Federal, cobra do Senado a votação de propostas de segurança pública aprovadas pela Câmara. O deputado cita caso recente de violência sexual contra crianças para defender a redução da maioridade penal em crimes graves.
18: Alberto Fraga também pede avanço de proposta que obriga o Estado a avisar mulheres sobre a saída da prisão de ex-companheiros que representem ameaça. Ele afirma que o Congresso precisa dar prioridade a medidas capazes de enfrentar a violência e proteger possíveis vítimas.
14: Maurício Marcon, do PL do Rio Grande do Sul, critica o veto do Executivo a artigo de projeto que aumentava a pena para roubo seguido de lesão grave para 16 a 24 anos. Ele afirma que a punição mais severa é necessária para crimes que deixam vítimas com sequelas permanentes.
18: Maurício Marcon também defende a redução da maioridade penal em casos de crimes graves cometidos por adolescentes. Ele sustenta que o Congresso deve priorizar medidas de segurança pública, especialmente diante de casos recentes de violência contra crianças.
14: Para Zé Trovão, do PL de Santa Catarina, é preciso reduzir a maioridade, com o argumento de que a legislação atual favorece a impunidade. Na visão do deputado, crimes graves cometidos por menores exigem resposta mais dura do Congresso Nacional.
18: O parlamentar também critica o governo e outros setores políticos por, segundo ele, não darem a devida atenção ao caso. Zé Trovão acredita que a falta de posicionamento reforça a sensação de insegurança e evidencia a necessidade de mudanças na legislação penal.
14: Coronel Crisóstomo, do PL de Rondônia, defende a redução da maioridade penal como medida urgente para combater crimes graves. Ele argumenta que casos de violência envolvendo menores exigem resposta mais rigorosa do Congresso.
18: O deputado afirma que a proposta é necessária para proteger a população e evitar novos crimes, cobrando ação imediata dos parlamentares. Coronel Crisóstomo afirma que a mudança na legislação é essencial diante do aumento da criminalidade e da sensação de impunidade.
14: Sargento Gonçalves, do PL do Rio Grande do Norte, é favorável à redução da maioridade penal, argumentando que a medida é necessária para combater a impunidade. Segundo ele, crimes cometidos por menores têm gerado insegurança e exigem uma resposta mais rigorosa do Estado.
18: O deputado também critica a falta de posicionamento de setores políticos sobre casos de violência e afirma que há pressão popular pela mudança na legislação. Para Sargento Gonçalves, o Congresso deve avançar no tema e dar uma resposta à sociedade.
14: A redução da maioridade penal é uma das pautas defendidas por Dr. Zacarias Calil, do MDB de Goiás. Parlamentar cita dados sobre estupros coletivos contra crianças e adolescentes e afirma que o aumento desses crimes exige resposta mais rigorosa do Estado brasileiro.
18: Dr. Zacarias Calil também cobra o endurecimento das penas para crimes sexuais contra menores e para a divulgação de imagens criminosas nas redes sociais. Ele pede ainda o fortalecimento da rede de proteção à infância, com apoio psicológico às vítimas e assistência às famílias.
14: Juliana Cardoso, do PT de São Paulo, apoia o avanço de propostas de combate à violência contra a mulher e pede a criminalização da misoginia. Segundo a parlamentar, mulheres seguem enfrentando diariamente agressões, discursos de ódio e feminicídio.
1: Juliana Cardoso menciona projetos de autodefesa, afirmando que iniciativas desse tipo ajudam mulheres em situações de vulnerabilidade. Para a deputada, porém, a proteção efetiva depende de políticas públicas e de leis mais rígidas contra a violência e a discriminação.
18: Justiça.
14: Jandira Fegali, do PCdoB do Rio de Janeiro, contesta procedimento adotado pelo Congresso em sessão que derrubou o veto presidencial ao chamado PL da dosimetria. A deputada considera irregular o fatiamento de um veto integral.
1: Jandira Fegali anuncia que parlamentares vão recorrer ao STF para tentar anular a sessão. Ela argumenta que a redução de penas para condenados por crimes contra o Estado Democrático de Direito funciona como uma forma indireta de anistia aos envolvidos nos atos de 8 de janeiro.
14: Bia Kicis, do PL do Distrito Federal, critica parlamentares que recorreram ao STF contra a derrubada do veto à lei da dosimetria. A deputada afirma que a votação do Congresso deve ser respeitada por representar decisão legítima do Poder Legislativo.
1: Bia Kicis também contesta a classificação de manifestantes condenados pelos atos de 8 de janeiro como golpistas. Ela argumenta que a revisão das penas busca corrigir possíveis excessos da justiça.
14: Érica Cocai, do PT do Distrito Federal, critica a condução da votação sobre a dosimetria, afirmando que houve violação da Constituição e defende o direito de recorrer ao Supremo Tribunal Federal. Ela alega que a medida favorece criminosos e compromete a segurança jurídica.
1: Érica Cocai também associa o debate a episódios ligados a ataques às instituições, acusando adversários de incoerência ao defenderem mudanças legais. Para ela, a polarização atual reflete a disputa entre a preservação da democracia e ações que, segundo avalia, colocam o sistema em risco.
18: Saúde.
14: Comissão de Saúde aprova prioridade no atendimento para pessoas com doenças graves. A repórter Sofia Peçanha tem os detalhes.
15: A Comissão de Saúde da Câmara dos Deputados aprovou o projeto que garante atendimento prioritário para pessoas com doenças graves em locais públicos e privados, como bancos, repartições públicas e concessionárias de serviços. Atualmente, a lei já dá prioridade para idosos, pessoas com deficiência, gestantes, lactantes, pessoas com criança de colo e obesos. Com a alteração da lei de atendimento prioritário, os pacientes com doenças graves também passam a ter esse direito. Durante a votação na comissão, o relator, o deputado Célio Silveira, do MDB de Goiás, destacou o objetivo central do projeto.
16: A gente priorizar as pessoas que têm doenças graves no rol das prioridades, porque normalmente essas pessoas não têm a atenção necessária. E com esse projeto de lei aí sendo aprovado, elas vão ter prioridades aí para que tenham um atendimento especializado, mais rápido e para que tenham mais atenção do poder público.
15: O texto aprovado inclui pacientes com doenças graves como esclerose múltipla, doença de Parkinson, cardiopatia grave e hanseníase, além de outras enfermidades consideradas graves por avaliação médica. O texto final reuniu outros 22 projetos que estavam sendo analisados em conjunto e que citavam várias doenças consideradas graves. Por isso, o relator fez uma mudança. Em vez de manter uma lista fixa de doenças na lei, ele propõe que a legislação trate de forma mais geral as pessoas com doenças graves e dores crônicas. A definição detalhada de quais doenças entram nessa classificação ficaria a cargo de uma regulamentação. O deputado Célio Silveira destacou que a medida busca garantir mais dignidade e um atendimento mais humanizado para esses pacientes.
16: E nós queremos dar apoio para essas pessoas, para que elas tenham prioridade no atendimento, para que elas tenham prioridade na medicação, no tratamento medicamentoso, porque isso com certeza vai ajudar milhões e milhões de brasileiros que hoje não têm esse atendimento prioritário.
15: O autor do projeto, o deputado Felipe Carreiras, do PSB de Pernambuco, argumenta que o atendimento prioritário consiste em serviços individualizados que assegurem tratamento diferenciado e atendimento imediato. Agora, a proposta que dá prioridade de atendimento a pessoas com doenças graves aguarda análise da Comissão de Constituição e Justiça. Da Rádio Câmara de Brasília, Sofia Peçanha.
18: Direitos Humanos.
1: Tiago Dimas, do Podemos, parabeniza o trabalho da Associação de Pais, Profissionais e Amigos de Pessoas Atípicas de Araguatins, no norte de Tocantins. Ele conta que a iniciativa reúne profissionais e voluntários em ações de acompanhamento terapêutico.
14: Tiago Dimas também defende políticas públicas permanentes e o envio de recursos federais para apoiar instituições voltadas à inclusão. Ele afirma que o fortalecimento dessas iniciativas é essencial para ampliar o acesso a terapias e melhorar a qualidade de vida das famílias atendidas.
1: Maria Reis, do PSB de Pernambuco, comemora o avanço de projeto de sua autoria que estabelece a sobrecarga de quem tem a guarda de filho menor de idade e a comprovação do abandono afetivo por parte do genitor ausente como critérios para fixar o valor da pensão alimentícia.
0: A gente sabe da sobrecarga das mulheres e até de alguns homens quando são abandonados pelos seus companheiros e companheiras, pais ou mães dos seus filhos, que ficam assim com a carga maior, com a educação, com a saúde, com o lazer dos seus filhos. Então, a partir do momento que o genitor abandonar o seu filho, terá que garantir uma pensão maior para que ele possa sobreviver de forma mais condizente com a sua realidade.
14: A medida, segundo Maria Reis, busca tornar mais justa a divisão de responsabilidades. O texto, no entanto, mantém o critério de observar as necessidades do filho e as possibilidades financeiras do genitor alimentante. O projeto agora segue para análise do Senado.
18: Ciência e tecnologia.
1: Câmara cria prêmios para homenagear pesquisadores ou instituições de destaque na ciência e no meio ambiente. O repórter Marcelo Larcher nos conta mais sobre as premiações.
2: A Câmara dos Deputados aprovou a criação de dois prêmios, um para homenagear pessoas e empresas de destaque na área de ciência e tecnologia e outro para reconhecer boas práticas de desenvolvimento sustentável. O prêmio dedicado à ciência e inovação recebeu o nome de César Lattes, físico e matemático brasileiro de renome mundial, conhecido por ter participado da descoberta de uma partícula subatômica chamada meson pi, importante para o conhecimento nuclear. O prêmio César Lattes será destinado a empresas e pesquisadores com atuação de destaque em ciência, tecnologia e inovação. Serão até 5 homenageados por ano, escolhidos pela Comissão de Ciência, Tecnologia e Inovação da Câmara. O prêmio é concedido desde 2021 pela comissão. Com a aprovação do projeto apresentado pelos deputados Márcio Gerri, do PCdoB do Maranhão, e Geraldo Rezende, do União do Mato Grosso do Sul, passa a ser um reconhecimento oficial da Câmara a pessoas e entidades que contribuem para o desenvolvimento da ciência, da tecnologia e da inovação no Brasil. O relator da proposta foi o deputado Inácio Arruda, do PCdoB do Ceará.
17: Ao homenagear a figura de Lattes, o projeto torna perene uma premiação que representa um marco simbólico e institucional na valorização da ciência brasileira, por meio da associação do prêmio ao nome de um dos mais brilhantes pesquisadores da história do país. É oportuno lembrar que Lattes é uma das figuras mais emblemáticas da história da ciência do Brasil, tendo desempenhado um papel central na inserção do país no cenário científico internacional e na consolidação das nossas instituições de pesquisa.
2: Também foi aprovado o Prêmio Câmara Ambiental de Desenvolvimento Sustentável, que vai reconhecer até 15 pessoas ou organizações por ano por projetos na área de meio ambiente. Da Rádio Câmara de Brasília, com informações de Antônio Vital, Marcelo Larcher.
18: Desenvolvimento Regional.
14: Após 13 anos, o STF volta a analisar mudanças na lei dos royalties de petróleo. Rosângela Gomes, do Republicanos, defende a manutenção da atual partilha para o Rio de Janeiro, alegando que a Constituição garante o recurso para compensar os danos ambientais decorrentes da extração.
1: A legisladora lembra que o Estado já enfrenta dívidas altas e não pode perder mais receitas. Rosângela Gomes reforça que, apesar de entender a importância da partilha com o restante do país, a verba advinda dos royalties é vital para a saúde, educação e segurança do povo fluminense.
14: Paulo Lemos, do PT, parabeniza 5 municípios do Amapá que fizeram aniversário em 1º de maio. Ao citar a vocação econômica de cada um deles, o deputado destaca a importância da parceria entre o governo estadual e a bancada federal na transformação da realidade da população.
1: Paulo Lemos fala da produção agrícola e das belezas naturais de Porto Grande, que completou 34 anos, da mineração em Pedra Branca do Amapari, da criação de búfalos em Cutias do Araguari, da produção de pescados em Pacuúba e da localização estratégica de Itaubal, todas com 32 anos.
14: Agostinho Ribeiro, do PP, cita investimentos em obras de abastecimento de água no interior de Sergipe, com a inauguração de estações de tratamento e adutoras em municípios do Alto Sertão. Ele conta que as ações ampliam o acesso à água para milhares de famílias da região.
1: Agostinho Ribeiro lembra que os investimentos em infraestrutura hídrica fortalecem a produção agrícola, geram empregos e promovem desenvolvimento no sertão sergipano. Ele defende obras estruturantes como alternativa para melhorar a qualidade de vida da população nordestina.
18: Trabalho.
14: Alfredinho, do PT de São Paulo, comemora a definição de uma data final para a votação do relatório da Comissão Especial sobre o fim da escala 6x1. Ele sustenta que a redução da jornada vai gerar oportunidades de trabalho e que os empresários vão se adaptar bem às mudanças.
1: Sobre o risco de demissões, Alfredinho pondera que o desemprego resulta mais da automação e da robotização da produção do que de direitos trabalhistas e cita exemplos de países que mantiveram o crescimento econômico depois da redução da carga horária de trabalho.
18: Votação.
14: Câmara aprova projeto que regulamenta a profissão de trabalhador em refeições coletivas. O repórter Antônio Vital tem as informações.
19: A Câmara dos Deputados aprovou o projeto que regulamenta a profissão de trabalhadores em refeições coletivas. Esse profissional atua na produção, manipulação e distribuição de refeições em grande escala para empresas em ambiente não comercial, ou seja, não

0: atender grande número de pessoas. Segundo a Associação Brasileira de Empresas de Refeições Coletivas, o setor emprega quase 300 mil pessoas e em 2025 forneceu mais de 40 milhões de refeições por dia. O texto aprovado trata de piso salarial, jornada de trabalho, adicionais de insalubridade e periculosidade, bem como de aposentadoria especial. O projeto remete essas definições para livre negociação entre patrões e empregados por meio de convenção ou acordo coletivo e para o que determina a legislação trabalhista. Deixa claro, por exemplo, que a jornada seguirá regras da Consolidação das Leis do Trabalho, a CLT, com possibilidade de jornadas diferenciadas e escalas de revezamento por negociação coletiva. E adicional de insalubridade ou periculosidade só em casos comprovados de más condições de trabalho, como explicou o relator da proposta em plenário, deputado João Carlos, do Republicanos do Amazonas.
1: Preserva-se nesse sentido a conformação constitucional da livre iniciativa e da autonomia privada coletiva, com especial destaque para o papel da negociação coletiva. No que se refere à aposentadoria especial, o substitutivo mantém alinhamento com a legislação previdenciária, deixando expresso que eventual reconhecimento do direito depende da efetiva exposição a agentes nocivos e do cumprimento dos requisitos legais e técnicos pertinentes.
0: O texto aprovado também prevê aposentadoria especial para segurados do regime geral de previdência social, desde que haja exposição habitual e permanente a agentes nocivos. Os profissionais de refeições coletivas também são aqueles que trabalham em cozinhas industriais, comunitárias, beneficentes e até em lugares como navios. O projeto que regulamenta essa profissão seguiu para análise do Senado. Da Rádio Câmara de Brasília, Antônio Vital.
2: Economia. Luiz Carlos Auli, do Podemos do Paraná, é favorável ao programa Desenrola 2 do governo federal, mas acredita ser insuficiente se não houver o enfrentamento da cobrança de juros abusivos. Ele orienta as famílias a só aceitarem renegociações com descontos acima de 90%.
3: Segundo o deputado, a dívida de milhões de brasileiros é formada quase totalmente por juros, já que muitas vezes o valor principal é quitado nas primeiras parcelas. Para Luiz Carlos Auli, o governo também é vítima dos juros, o que o impede de formar caixa para quitar a dívida com rentistas.
2: Sanderson, do PL do Rio Grande do Sul, apresentou um projeto para criar o Programa Nacional de Renegociação de Dívida das Famílias, com o uso de 100% do FGTS para quitação de débitos. Para ele, o Desenrola 2 é insuficiente para enfrentar o endividamento da população.
3: Segundo Sanderson, além de facilitar pagamentos, a proposta foca em educação financeira para evitar novas dívidas. Ele acentua ainda que o projeto desburocratiza a limpeza do nome do consumidor, facilitando sua volta ao sistema de crédito sem constrangimentos.
2: Vermelho, do PL do Paraná, destaca a importância do projeto que amplia de 81 mil para R$ 130 mil reais o teto de faturamento do microempreendedor individual. Segundo ele, a proposta corrige a defasagem do limite atual e beneficia milhões de trabalhadores informais que atuam como pequenos prestadores de serviço.
4: Nós estamos em 2026 e é claro que já estamos atrasados na atualização do valor de faturamento para o microempreendedor individual. Muitas pessoas usam o MEI. É o mecânico, é o corretor, é a manicure, é a cabeleireira, é o prestador de serviço esporádico, o pintor, o encanador, aquele cara que vem te atender na residência. Ele não é um cara fichado.
3: Vermelho também informa que a comissão especial foi instalada para analisar a proposta, defendendo a tramitação rápida do texto. A ideia, segundo o deputado, é atender a demanda dos empreendedores e permitir que a matéria siga o quanto antes para a sanção.
2: Termina agora o Jornal Câmara dos Deputados, com trabalhos técnicos de Everson Urani e apresentação de Márcio Aquiles Sardi e José Carlos Andrade. Uma ótima noite para você.
3: Você fica com as notícias do Tribunal de Contas da União. Boa noite.
5: Minuto do TCU.
6: 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A fiscalização avaliou repasses da União para custear serviços como os oferecidos nos Centros de Referência de Assistência Social, conhecidos como CRAS. O TCU encontrou falhas no planejamento, no monitoramento e na prestação de contas. Os problemas dificultam a avaliação dos resultados e podem comprometer o atendimento à população em situação de vulnerabilidade. Das 70 metas definidas no plano plurianual, 19 não foram alcançadas, o que representa 27% do total. O trabalho analisou a transferência de mais de 40 bilhões de reais entre 2021 e 2023 para o Sistema Único de Assistência Social.

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13: Opa, e o tempo? Aquela coisa que tanto se fala, existem músicas que são atemporais. Portanto, todo tempo é tempo, qualquer momento é momento. Agora, eu tô fazendo essa introdução porque, dia desses, ouvíamos e cantávamos com a turma toda da rádio uma canção maravilhosa. No entanto, tem uma frase específica que fiquei eu pensando, além do título, ela também fica difícil para quem hoje tem seus 15 anos entender e referenciar. O nome da música é O Poeta Está Vivo, então quem hoje tem 15 anos já começa por aí e não viu O Poeta Vivo. E a frase da música diz: "Baby, compre o jornal e vem ver o sol." Aí ficou mais difícil ainda para quem tem 15 anos, porque sequer viu, ou presenciou, ou comprou o jornal. Não viu nem os pais comprando o jornal. No entanto, isso não desmerece em hipótese alguma música. A poesia acima de tudo, a melodia, a letra e o que representa. Essa é uma música belíssima. E se você não viu alguém comprando o jornal, não viu alguém lendo um jornal, não se preocupe. O que importa é que Cazuza era um monstro e vai continuar sendo. E agora a gente vai ouvir esta obra em homenagem a ele. Barão Vermelho, O Poeta Está Vivo, aqui na Atlântida.

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8: Sim!
9: Opa! Chegamos para o pijama aqui na Atlântida, 10h13, nesta noite de segunda-feira. A identificação, neste primeiro momento, P-I-J-A-M-A, show, pijama show na Atlântida com Everton, com Your Simple the Best, Mr. Piri Pijama. Até a meia-noite, assim encerramos esta segunda-feira. Já preparamos a chegada da terça, a terça amanhã, 12 de maio. 12 de maio amanhã, de 2026. Vamos em frente. Saudações para você em qualquer parte de Santa Catarina e do mundo, porque em Santa Catarina as frequências tradicionais da Atlântida, seja em Chapecó, em Joinville, em Floripa, em Criciúma, em Blumenau, bom, mas enfim, e também pelo aplicativo, por isso me refiro em qualquer parte do planeta. O aplicativo é uma barbada. E que bom que você já baixou. Se não baixou ainda, baixa o aplicativo na palma da mão, beleza? Também temos a possibilidade do site para que você nos acompanhe. Tudo Atlântida SC. Nestas duas horas que temos pela frente, o pijama, ele se mantém com as clássicas, algumas mais recentes, não tão assim, mas tem que ser aquela certeira, obviamente. Se for algo meio recente, tem que ser com, no mínimo, um artista consagrado que a gente saiba. Não, essa fica para todo e sempre. @ Everton Cunha P no Instagram e pelo WhatsApp 489-9188-1009. Começou o frio chegou inevitavelmente. Vamos para a primeira canção, tudo começa com Smith.

0: Estamos encerrando a primeira meia hora aqui no Pijama com o Strokes. Ainda vemos Lulu Santos, Men at Work, Smiths. 10h29, intervalo e já voltamos.
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1: Muito bem, 29 para as 11, seguimos com o pijama aqui na Atlântida. Agora tem Ira.

0: Saudações, encerrada a primeira hora do pijama aqui na Atlântida. Vai ali, arroba Everton Cunha P no Instagram para pedidos, manifestos ou ainda pelo WhatsApp 489-9188-1009. Vamos fazer dessa noitada, na hora que nos resta, algo agradável, uma trilha sonora bacana. Nesta noite de segunda, aqui na Atlântida, intervalo e voltamos em seguida.
1: Opa!
0: Sim. Aí está. Pijama Show na Atlântida.
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0: É, e chegamos perto das 11h30, o Pijama na Atlântida e só as clássicas. Intervalo, depois teremos mais.
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Tudo bom outra vez? Meia hora final, 30 minutos para o encerramento desta noite de segunda aqui na Atlântida, no Pijama. 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

Opa! Sim. Aí está. Pijama Show na Atlântida.

0: Temos todos uma boa madrugada, uma ótima terça-feira e amanhã tudo outra vez. Saudações, aí está. The ladies and gentlemen, the number one radio station Atlantida. 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

0: gente da E o Pijama Show.
1: Sim, encerramos mais uma edição do Pijama, a primeira da semana. Que tenha

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5: Bom dia, arroba Celo Menezes. Essa é a programação aqui da Atlântida, é a rádio das nossas vidas, da melhor vibe da FM, manhã de terça-feira, 12 de maio de 2026, e abrindo a nossa lojinha aqui da Atlântida, programação Zaça. A gente toca junto o restinho do dia, o dia tá começando, e assim a gente vai junto. Como é que você tá aí, tá maravilha? Tudo certinho, tudo letudo, na boa, vambora, correria, assim que é mesmo, né, cara, matar aquele leão do dia, aliás, são vários agora, né? É um leão por turno, não é, né? Mais um por dia só, né? Celo Menezes, tô por aqui juntos, começando o nosso cafezão aqui até as 9, daquele jeito, você tá ligado, é muita música, mas é muita música boa, de verdade, muita conectividade, a tua participação por aqui. Tamo junto, tem presente. Você já sabe os presentes, daqui a pouquinho eu vou estar reforçando. Tamo junto aqui no 48, que é o código de área, 991881009. Floripa, nesse momento, tá marcando 13 graus e tem sol. Tá brilhando, tá um friozinho, uma friaquinha, mas não é aquele frio. Ah, violento. E aí não tem vento também, né? Então já ajuda a diminuir, a não ficar tão frio. Mas aí a questão de clima, tudo mais, temperatura, previsão, a gente achou no Douglas Martins, que vem aqui na sequência do programa. Maravilha, o cafezão aqui que na sua primeira hora entra no ar nesse momento. 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Tô abrindo e soltando a primeira com Concrete Blondie. Joey. Agora o cafezão, bom dia.

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0: o som do Chili Peppers, Older Side. Vamos saber como é que tá o tempo agora.
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2: Audiência do Cafezão, bom dia, segue Let It Go, ar frio polar abraçando Santa Catarina desde o fim de semana e hoje não está sendo diferente. Estamos tendo mais um início de dia bastante gelado. Claro, é aquilo que eu sempre falo, cada região na sua intensidade. Mas assim, ó, grande parte do nosso estado abaixo dos 10 graus positivos. Nas áreas mais altas, além de temperaturas abaixo de zero, tem previsão de geada. No litoral e regiões vizinhas, tem previsão de nevoeiros agora cedo também. Mas logo, o sol vem, derrete a geada, dissipa a nebulosidade mais baixa, no caso, o nevoeiro, e predomina o dia inteiro. Extremo Oeste, Oeste, Meio Oeste, Serra, Planalto Norte, as regiões de Joinville, Criciúma, Blumenau, Itajaí, Floripa, geral, com o sol predominando. Sol, tipo lâmpada de geladeira, ilumina, mas não esquenta. Temos termômetros marcando entre 20 e 23 graus. Sim, um pouquinho mais suportável, mais moderado esse frio do que ontem, mas é um dia frio, não dá para esquecer o casaquinho. O vento sopra no quadrante sul. E aí muda para Nordeste ao longo do dia. Outra informação, ontem tivemos ondas de até 4 metros de altura, especialmente entre Floripa e Laguna, litoral sul. Hoje, o mar ainda continua agitado, mas menos. Ondas de 2 a 3 metros de altura, ainda assim, não se recomenda a navegação de barcos pequenos e de médio porte, tá? Para amanhã, ar seco e frio no comando. A quarta também vai ser ensolarada. A geada amanhã pega uma área menor, mas ainda tem previsão de gear nas áreas mais altas da Serra do Meio-Oeste do Planalto Norte, nevoeiros também estão previstos e, de novo, reforço, quarta-feira de tempo seco. Temperatura e sol, tá? Sol brilhando forte, mas não esquentando. De manhã, mínimas abaixo dos 10 graus novamente em grande parte do estado. Já não tem uma previsão de temperaturas tão negativas assim na serra, então o frio vai perdendo um pouquinho de força e durante a tarde, máximas variando entre 20 e 25 graus. Gente, vamos lá, resumindo aqui. Quinta e sexta da mesma forma, dias de tempo seco, ensolarados, com nevoeiros e geada isolada no amanhecer. Temperaturas um pouco mais agradáveis à tarde. O único detalhezinho é que na quinta tarde, algumas áreas do oeste podem ter uma chuva isolada, mas a chance é pequena, tem a ver com áreas de baixa pressão em países vizinhos, enfim, nada significativo, nada demais. Partiu o café e até amanhã.
0: Valeu Douglas Marça, até amanhã. Obrigado aí pela sua sempre brilhante e quente participação aqui no Cafezão na Atlântida. 7h22, vamos trazer agora Colin Hay Band, no Into My Life.

0: Você me deixa louco, She Drives Me Crazy, do Fine Young Cannibals. Bonzeira que a galera tá aqui apavorada curtindo de coisa boa.
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0: Vamos sair pras ruas pra gente saber aqui com a Guarda Municipal como é que tá o trânsito na Grande Floripa nessa manhã aqui de terça-feira. Bom dia.
3: Bom dia a todos. Atualizando o trânsito, BR-101, o condutor encontra ainda trânsito lento na região de Barreiros até a conexão com a Expressa. Sem ocorrências, é ainda o trânsito pesado da manhã. Quem sai de Palhoça também encontra ainda o trânsito mais intenso na região do Distrito Industrial. Via Expressa, principal ligação do continente com a ilha, também com trânsito carregado ainda, como todos os dias, em toda a extensão, desde São José até a cabeceira da ponte. Região central, trânsito intenso nas principais vias, mas ainda sem ocorrências. O acesso norte na 401, a partir de Cacupé, trânsito lento até a subida do cemitério. O acesso leste, a Ademar Gonzaga, região de Itacurubi, o trânsito é lento próximo ao Cepom. Sul da ilha, o trânsito é intenso na SC405, SC406, região Rio Tavares, mas o ponto de atenção fica no acesso ao binário, na deputado Antônio do Vieira. Fiquem todos com Deus. Conte com a guarda, nosso número é 153.
0: Valeu, Ricardo Pastrana, direto aqui da Guarda Municipal, trazendo a informação do trânsito na Grande Floripa. E aí, a trilha já identifica, né, cara? 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
0: Se liga na hora, 27 para as 8.
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6: A Ariana Grande atrapalhou o Foo Fighters. O Dave Grohl revelou que precisou mudar o título do novo álbum da banda depois de um conflito meio inesperado com o mundo do cinema. Em uma nova entrevista, o músico contou que ficou muito irritado ao descobrir que a sua ideia já tinha sido usada. Segundo Grohl, o novo disco da banda Your Favorite Toy quase se chamou For Good. O nome surgiu a partir de um verso da faixa título, que inicialmente também teria esse nome. O problema veio com o filme Wicked For Good, sequência da adaptação do musical Wicked, estrelado por Ariana Grande. Segundo Dave, ele ficou até irritado quando viu o título e rebatizou a música. Lançado em 24 de abril, o novo trabalho marca o 12º registro do Foo Fighters. Ele chega no Brasil no Rock in Rio em setembro desse ano. 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
21: A sua vitória não depende da sua compreensão imediata de cada obstáculo, mas da sua capacidade de permanecer no jogo enquanto o cenário se revela. A pressa é para os amadores, a paciência é a armadura dos mestres. Acabei esbarrando com essa mensagem esses dias e fiquei muito tocado, né, por ela. Vivi no esporte de competição e entendo perfeitamente a mensagem de resiliência que o autor quis passar. No surf, isso é praticamente obrigatório. Ter paciência que a onda uma hora vem para você. E ela acaba vindo mesmo. Isso mostra que a paciência lhe coloca em harmonia com o tempo da vida. Experimente.
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0: Estamos de volta com o nosso cafezão aqui na Atlântida. Essa é a rádio das nossas vidas, 21 minutos para as 8. Pedido aqui da Ana Laura e do Serra Laitano. Pediu para mandar esse abraço aqui para a filha deles. Estão os dois no carro ouvindo a programação do cafezão aqui na Atlântida. Billy Idol.

0: cafezão. No rádio, no site, no aplicativo, como você quiser. Ah, na xícara também, né, Celo?
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0: Aí o som do Armandinho. Ana Lua, falta 9 minutos para as 8. 13, 12 graus a temperatura nesse momento. Vamos saber o trânsito, vamos atualizar.
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0: Está aqui com a Guarda Municipal de Floripa.
2: Bom dia a todos. Trago agora as informações do trânsito e nesse momento, Via Expressa já está daquele jeito. Principal ligação do continente com a ilha, com trânsito lento em todo o trecho, desde o entroncamento com a 101 na região de São José até a cabeceira da Ponte Pedro Ivo, onde me encontro nesse momento. Na 101 sentido sul, também temos aquela lentidão diária, desde a região de Serraria, nas proximidades já de Barreiros, até a conexão com a Expressa. Quem sai de Palhoça vai encontrando trânsito mais intenso na região do Distrito Industrial. Na ilha, região central, o trânsito é intenso na Beira-Mar Norte, mas nada que vai atrapalhar o condutor. O acesso norte, na 401, já com retenção a partir do Cacupé até a subida do cemitério Jardim da Paz. O acesso leste, Ademar Gonzaga, trânsito lento próximo ao Cepom. Sul da ilha, o trânsito é intenso, na 405, 406, mas o trânsito é mais lento na região do acesso ao binário. Na deputada Antônio do Vieira, o trânsito é lento. Fiquem todos com Deus, conto com a Guarda Municipal, nosso número é 153.
0: Valeu, Ricardo Pastrana, as informações do trânsito e a galera mandando recado aqui, ó.
3: Eu sou Augusto, tô indo pra escola e bota cafezão aí, Celo.
0: Coisa mais querida, cara. É o Augusto, filho da Luísa.

0: o Daz é nosso, é muito nosso e ninguém mexe. Daz é nosso, ninguém mexe, querido. Rapazi, esse é o nome da música dos caras. E o Daz é a atração confirmada do nosso Atlanta Celebration, 4 de julho. 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
0: É com o Daz, atração confirmada que a gente tá vencendo a primeira hora do programa por aqui. Galera participando, 489-9188-1009. Presente que não para nessa rádio aqui, rapaz, tá louco. Caneca do cafezão tá aí. Kit de ferramenta também. Travesseiro, rapaz. A galera quer dormir bem. Quer sonhar com os anjos. Que beleza. E ainda aqui, ingresso para o Arvo Festival, tudo com promoção exclusiva aqui da Atlântida. Cara, 10

0: 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Maravilha, vamos entregar aqui o nosso show no intervalo. A gente dá voz aqui pra galera que faz acontecer na Grande Floripa. E já tá voltando com mais cafezão.
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0: Aê, se liga na hora, 8:01.
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7: Estamos de volta com o nosso cafezão aqui na Atlântida. Essa é a rádio das nossas vidas, é a melhor vibe da FM. Obrigado pela tua audiência, obrigado pela tua sintonia, preferência. Para conosco. Celo Menezes, estamos na área. Estamos aqui trocando aquela ideia com a galera. 489-9188-1009. Antes eu trazer aqui quem está com a gente, nossos grandes parceiros que assinam. 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Estão com a gente aqui anunciando, rolando junto. Quero mandar aquele abraço pra galera que tá aqui, ó. Vamos lá. Vamos mandar abraço aqui. O Renatão tá com a gente. Renatão Grano. Tá aí. E quem mais aqui? Tá afino o travesseiro. Todo mundo tá aqui, ó. Mas o outro parceiro pode ser o kit de ferramenta aí, Celo. Diego Rotti. Rocha Faria. Valeu, Diego. Obrigado pelo carinho, pela sintonia. Alexander, bom dia! Quero concorrer em ingresso do Arvo, tá concorrendo, Alexander Bresciani. Excelente dia a todos, tá mandando ele aqui. Igualmente, irmão, bom dia aí, tá? Ele mandou aqui o Jorge, tá mandando um salve aqui. Bom dia, grande Celo. Forte abraço, obrigado, Jorge. Tamo junto. Celo, quero me inscrever para o Arbo. É o Arvo. Ele botou em negrito ainda aqui. Tô zoando, tá? Emerson Souza, não perdemos a piada nem com o ouvinte aqui, velho. O Arvo, peço, tá? Emerson Souza mandou um alô aqui, tá mandando um abraço aqui. Quem mais? O Diogo Leal. Quem mais aqui? Concorrendo. Bom dia, cafezão. Raquel Palhares. Eu acho que é Raquel, né? Escreve Rachel, mas é Raquel. Raquel Palhares, ela tá aqui. Quero meu sorteio, tal, tal. Vou tentar ganhar o meu Atlântida Celebration. Isso aí. Vamos dar área, a gente começou lá. Nosso novo game interativo, né? O Vamos Dali Game Show. Sempre a partir das 11h30 ali, na volta do intervalo do Vamos Dali. Mas enfim, galera, participando aqui, tá? Usa a caneca do cafezão, kit ferramenta portátil, ingresso para o Arvo Festival, travesseiro. E também, sabe o que, cara, que eu não falei antes? Mas tá valendo sim também. Ingresso, nome na lista, na verdade, tá? Pra primeira festa do Dreadlocks no John Bull, dia 29 de maio agora. Groove Eye. Sintonize e ainda o DJ Porã, Fred Porazinho, vai estar fazendo aquele som pra galera. Vai estar legal demais, tá? Dia 29 de maio, primeira festa Dreadlocks. Tamo junto, John Bull. E aí, o nosso cafezão, que está de volta nesta segunda hora. 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Vai falar de empreendedorismo, grandes eventos que a Acif está junto. 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
7: É a trilha do programa, a trilha do Cafezão. É a trilha do dia e que vem aqui muito bem carimbada. 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Sobe o volume que eu vou trazer uma das maiores bandas desse Brasil. Tô falando aqui de Paralamas do Sucesso. Tá? Lanterna dos Afogados.

0: Ah, deixei até o finalzinho porque eu não queria falar em cima desse solo,
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0: cara.
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0: Ah, maluco, que sonzeira aqui do Paralamas do Sucesso, Lanterna dos Afogados na Trilha do Dia. 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Você já ouve ao fundo em background. Everything but the girl. Isso aqui dá um nó na língua pro cara falar, né? Missing.

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2: Forte, quente, cantante. Aqui nessa manhã linda, linda, linda de terça-feira. Tá um pouquinho geladinho, sim. 13 graus amanhã. Acho que vai estar mais frio ainda um pouquinho. Mas a previsão é de tempo que nem esse, assim. Abertão, lindo, de sol, bacana. Porém, um pouquinho mais geladinho, mais frio, abaixo dos 10 graus. Então, prepara o casaco, cobertor, aquele jeito, né? Mas é isso. Já era pro verão, estamos no outono, daqui a pouquinho vem o inverno, é assim, já estamos tendo essa prévia aí, tá? Galera chamando aqui no 48991881009, tá participando, tem presente, tem caneca do cafezão, tem kit ferramenta, tem travesseiro, tem ingresso para o Arvo Festival, tudo com promoção aqui da Atlântica, tem nome na lista também, para a primeira festa do Dreadlocks no John Bull, dia 29 de maio agora. Legal demais, tá? Sabe o que é legal também aqui, ó? 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
2: Se liga na hora, 8h30.
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4: Os Beatles estão de volta. 56 anos depois do fim do grupo, o Ringo Starr confirmou uma colaboração no próximo álbum do Paul McCartney. O disco é intitulado The Boys of Dungeon Lane e chega nas plataformas no dia 29 de maio. Essa tracklist inclui 14 faixas e o cantor já compartilhou o primeiro single do projeto, Days We Left Behind. Mas não só isso. A parceria entre Ringo e Paul rola na faixa Home to Us, que é um dueto sobre a infância da dupla em Liverpool. E essa música também já está disponível. O Paul disse que rolou até uma confusão no início, porque ele achou que o Ringo não tinha curtido da música. E ainda brincou que ele jamais cantou em um dueto com qualquer outro do Beatles, e isso é uma exclusividade. 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
2: Estamos de volta com o nosso cafezão aqui na Atlântida, a rádio das nossas vidas, a melhor vibe da FM nessa terça-feira, 12 de maio. Obrigado pela tua audiência, obrigado pela tua preferência, sintonia, 100.9, aplicativo, pelo site atlantidasc.com.br, conteúdo muito legal ali para você vir junto com a gente. Eu sou arroba Celo Menezes, estou por aqui agora para disparar o nosso bloquinho saideiro do programa e passar rápido. 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Um pouquinho a gente vai falar mais do evento aí, tá? Enquanto isso, você vai me chamando aqui, vai mencionando no 48, que é o código de área, 991881009. Quem sabe você fatura presente, tem bastante presente por aqui. A galera tá concorrendo e vamos juntos, porque agora eu vou trazer o cafezão duplo. São duas músicas de uma mesma banda e de um mesmo artista. Sugestão pela galera pelo WhatsApp por aqui. 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
2: É pra gente ouvir duas com Oasis. Coisa linda. Usando moletom no show que eu fui dos caras. É, vamos relembrar.

0: pra gente relembrar o Oasis aqui na programação da Atlântida. Os caras vieram pro Brasil o ano passado, foi legal demais. Fizeram a turnê pelo mundo inteiro. 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
0: Atlântida. 14 minutos pras 9, 48991881009, Joss Stone estará entre nós aqui, hein? Próximo sábado também aqui, pra celebrar aí o centenário da ponte Ercílio Luz. Legal demais, hein? Super Duper Love.

0: do mundo. Uma das minhas músicas preferidas do Jota. O Jota Quest é atração confirmada. Do Celebration nós já vamos falar. Falta um minuto para as nove. Estamos encerrando mais um programa por aqui. Mais um cafezão. Agradecendo a tua parceria e sintonia. Essa manhã gelada, friazinha. 13 graus nesse momento. Amanhã vai ser mais frio ainda, mas a previsão é de tempo bom.
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0: Atlântida. Forte e quente com música boa pra vencer aqui. Segunda hora do programa e a segunda hora do cafezão. 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Hoje no Vamos Dar, vão estar recebendo aqui o Célio Bernardes, presidente da CIF, também grande parceiro. Vão estar falando aí de empreendedorismo e também de um grande evento que a CIF está organizando, realizando, tá? 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Antes de eu dar o toque final, vamos presentear a galera aqui, ó. 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Tá indo para o Diego Rotti Rocha Faria. 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Sábado agora, dia 16, Sapiens Parque. Elisângela Maria Pereira. 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

0: Que momento. Vamos aí, mais Groovy, mais sintonize. Na primeira festa do Dreadlocks, quem leva essa é o Marlon Miranda, um acompanhante, tá? Já avisamos toda a turma aqui, obrigado pela galera aqui. Essa música, essa trilha, já identifica que é pra gente falar do nosso grande evento, pra gente celebrar a vida, pra celebrar a história da Atlântida. 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Grande parceria, tá com a gente nesse grande projeto, pra gente celebrar a história, como eu falei, celebrar a vida, né? 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Não. Do jeito que o tempo tá passando, cara, piscou o olho, chegou, tá? E eu me lembro que lá no verão nós tava falando, já estamos aqui de moletom, de casaco, tá frio e o evento tá chegando, tá? 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Vamos entregar o nosso show do intervalo. A gente segue aqui para prestigiar, dar voz para a galera que faz acontecer aqui na Grande Floripa, nossos grandes parceiros. E a gente já volta para tocar uma hora reta só de música.
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12: Vamos nessa, uma hora reta só de música na programação aqui da Atlântida. Em Floripa, 15 graus, já tá calor, já é verão. 15 graus, dá pra andar de moto sem camisa. Não dá nada, não faça isso pra não ficar gripado. Tamo junto, a gente quer você bem pra ligar agora aí e ficar uma hora reta só de música. 99, tamo abrindo com o Alex Warren. Tô acionado aqui no 489-9188-1009. Bom dia pra você aí, boa terça-feira. Não descola da Atlântida, é a rádio das nossas vidas.

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2: Do número 15 ao número 1 são os desfiles que estarão acontecendo a partir de agora na programação aqui da Atlântida, na Rádio das Nossas Vidas, nessa manhã geladinha, já nem tá mais tão, 17 graus é quase um verão já, coisa boa pra você que tá na ativa, tá na correria, tá aí entre uma correria e outra na função, tamo junto, mas não de escola aqui da Atlântida, pelo 100.9, pelo aplicativo, pelo site, não sai daí da maior rede de rádios do sul do Brasil. Eu sou Celso Menezes, estou aqui, tô na parceria e tô soltando a posição 15, agora 10 e 7.
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1: Álbum novo do Metallica. Quase isso. A banda anunciou uma reedição super deluxe do Reload, o disco lançado em 1997. Essa nova edição inclui o álbum original e um extenso material adicional, reunindo 15 CDs e 4 DVDs, com gravações ao vivo, demos e versões brutas das faixas. O Reload foi lançado como sucessor do Load e marcou uma fase de transformação na sonoridade do Metallica. Além do box set completo, a reedição vai ser disponibilizada em diferentes formatos, como vinil duplo, CD, edição de até 3 CDs, fita cassete e versão digital. Tudo isso a partir do dia 26 de junho. 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
2: Vai começar na corrida e já quer de cara correr 5 ou 10 quilômetros? Você pode até conseguir na primeira, mas no outro dia vai estar quebrado, cheio de dor, com grande chance de se lesionar. Por isso é importante iniciar de maneira gradual, aos poucos, com rotinas que intercalem caminhadas e corridas, e dia após dia, a distância e tempo de corrida vai aumentando em relação ao tempo e distância da caminhada. Faça isso mesmo que pareça fácil. Um bom exemplo dessa mescla seria um exercício de 30 minutos, por exemplo. Alternar 4 minutos de caminhada com 1 minuto de corrida e ir aumentando gradualmente esse tempo total de exercício, e assim diminuindo o tempo de caminhada e aumentando o tempo de corrida. Lembrando, procure sempre um profissional da educação física para lhe orientar.
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0: Confere na programação aqui da Atlântida. Essa é a rádio das nossas vidas, é a melhor vibe da FM nessa terça-feira. Terçou? Salve a terça, Ricardinho Gripe, bom dia.
1: Salve a terça, e que terça linda, né? Mais um diazão pra gente aproveitar, fazer acontecer e fechar a nossa manhã aqui com interatividade, presente, a participação dessa galera que chega junto com a gente. Bom
0: Tem
1: dia.
0: Tem muita coisa boa, 18 graus já é um verão já, né, cara? Já dá pra ficar de camisetinha, eu brinquei hoje no cafezão cedo aqui, cara.
1: Dá pra ficar
0: de 18 dá pra andar de moto sem camisa ali já, rapaz. Na Gustavo Richard ali, vai passar em frente ao Centro-Sul. Já tô dando a dica do que a gente vai ter hoje aí no nosso programa, que vem sempre com boas músicas, presentes que não acabam mais e grandes convidados. Daqui a pouquinho a gente vai apresentar nosso convidado que já está entre nós aqui, está na mesa, grande liderança, grande parceiro há muito tempo conosco aqui e é um dos parceiros do Cafezão, cara. Desculpa aí botar uma inveja aí, ele tá no Cafezão ali. Tá.
1: Eu sou ouvinte do Cafezão, cara. Eu faço parte do Cafezão.
0: Eu tô ligado, cara, é por isso que eu tô zoando com um amigo aqui, cara. E aí, por falar em Cafezão e falar em parceria, liderança, esse nosso programa que está começando nesse momento vem com grandes empresas, grandes marcas, grandes produtos e serviços como a Futura.
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0: Tá dado o recado, os parceiros estão anunciados, felizes da vida, porque, pera, toma
2: Brasil!
0: A vinheta tá indicando, recebemos o que agora no grupo da Rádio Liga? Pode falar, velho. Vamos encher a boca e falar em letra garrafal o que a gente é.
1: Mais uma vez, nós somos a rádio mais ouvida da grande Florianópolis. Muito obrigado.
0: Desculpa, não é corrigir, é botar um adendo. Líder geral.
1: Líder geral.
0: É a locomotiva, é que tá puxando, cara. Tá e aí puxando. Não é nós que estamos dizendo.
1: Não.
0: Tá ali números comprovando através do Instituto, né?
1: Exatamente.
0: Que é a Cantaribop. Então tá ali mais uma vez a Atlântida líder geral de audiência, o que nos deixa muito felizes e ao mesmo tempo com a responsabilidade de puxar essa locomotiva com muita qualidade, muito cuidado, muito zelo e carinho naquilo que a gente entrega, né, cara?
1: Com certeza.
0: Tô falando bonito
1: hoje. E os nossos ouvintes merecem.
0: Tô falando bonito, né? Tô botando a gravata que nem a nossa liderança aqui, ó. Estamos recebendo o Célio Bernardes, que é o presidente da CIFA, Associação Comercial aqui de Floripa. Muito conteúdo vamos falar ao longo desse programa de hoje, mas Célio, só para dar um bom dia, iniciar o programa e bem-vindo ao Vamos Dar-lhe mais uma vez.
3: Cara, muito obrigado, que dia especial e que honra estar ao lado de dois grandes comunicadores. Estou muito empolgado para essa pauta de hoje.
0: Tu já viu como é que é a pegada aqui,
3: né? Energia,
0: é para cima o negócio aqui, né, cara? Mas é assim que é, porque o teu evento, eu digo de todo mundo, né? O evento que você tá ali na liderança junto com outras grandes pessoas que estão construindo em várias mãos, várias mentes esse evento, né, cara? Essa é a energia do olho, a energia de bater ali a mão, do contato com o ser
1: da
0: humano,
1: energia.
0: Da conexão acontecer de verdade,
1: essa
0: né, cara?
1: É a palavra-chave.
3: Sem dúvida, o Conexa chega para conectar realmente a nossa classe empresarial, mas acima de tudo, talvez impulsionar aquele empreendedor, aquela pessoa que quer empreender e que quer estar num ambiente em que ele possa crescer. Talvez essa seja a nossa grande mola propulsora de fazer com que as pessoas participem desse evento e saiam cada vez melhores. É por isso que a gente construiu tudo isso com muito carinho.
0: Coisa linda. Daqui a pouquinho nós vamos aprofundar tudo isso mais que você vai aprender junto e vai estar convidado aí para o nosso Conexa. Grande parceria da CIF com a Atlântica que está aí. E agora a gente vai com o Bruno Mars, que esse cara também sabe fazer, né, Carlinhos?
1: Sabe.

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2: É isso, é o Vamos Dali na programação aqui da Atlântida. É a rádio das nossas vidas, na melhor vibe do FM. Galera, participando, Ricardinho,
3: 48991881009. Esse é o nosso WhatsApp interativo e premiado.
2: Que a galera vem aqui e participa. Então, a gente já fez a abertura, já apresentou quem tá com a gente aqui hoje. Célio Bernardes, presidente da CIF. E, Ricardinho, só fala pra galera que quem participa corre o sério risco de quê hoje, por exemplo?
3: Temos o nosso tradicional litraço, Óticas Carol e Vamos Dali, que é um squeeze, uma garrafa de um litro personalizada em parceria com o nosso grande parceiro Óticas Carol. 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
3: 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E além disso, logo depois do nosso show do intervalo, teremos o nosso Vamos Dali Game Show para disponibilizar ingressos para o Atlântida Celebration.
2: Quanta isso coisa, mesmo, cara. Então chama a gente aí, se que você quer uma ligação que a gente vai fazer, mas só você
3: falar pra... 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
2: Você falou do Rei dos Carrosséis aí, o parque que tá aqui na Arena Floripa, ali em frente ao Centro-Sul, né? Onde vai acontecer esse grande evento da CIF ali agora, o Conexa, né? Então aqui o Rei dos Carrosséis tem Passaporte da Alegria, o parque ali aberto de segunda a sexta-feira, das 16h às 22h, 22h, sábados e domingo das 15h às 22h, e a promoção rolando aqui com esse Passaporte da Alegria
3: pra galera
2: para a nossa audiência. Célio tá com a gente, estamos felizes da vida aqui, estamos celebrando aí essa liderança, mais uma aqui, né, cara, mais de 2 anos, Atlântida líder absoluta no segmento rádio aqui da Grande Floripa, assim como é fazer um grande evento. Que responsabilidade trazer o Conexa mais uma vez aqui pra Floripa, Célio.
4: Primeiro, parabéns, né? Líderes têm que andar com líderes.
2: Então
4: né?
2: Toma aqui, ó. A gente bota a vinheta do Brasil aqui.
4: Uma responsabilidade
2: líder
4: muito grande.
2: Líder anda com líder, isso aí.
4: Realizar um evento como esse do Conexa, mas a gente vê que o público empresarial de Florianópolis, ele demanda por esse tipo de conexão, de conhecimento, de troca de experiência. Uhum. Então a gente tá muito feliz como ele foi desenhado. A gente tá com um line-up que tá incrível, passar de forma rápida.
2: Assim, conseguimos falar os nomes aí?
4: Abertura no dia 18, nós vamos ter ali, já na abertura, Carlos Galvão, do Iron Man, falando de performance, né? Eu fico impressionado como esses caras conseguem nadar os 4 mil metros, né? Pedalar 180 e correr mais uma maratona.
2: 42, ele correndo.
4: E voltar a trabalhar, né?
3: Depois, não, né? Isso que eu ia falar, é mais impressionante ainda fazer tudo isso, porque ele é triatleta, e fazer o evento que ele faz ainda, que é considerado o maior evento desse segmento do Brasil.
2: Exatamente.
4: Então vai ser uma palestra muito campeão. Inspiracional, tenho certeza, quem estiver lá vai sair melhor. Depois do Galvão, nós vamos ter o Marcelo Costa, que ele é o head de mercado do Sicoob, vai falar sobre cooperativismo de resultado, uma palestra importante. Espetacular. Depois, marketing, né, que é super importante, vamos ter o case lá do Beto Althoff, que está na BTG Pactual hoje. A Thaís Martão vai falar de inteligência artificial aplicada na prática. A gente fala tanto de inteligência artificial hoje, mas como é que o pequeno empresário, aquele que está empreendendo, vai colocar na prática?
2: Boa.
4: Thaís Martão vai trazer isso para quem está lá, na prática. Depois nós temos o Javier Manchuca, que ele é ministro no Paraguai, e vai falar um pouco dessa racionalidade, como é que o Paraguai está fazendo para redução de tributos lá. Então é importante para o nosso empresário aqui ficar de olho
2: na
4: questão tributária. E a gente fecha o primeiro dia com o painel dos presidenciáveis. Que política é importante nesse momento, o ano eleitoral, e a gente está convidando os presidenciáveis para estarem conosco. Boa. Então a gente fecha o primeiro dia com o painel dos presidenciáveis. Já no dia 19, abrimos lá às 13h30 com a Camila Farani, né? 6 temporadas no Shark Tank, enfim, um nome nacional muito conhecido. Depois temos o Pedro Englert, que é fundador da Starts, e vai contar o case da Starts e também da Junior Achievement. Depois o Álvaro Fernando, que foi o cara responsável por criação do jingle do iFood.
2: iFood!
4: Exatamente.
2: Como é que é, Gardinho?
3: iFood!
2: Meu agudo não dá, cara.
4: E nós temos na sequência daí um painel de gestão de alta performance, o automobilismo como negócio, como as pilotos da NASCAR, Bruna Tomazelli, que é catarinense, e a Tatiana Calderon. Cara, elas vão trazer um painel CEO de mulheres ali, falando de como é que se destaca nesse ambiente extremamente masculino. E aí a gente fecha com o Caio Coppola, falando desse cenário político eleitoral brasileiro. Então um line-up assim, recheado para que as pessoas possam sair desse ambiente melhor. Tem que sair de lá melhor.
2: Muito bom.
4: Tem que
2: sair, vai sair melhor, né? Para identificar a galera que ligou o rádio agora, tá no carro aí, indo pro almoço, aquela correria toda, Ricardinho. Agora você tá ligado aqui na Atlântida, no Bambu Dali. A gente tá recebendo o Célio Bernardes, que é presidente aqui da CIF, que está junto com grandes outros líderes, como a gente falou, aí, empresários, trazendo aí o Conex, então, segunda e terça-feira, é isso, né,
1: Célio? Dia 18 e 19.
4: 18 e 19, pô, já que a gente tem uma audiência aqui gigantesca, né? É a liderança, eu queria dar um cupom para quem está nos ouvindo.
2: Olha,
4: né?
2: Aí, essa não estava combinada,
4: então,
2: né? Hein?
4: Não estava combinado com vocês. Acabei de receber dos universitários.
2: É, receberam o teu ponto eletrônico aí.
4: Exato.
2: Qual é o cupom,
4: senhor? É, vamos Dali Conexa.
2: Vamos Dali Conexa.
4: Vamos Dali Conexa. E para quem estiver nos ouvindo aí, é só acessar lá, @cif.floripa, uhum. Tem o link na bio.
2: Boa.
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2: a venda, né?
4: nosso parceiro, né?
2: Maravilha, aí aplica esse cupom, vai ter um descontão lá.
4: Vamos Dali Conexa, vai ter um descontão. Boa. De R$100, é o que estão...
1: Olha que maravilha.
2: É um presentaço, né, cara? É um presente de mãe, Dia das Mães. Nossa, passou, né? 100. Coisa boa. 11h22, ô Célio, a gente fala tanto assim, cara, no dia a dia, a gente ouve muito essa palavra, né? Associativismo, né, cara? Agora na prática, a gente falou agora aqui, vai ter as palestras mostrando na prática, né? Agora na prática, por que se associar ainda faz a diferença num mundo que é tão individual e digital?
4: Tu acabou de trazer para mim a grande palavra-chave, que é empreender por si só, ele é muito complicado. A vida do empresário muitas vezes é solitária.
2: Sim.
4: Quando você está numa associação empresarial como a CIF, e aí como a gente está aqui numa ampla audiência, se você não participa de uma associação empresarial, independente se está em Florianópolis ou não, participe. Porque isso vai mudar o jogo da tua empresa, porque lá você vai realmente construir um ambiente onde você vai conhecer novas pessoas, vai começar a construir... confiança, e sem dúvida isso vai gerar muitas oportunidades para o seu negócio. Então, participar de uma associação empresarial traz muitos benefícios para a vida do empresário, e é assim que a gente vem trabalhando na CIF. Estamos próximos de alcançar a meta da gestão aí de 2 mil novos associados, e já ultrapassamos a marca dos 5.500 novos.
2: Olha aí.
4: 5.500 empreendedores que fazem parte da CIF, o que nos deixa muito orgulhosos, porque assim, é uma camada muito grande de empresários que quando fazem parte desse ecossistema, sai melhor. Então, se o cara sai melhor, a empresa dele vai bem, ele vai contratar mais gente, ele contratando mais pessoas, o mercado fica aquecido, recolhe mais impostos, a cidade ganha. Então, participar de uma
1: associação... Todo mundo ganha.
4: Participar de uma associação empresarial traz um benefício gigantesco, e o Conexa traz esse ambiente, né, de não só da capacitação, mas lá dentro também a gente vai ter a oportunidade de fazer as rodadas de negócio, onde as pessoas vão poder trocar cartão.
2: Olha aí.
4: Então, o cara vai poder apresentar o negócio dele na prática. No ano passado nós tivemos mais de 300 pessoas que participaram dessa rodada de negócio. É oportunidade para você que está nos ouvindo, saia da zona de conforto.
2: Boa.
4: E vá participar de um evento como esse.
2: Isso que é importante, cara, ter nada. Daqui a pouco tá ali, faz a rodada de negócio, faz o pitchzinho ali, já apresenta, sai de contrato fechado já, né, cara?
4: Exatamente.
2: É assim que acontece, né? Célio, mais uma pergunta rápida, de curiosidade, assim, né? A gente está agora aí celebrando amanhã, por exemplo, o centenário da Ponte Hercílio Luz aqui, vai ser um evento gigantesco, marco aqui para Santa Catarina, né, na nossa ponte. E a CIF é uma associação centenária, né, cara? Já vem lá da história, grandes nomes.
1: O começo do século passado.
2: Exatamente. Agora, o que que, né, a gente fala agora do digital, do individual, do associativismo, o que que mudou nessa estratégia da entidade, por exemplo, para ela continuar relevante nos dias de hoje, cara?
4: Pouca gente sabe, antes de responder a tua pergunta, mas a CIF, ela é fundada em 13 de maio de 1915.
2: Olha aí.
4: E a ponte, em 13 de maio de 1926. Ou seja, a CIF... Sim,
1: 11 anos depois.
4: A CIF já tinha...
2: Já existia antes da ponte.
1: Antes da ponte.
2: Antes da ponte.
1: Olha o tamanho dessa história.
2: Exatamente.
4: E o tamanho da minha responsabilidade.
1: O tamanho,
4: né,
1: da tua responsabilidade.
4: E aí eu ontem até falava pro Roberto Alves que eu acho que o meu destino estava já traçado, candidato, porque a primeira reunião de diretoria executiva foi realizada no dia 20 de maio de 1915, dia do meu aniversário. Então, 20 de maio é meu aniversário, cara. Quem quiser me mandar os parabéns.
1: Coincidência.
4: E aí,
2: gente também, né?
4: E aí, respondendo a tua pergunta, meu amigo, o fator chave para que nós possamos, assim, para que nós tivéssemos essa alavanca de crescimento, está aqui nesse momento, que é a comunicação, né? A gente investiu muito em comunicação, crescemos absurdamente nos veículos de mídia social, mas aprofundamos ainda mais a relação com os parceiros, porque através da comunicação a gente consegue alcançar mais pessoas, transmitir o nosso propósito, aquilo que a gente quer fazer de bem para a cidade, e isso tem atraído cada vez mais pessoas a fazer parte da associação. Então, o meu obrigado, meus amigos, a vocês dois aqui, pela oportunidade de estarmos juntos,
2: cara,
4: e fortalecendo esse
1: incrível
4: ambiente.
1: Né? Eu tava aqui pensando, né, na essência desse nosso papo aqui, de tudo o que representa, né? Quando a gente tem pessoas, a gente conhece o fulano lá que sabe fazer não sei o quê, tem um outro lá. o network, né? Para quem que eu vou ligar para resolver isso, para ou para melhorar isso? Então ali dentro da Civis você tem toda essa rede de contatos, de network, que todo mundo pensa no crescimento do coletivo. Então todo mundo tá afim de crescer e fazer com que todo mundo cresça.
4: Né? Exatamente, e eu falei da questão do aspecto da confiança, né? Porque a partir do momento que você conhece, convive, confia, dificilmente esse teu parceiro vai ter algum tipo de problema com ele.
1: Exatamente.
4: Né? Então essa rede de confiança ela é super importante e tira esse aspecto do empresário ser mais solitário. Né? Uhum. Então ele trabalha, a palavra-chave é o coletivo, junto. Né? Trabalha junto e vai fazendo com que a gente tenha essa propulsão. E esse ano no evento, se você me permite... mais uma vez, né? Florianópolis vai ser o epicentro do associativismo no Brasil. A gente está recebendo mais de 100 presidentes de associações empresariais e federações do estado inteiro, mas do Brasil. Eu tenho recebido inúmeras ligações do pessoal de Rondônia, de Minas, Rio de Janeiro, São Paulo, Pernambuco, Rio Grande do Norte, dizendo o seguinte: nós queremos ir a Florianópolis para aprender como é que funciona esse ecossistema do fortalecimento do associativismo. Então a gente vai ter, acho que, essa grande oportunidade de estar falando com muita gente, de ensinar, mas também de aprender. E o que eu mais realmente tenho replicado para eles é que a gente precisa levar cada vez mais ao empresário na ponta o poder do associativismo. E volto a dizer, a comunicação é chave para isso.
2: Maravilha. Célio Bernardes, presidente da CIF, está com a gente aqui no Vamos Dali. Célio, está convidado a ficar com a gente aqui até o fim do programa. A gente vai fazer um guia. Eu quero saber se o Célio está ligado no Celebration, Ricardinho. Tá? E aí, por falar em Atlântida Celebration, vamos puxar um gatilho agora aqui, puxar o gancho, né? Na volta do intervalo, a gente vai fazer o nosso Vamos Dali Game Show, que é um quadro novo aqui de perguntas e respostas ao vivo com a nossa audiência.
1: Uma
2: interatividade. Mas antes a gente vai fazer uma aquece aí, Ricardinho. Por quê? Segue reto toda a vida, eu vou botar duas agora. Com quem e por quê?
1: Jota Quest, uma das maiores bandas, mais queridas bandas do Brasil, que é a atração confirmada do Atlântida Celebration. E hoje, o Marco Túlio, que é o guitarrista dessa banda, que é o cara que não envelhece, parece que o tempo passa e ele fica mais bonito, né?
2: Exatamente.
1: Tá fazendo 5.5 hoje, vai estar no Atlântida Celebration e é por isso que a gente vai ouvir duas do Jota Quest.
2: 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O evento vai ser sold out, já passamos de mais da metade de ingressos vendidos. Garante agora, pra não ficar ali, mas virou lote, agora é mais caro. Não, e outra, parcela em 3 vezes sem juros, dá teus pulos, não, mas vai ali, o que não deixa pra depois.
1: O que você pode fazer agora.
2: Exatamente, vamos lá ouvir duas agora.
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0: Ricardinho, é de emocionar. Atração confirmada.
1: Você imagina isso ao vivo.
0: Imagina, cara. Jota Quest.
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0: Vamos dar ali aqui na Atlântida. Antes da gente entregar o show do intervalo, a gente vai trocar mais uma ideia rápida aqui com o Célio Bernardes, que está com a gente no estúdio aqui hoje no Vamos Dali, presidente da CIF e que está aí na liderança junto com grandes líderes, fazendo mais uma grande edição de Conexa, 18 e 19, segunda e terça da próxima semana aqui, Centro-Sul, um grande evento para grandes pessoas, grandes empresariados. A gente falou agora aqui, né, para trabalhar em grandes mãos, cooperativismo, para estar todo mundo junto agora. Mas, Célio, a gente estava aqui com os microfones fechados enquanto ouvíamos Jota Quest, repito, atração confirmada do nosso Celebration, e você recebeu uma ligação aí, dizendo, não, já que é pra Dali, vamos Dali, é isso mesmo?
4: Vamos Dali, meu amigo, obrigado pela oportunidade, todos mais que convidados para ir ao evento, então, o que eu posso, assim, nessa data de hoje, dizer que a gente vai, então, sortear aí, sorteio contigo, né?
0: Deixa pra gente.
4: Mas vamos
0: gente
4: premiar a nossa audiência. Um sorteio aí de um ingresso mais acompanhante.
0: Mas é uma mãe, a gente brinca que essa rádio é uma mãe mesmo, cara. Tá louco, cara, é muito fácil. Então estaremos liberando uma entrada, é um passaporte pra pessoa mais acompanhante. 2 dias, um dia só, escolhe o dia.
4: Não, mas
0: dois
4: dias.
0: É, liberou
4: dias.
0: Geral.
4: Tem que estar lá com a gente.
0: Abriu a porteira
4: e
0: do Conexa.
4: E me procura pra uma foto, né?
0: Olha aí. Estaremos lá, sim. 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
4: Arroba cif.floripa, o link na bio. Na Blue Ticket também. Esperamos todos, obrigado pela oportunidade. Vai ser um evento que vai parar Florianópolis, expectativa de 4 mil pessoas. Um line-up mais que especial para que as pessoas saiam de dentro do evento melhores, que possam performar cada vez mais na sua empresa, mas também para aquela pessoa que está querendo empreender, que está começando o seu negócio, não pode deixar de ir.
0: Cara, era uma pergunta que eu ia te fazer agora, antes da gente fechar aí para o intervalo, que para quem está começando um negócio agora, um negócio que é pequeno, por exemplo, começou agora, é pequeno, tá? O Conexa, ele é um evento acessível ou ele é para grandes players?
4: Não, mais do que acessível, assim, eu digo que a CIF está praticamente bancando a entrada de quem quer participar. E a gente espera esse público lá também, que é a oportunidade que ele tem de trocar cartão, de falar da empresa dele, de fazer o seu pitch.
0: Isso.
4: E sair de lá, quem sabe, com um negócio fechado. Então ele vai aprender, vai ter a oportunidade de falar com muita gente e vai poder vender o seu negócio também. Então, oportunidade única para você que está empreendendo, começando a empreender e que é pequeno empresário, você precisa estar nesse evento.
0: Maravilha. Necessário. Célio, a gente quer agradecer o teu tempo, a tua disponibilidade de vir aqui no Morro, aqui no estúdio, trocar essa ideia com a gente. A gente fala e repete isso, tá? De coração aberto. As portas e os microfones abertos aqui para ti. Obrigado pela confiança com a gente, para conosco, né, Ricardinho? Uhum. Né? Então a CIF já é uma parceira da gente ao longo dos anos. Microfone e portas sempre abertas. Ontem você estava dando uma entrevista aqui pro Bob. Se a gente acha que sabe fazer um pouquinho de entrevista, o mestre dos mestres é o Bob ali, que entrevistou o amigo. Então, Célio, obrigado pela parceria, sucesso no evento lá, não tenho dúvida que vai ser. Conta com a gente aí, cara.
4: Obrigado, meu amigo. Que honra estar contigo, com o Ricardinho aqui, nesse dia para lá de especial, maravilhoso, bonito, sol. Né? E eu tenho, assim, sem dúvida, a audiência, né, que nos escuta vai estar lá com a gente também. 18 e 19 de maio, todos os caminhos levam ao Centro-Sul.
0: Exatamente.
4: Vamos parar a Floripa e já tem hotel, inclusive, aí, que não tem mais vaga.
0: Esgotando,
4: já está esgotado. Vamos movimentar a economia da nossa cidade. Muito obrigado pela oportunidade.
0: Então, estão todos os stakeholders já envolvidos na parada.
1: Eu gosto de falar bonito.
0: Deixa eu botar minha gravata aqui agora. Sério, Bernardo, está com a gente aqui, presente da CIF, falando do Conexa.
1: Ricardinho. Conexa 2026. Isso
0: aí, vamos entregar o show do intervalo, a gente já volta para fazer o Vamos Dali Game Show. Quem sabe presenteando mais ao ouvintes ou à audiência com o nosso Atlântida Celebration. A gente já volta.
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18: Bad Bunny quebrando recorde. O cantor alcançou um marco histórico com a música The Beat Tirar Umas Fotos. O single recentemente somou 57 semanas no primeiro lugar da parada de músicas latinas da Billboard. Esse feito estabelece um novo recorde de permanência no topo da história desse ranking, superando as 56 semanas de liderança de Despacito, do Luis Fonsi e Daddy Yankee, com participação do Justin Bieber. No Spotify, essa música já acumula mais de 1,8 bilhão de plays desde o seu lançamento, em janeiro de 2025. E o cantor figurou como o segundo artista mais ouvido de todos os tempos no Spotify, ficando apenas atrás da Taylor Swift. 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
0: Vamos dali, tá de volta. Na programação aqui da Atlântida, é a rádio das nossas vidas, a melhor vibe do FM 14 pro meio-dia, quando a gente fala que passa rápido, que passa rápido mesmo. Assim como nós vamos fechar o olho, vai estar no 4 de julho e é dia de celebrar. 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
0: Maravilha. Ricardinho, falando em parcerias, festas, eventos, o que, que a galera que participa com a gente corre o risco de faturar da tempo ainda?
1: Bom, é o seguinte, vai lá e já participa agora para você não perder tempo. 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Isso. Temos também ingresso para curtir o Dreadlocks, que vai rolar no dia 29 de maio. 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E temos também passaporte para se divertir no Parque de Diversões Reis dos Carrosséis.
0: Maravilha! E o que teremos agora, Ricardinho? Eu falo para você.
1: Bom, vamos dali, pergunta e você responde.
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0: É isso, é o nosso game show interativo da Atlântida. Papelzinho, porque aqui, ó, anotamos aí, eu sou raiz ainda, tem umas anotações papelzinho aqui entre diversas participações. Tem um número aqui que chamou a atenção, liga pra mim, fala comigo e tudo mais aqui pra participar.
1: A gente
0: participar
1: é digital, mas a gente também é analógico. Ah,
0: estamos aí conectados, mas ao mesmo tempo com papel e caneta na mão, como um bom jornalista manda fazer. Ricardinho, ó, como é que funciona o nosso Vamos Dali Game Show aí? Explica pra galera, rapidinho.
1: Bom, a gente vai perguntar pra você e você tem que responder, são 3 perguntas. 3 questões, e nessas questões a gente vai te dar alternativas, porque a gente é pãozinho demais. Aí você tem que acertar as 3 perguntas para poder ganhar ingresso, um ingresso individual para curtir o Atlântida Celebration. Todas as perguntas são relacionadas ao nosso festival Atlântida Celebration, portanto também vamos perguntar sobre as atrações.
0: Então o que que eu faço agora? Está na linha para falar com a gente aqui, ó, papá. Vamos, ué, por que que não rolou aqui, ó?
1: Agora vai.
0: Agora tá chamando, aí, ó. Pra atender a gente, ele pediu pra ligar pra ele e vai participar do nosso Vamos Dali Game Show, valendo ingresso para o Celebration.
21: Fala, meu amigo!
0: Fala, bonitão! Quem é? Fala, o Guilherme, amigo, que tá falando, é isso?
21: Isso, isso!
0: Estamos falando aonde, bruxo?
21: Daqui de Barreiros, amigão.
0: Aí sim, boa, meu parça.
1: São José.
0: Já entendeu qual é a boa, já entendeu qual é a boa do Game Show? Do
21: já Vamos entendi, Dali? Já entendi.
0: Tá preparado, então?
21: Sempre.
0: Então é vamos aí lá, até trocar a trilha agora aqui pra você participar aqui. O Guilherme tá com a gente. Pergunta de número 1. Tem que acertar 3, tá, cara? Valendo ingresso, tá. Guilherme. Ó, qual dos artistas canta o trecho, tá? A cidade sem você não é igual. A cidade sem você não tem ninguém. Opção A, letra A, tá? Ontem eu falei número A. Número C, tá? Letra A, Jota Quest. Letra B, Lagum. Letra C, das Aranha. Letra D, Vitor Clay. Valendo aí, Guilherme.
21: Jota Quest,
0: a resposta está...
19: Não! Não foi dessa vez.
21: Cara.
19: Resposta errada.
21: Eu jurava que era, mano.
0: Não foi dessa vez, Guilherme.
1: Se você não é igual.
0: Você é Lagum, cara. A música chama
21: Lagum,
0: A Cidade.
21: Cara.
0: Toca direto na rádio aqui. E vai tocar esses grandes hits dele ali, dia 4 de julho. Então, Guilherme, a dica que eu te dou, meu irmãozinho, ó. UHUU.com vai ali, garante, vai virar lote. Compra o teu.
21: Fechou, meu.
0: Aproveita e manda abraço, então. Manda abraço aí pra galera, mano.
21: Abraço aí pro meu irmão Gustavo e pro meu filho José.
0: Valeu. Guilherme, tá credenciado a participar de novo, com a gente, tá, de novo aí, beleza? Tem que estudar mais.
1: Estuda mais.
0: Valeu, Guilherme. Tamo junto, irmão. Amigo. Fechou,
21: Guilherme.
19: Valeu. Vamos Dali Game Show, o game interativo da Atlântida. Não descola. A próxima ligação pode ser pra você. De volta no próximo Vamos Dali. 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
0: Atlântida. Ah, que beleza, Ricardinho. E essa música aí, velho, olha aí. Hã? Os velhos...
1: Os caras são demais, né?
0: Os caras são... Como é que é? Se fosse o Mr. P e o Porã. Roqueiro, sim.
1: Velho, não.
0: Velho, não. Os Stones, cara.
1: In the Stars.
0: 25º álbum, é isso?
1: 25º álbum de estúdio.
0: 60 anos de história. Vamos ouvir.

0: não tem como emocionar ouvindo essa música, ouvindo esse rock and roll dos caras que tem a fórmula de fazer, cara.
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0: Se tu queres, se a gente quer ouvir música boa, entregar presente pra galera, estamos fechando mais uma edição do nosso Vamos Dali aqui, Ricardinho. 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
0: Você, coisa linda, galera. Se apavora que a gente não tem a colinha, vai no gogó aqui.
1: É raça. Como
0: é que vocês estão falando isso aí sem colar, mano? É, colar só no colégio. Hoje em dia nem sei se dá pra colar mais, cara. Hoje em dia tem câmera pra tudo que é lado. Será
1: acho que dá?
0: Dá?
1: Acho que
0: dá. Ai, ai, não vamos falar isso essa hora aí.
1: Deixa pra lá.
0: Não vamos falar isso essa hora.
1: Não dá ideia, não dá.
0: O que nós vamos falar agora é de quem tá faturando presente, Gatinho.
1: Vamos lá, isso agora sim, eu tô com a cola aqui. Quem ganhou Litraço Óticas Carol foi a Cleide Mendes. Arvo Festival Ingresso Individual, a Josiane Ferretti, parente da Edna. Também Dreadlocks, quem ganhou foi a Rosângela. Quem ganhou Reis dos Carrosséis do Parque de Diversão Passaporte foi o Jorge Luiz Leite e a Juliana.
0: Que
1: e
0: não
1: quem
0: respondeu ganhou... o sobrenome ainda, isso aí.
1: E quem ganhou Conexa, um passaporte mais acompanhante, foi a Andrea Mello.
0: Essa se criou, vai com acompanhante criou. Nesse belíssimo evento que acontece na próxima segunda e terça-feira.
1: Aqui dias no Centro 19, Sul, né? 18 e 19.
0: Isso aí, né? E aí, cara, e a gente mais uma vez aqui agora agradece a parceria da CIF, tá com a gente aqui, não apenas assinando o cafezão ali, mas tá com a gente com o Atlântico, tá com a NSC, como um todo, é grande parceira e a gente tá aqui nessa troca legal, porque é assim que acontece, né, cara? Trabalhando e pensando juntos para o bem da onde estamos inseridos.
1: Sim, claro.
0: Se todo quando mundo... eu boto a gravata, ninguém me segura, Ricardinho.
1: Cara, se todo mundo tem sucesso, fica muito melhor, fica muito mais legal.
0: Sem dúvida nenhuma. E é com esta parceria, Ricardinho, agradeço aí por estar junto em mais um grande programa, mais uma vez saudar você, você que tá nos ouvindo aí, tu é o culpado por nos deixar mais uma vez como a rádio líder geral de audiência e a gente só agradece. Vem com essa culpa toda a vida com a gente aí. A gente vai adorar. A gente vai querer dizer que você é culpado por deixar a gente como líder. Vem valeu. Aí o Discorama na Atlântida. Valeu, Cardinho. Valeu.
1: Bom almoço.
0: Comendo sal.

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6: Flashback é música antiga. Vai começar a viagem. Meio-dia, 4 minutos.

0: Mais uma vez o mundo se curva diante de Michael Jackson. Sucesso absurdo. A cinebiografia do rei do pop. Aliás, é a cinebiografia com a maior estreia da história. Mais de 2 bilhões e meio de reais arrecadados até agora com o filme Michael. Abrimos o Discorama com The Way You Make Me Feel. Meio-dia e 9, segue a viagem, o Discorama chega até você no oferecimento do consórcio do Sicredi. 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No arroba Real Fetter ali no Insta, tô esperando o teu contato. Faz contato, pede teu som. Vamos fazer o seguinte, que eu vou puxa, me atrapalhei muito aqui agora, cara. Bah, que loucura, pera aí um pouquinho. Ih, não era isso aqui que era pra tocar, rapaz. Olha a loucura que o cara faz. 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Também não era exatamente essa aqui. O que é isso aí, cara, que tá tocando? Pelo amor de Deus. Javan? Javan, claro. Flor de Lis. Identifiquei. Pá, como é que tira isso agora? Putz! Onde foi que eu errei? Que roubada! Errei aqui apertando os botões, Javan! Pô,
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0: 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Oh.

corneta da audiência agora, e aí eu vou me redimir então. Vou tocar aquele Djavan que escapou aqui, não tava na programação, mas a galera curtiu, tá ouvindo Flor de Lis, Djavan.

Apesar de alegre e muito viva essa canção do Djavan, Flor de Lis conta uma história triste. O Djavan e sua esposa Maria engravidaram. Isso, essa música é de 1976, então a gente está falando de um tempo lá atrás. Então o Djavan e a Maria engravidaram. O nome da menina seria Margarida. E deu um problema na hora do nascimento da Margarida e o Djavan teve que optar. Ou ele ficava com a Maria, salvava a vida da Maria, sua esposa, ou salvava a vida da Margarida. Então a letra, o do pé que brotou Maria, nem Margarida nasceu, é um tapa na cara. Tem 17, é o Discorama, tocando música e contando história. Agora tem o sonsaço da Tina Turner. We don't need another hero.

do filme Mad Max 4, Além da Cúpula do Trovão. Puta, que legal aquela franquia do Mad Max. Saudade daquele tempo, o cara ficava na frente da TV, sessão da tarde, mas já tinha visto o filme no cinema. Ah, que delícia. Meio-dia e 22, segue a viagem do Discorama com o Tears for Fears. Break it down again.

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2: Segue a viagem, 25 minutos para uma da tarde, uma tem o Pretinho Básico. 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

Discorama na Atlântida. A gente tava ouvindo The Smiths, a banda do Morrissey, com There Is a Light That Never Goes Out. 18 minutos para uma. Outra baita patada do lado da orelha. The Cure.

programa da Atlântida. 9 minutos para 1 da tarde. Uma tem o Pretinho Básico. E agora eu vou tocar um som. Vou até parar aqui. Não vou deixar o som correr. Aí, pronto. Para contar uma história. Há 61 anos, em 1965, uma banda chamada The Rolling Stones, os caras gravaram a versão definitiva de um dos grandes hinos da banda, chamado I Can't Get No, isso entre parênteses, e depois a palavra Satisfaction. Isso rolou nos estúdios RCA em Hollywood, nos Estados Unidos. Mas o que eu queria salientar é que há 61 anos os Rolling Stones já eram os Rolling Stones, né? Já se sabia quem eram os Rolling Stones. Há 61 anos os caras já tinham descoberto que, puta, é difícil ser feliz o tempo inteiro. 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
2: Olá, muito boa tarde, amigo e amiga ligados na programação da Atlântida. 1:03, estamos chegando com o Pretinho Básico das 13, deste dia 12 de maio de 2026. Depois de um discorama bem gostosinho, estamos aqui para te entreter com o Pretinho para Biscoito Zezé. Carinho que vem de família há 58 anos. Muito boa tarde, Léo Oliveira.
3: E aí, Alejandro?
2: Tudo bem contigo, irmão?
3: Tudo incrível.
2: Pô, eu tô com uma certa... tô com um certo incômodo contigo. Tu já vai completar o álbum da Copa. Eu comecei ontem e tu já vai completar o álbum da Copa.
3: Prioridades. Tem uma... Tem uma dissonância. E tem uma diferença ainda, né, que é o seguinte. Ainda falta uma coisinha, ainda tenho pra brincar ainda. Calma, eu tô, tá, tô não, no
2: mas
3: game.
2: Mas tu me
3: disse
2: que já tá quase completando. Não, eu fiquei,
3: é que algumas ainda falta uma, duas.
2: Colei 14
3: oito.
2: Figurinhas.
3: Tá, que loucura. Cara, eu levei 4 dias pra colar todas as figurinhas, cara.
2: É bom, muito, né, trabalho. É, né, bom, tá? É, leva bom o cara de volta pra infância. Aliás, depois eu quero falar um pouquinho sobre, vamos, esse álbum da Copa aí. 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Ei, Florianópolis, tá frio em Florianópolis, Corezinho? Boa tarde.
4: Tá frio, meu querido, tá frio. O frio chegou aqui também, mas tem sol.
2: Ah,
4: mas
2: e
4: tá
2: frio. Com sol
4: tá frio,
2: é bom.
4: Tá frio.
2: O álbum e as figurinhas da Copa já estão disponíveis no Stock Center. Muito boa tarde, Rafinha Menegazzo.
5: Ótima tarde, galera.
2: Tá fazendo álbum, Rafinha?
5: Não, não tô, Alexandre.
2: Não tá fazendo?
5: Não,
2: é
5: não
2: mesmo?
5: Tô.
2: Vai ficar de fora dessa aí?
5: É,
2: essa brincadeira
5: sim,
2: gostosa aí de criança e tal,
5: legal,
2: adolescente.
5: Eu fazia o álbum do Campeonato Brasileiro 90, por aí.
2: Ah, isso aí.
5: E mas a da Copa não me pega muito.
2: Não te pega muito? Tá bem. 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A estrela móvel da terça-feira é a Rodaica. E aí, Rodaica?
6: E aí, tudo?
2: Boa tarde, tudo bem aí?
6: Tudo bem aí.
2: Tá fazendo o álbum da Copa?
6: tô fazendo.
2: Olha aí, Rafinha, olha aí. Tá Rodaica fazendo. Tá fazendo, podia trocar uma figurinha com ela.
5: Pô, beleza, depois nós combinamos, né, Rodaica?
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3: Fala, Alexandre, boa tarde.
2: Como tu tá? Tá com calor, pelo jeito, né?
3: Tô bem.
2: Tá bem com calor?
3: Não é que eu vim com um casaco muito quente.
2: Ah, e tem que
3: então,
2: escolher.
3: Um casaco é muito calor e a camiseta claro. Um pouquinho de frio.
2: Tá certo. Tá bem, frio. Mas aqui tem o calor humano dos teus amigos e teus colegas.
3: Nossa, ah, eu adoro. Meu expoente.
2: Querido, vamos dar aqui nos destaques do Pretinho Básico. Mas antes, só pra falar da Pena, como é que tá? Tudo bem, da Pena?
3: Incrível.
2: Tudo lindo, da Pena. Fala do álbum rapidinho.
3: Fala.
2: Um menino triste... porque tava de fora do grupinho do colégio que tava trocando figurinhas. Toda a galera trocando figurinha do álbum e tal, e o gurizinho ali olhando, porque ele não tinha um álbum. Aí a professora perguntou pra ele por que ele não tinha um álbum ainda. E ele disse que o pai não achava legal o álbum de figurinha. Porque é uma modinha, é uma palhaçada, ficar gastando dinheiro com esses negócios aí pra colecionar um álbum cheio de homem, não sei o quê, blá, blá, blá. E aí ficou assim a vida do guri. O guri foi reclamar pra mãe e a mãe disse que não, teu pai é quem decide. E aí eu queria dar só um toquezinho pra esse pai, que é muito mais do que gastar dinheiro e comprar figurinha de homem pra colar num livro que não vai servir pra nada no futuro. É sobre envolver, é sobre incluir o teu filho e não excluir o teu filho dos grupos da escola, dos grupos de amigos, dos grupos, enfim, que ele possa participar do grupinho do WhatsApp, do grupinho do não sei o quê. E aí, pô, é tão simples, né, cara?
4: E é sobre também construção de uma intimidade, de uma coisa legal de fazer junto com o seu filho.
2: Claro. Também, né? Também esse lado, Porã.
4: Também tem isso, sim, né? Porque eu não tô fazendo o álbum da Copa, mas o meu filho Francisco tá, e a primeira coisa que ele fez foi me mandar uma foto dizendo, ó, pai, comecei.
2: Olha aí.
4: Porque a gente fez sempre junto,
2: claro,
4: o álbum da Copa.
2: É isso aí. Entendeu? É isso aí. Mas então fica a dica aí, dá o álbum pro teu filho. Faz ele se envolver com esse negocinho gostoso aí de brincar com os coleguinhas e tudo mais.
5: E é um momento sem tela também, né?
2: É um momento sem tela.
5: Acaba estudando também ali, é legal, cara.
2: Cara, a gente viveu essa situação ontem de noite lá em casa. Ontem de noite lá em casa, ficamos os 4 horas envolvidos com esse negócio ali.
3: Eu vivi hoje de manhã, a Helena, com quase 2 aninhos, tava abrindo os pacotes pra mim.
2: Que legal.
3: Sabe aqui pro pai, ela achou o máximo.
2: É o máximo.
3: Tirou o Vini Júnior. Pô.
2: Olha aí, ó. O Virgínio, como a gente já chamou.
6: Eu chamei de Virgínio. Inclusive foi a primeira figurinha. Eu escolhi Virgínio, o Virgínio é pra colar a primeira figurinha.
2: Muito bem. 1:08. Vamos dar-lhe aqui no dia da FIBA.

0: fibromialgia.
1: Ah.
0: O que seria... Explica? A fibromialgia, Rodaica.
1: É algo difícil. Na verdade, eu
2: falta
1: eu não...
2: de fibras, né, Rodaica?
0: Não. Não tem nada a ver.
3: Cala a boca!
1: Eu não sei o nome, se brincando. É uma síndrome, o que é, mas ele causa imensas dores. Ele causa muita dor no corpo. É, tem várias pessoas famosas, inclusive, que têm e relatam com bastante intimidade, como aconteceu com a Lady Gaga no documentário dela. Ela mostra as crises, né? E a... Como é o nome da outra cantora bem famosa?
0: Do Titanic, não é? Do Titanic, a
1: Celine Dion também.
4: O Morgan Freeman também tem.
0: O tio Google diz, exatamente. Que é uma síndrome crônica caracterizada por dor muscular e articular generalizada, sensibilidade no corpo, fadiga extrema, distúrbios de sono e problemas cognitivos, uma névoa mental. Exato. Disso tudo o Rafinha entende o que é a névoa mental.
4: Mas ela, né, não tem nem causa.
2: Começou cedo, né? Depois ela não toma e não gosta.
4: Ela não existe por nada, por nenhum motivo, não tem como tu fugir, prevenir.
1: Ela simplesmente chega na pessoa.
4: E não tem também um exame. Ah, tu tem tendência a ter. Um dia tu acorda e tem.
0: É uma doideira.
1: E a intensidade de dor pode ser diferente para cada pessoa. E tem pessoas que têm uma intensidade tão forte de dor que elas querem morrer. Elas não querem ficar ali de tanto que aquilo dói. É um negócio muito louco que eu acho que a medicina ainda tem muito a entender e ir atrás, né?
2: Somos contra, então, né?
0: Somos absolutamente contra.
2: Importante.
0: Mas somos completamente a favor da enfermagem, porque hoje é dia da enfermagem.
5: É legal, né?
0: Parabéns a você, enfermeira. Muito obrigado pelo seu trabalho e pelo seu carinho.
5: As enfermeiras
4: não foi desrespeitoso.
0: Boa tarde, Ivan.
5: Boa tarde, Alejandro.
0: Já chegou chegando, Ivan.
5: Respeitoso, enfermeira. Não, eu falei que elas são...
2: Foi feliz.
5: Eu posso terminar a frase?
0: Pode terminar.
5: Elas são show, elas fazem um trabalho muito bonito na sopa.
0: É, o contexto não era isso.
5: Não, a maldade tá na cabeça de quem ouve.
0: Agora tu veio.
5: Sabe que é essa frase? Érico Veríssimo.
0: Não sei se essa frase. Não é, cara. Não é.
5: Mário Quintana, eu sempre digo.
0: Não é.
5: Mário Quintana é pai do Luiz Fernando.
0: Não é também, cara. Não fala isso.
5: É isso aí.
0: O Érico Veríssimo é pai do Luiz Fernando. Que é pai do Pedro e da Mariana.
5: E o Mário Quintana?
0: O Mário Quintana, ele não tem parentesco com o Érico Veríssimo, nem com o Luiz Fernando Veríssimo.
5: Não tem.
0: Não tem, cara.
5: Nenhum.
0: Eles só são gaúchos. Olha só, o Pretinho Básico de hoje, Ivan, é a Pretinha.
5: Pretinha! Cabeça dos dois.
0: Faz tudo pelo nosso amor. A Pretinha é a gata e tem a Tina. A Tina é um tchu-tchu espanhol das tutoras Thaís e Marciele.
4: Eu adoro esse cachorro.
0: Ah, e a Tina que tocou no Discorama hoje brilhantemente com o Alexandre Vetter. We don't need another hero.
4: Ah, porazinho, tu cantando, tu me encanta, porazinho.
0: Sonzeira, velho.
4: Sonzeira, né? E o Flor de Lis do Djavan, tu ouviu?
0: Ah, eu ouvi. Eu assim, peguei de longe, tu meio que deu uma atrapalhada ali, errou a música.
4: Exatamente,
0: né,
4: cara?
0: Acontece com os melhores também, né, Alexandre?
4: Acontece com os melhores.
0: É. Mas daí, deixa eu contar rapidamente a história da Flor de Lis,
4: tu contou ali, mas eu já tava mais afastado das caixas de som.
0: Flor de Lis é uma música de 76 do Djavan, 1976.
4: É, acho que é do primeiro disco dele.
0: Isso aí, que ele compôs pra sua mulher Maria, com quem ele era casado, e teria uma filha chamada Margarida. E no nascimento da Margarida, deu um problema lá e o Djavan precisava escolher, ou salvava a vida da Maria ou salvava a vida da Margarida, a filha que ia nascer. Por isso a letra. E no Jardim da Vida... Puta merda, e agora eu esqueci da letra.
5: E no Jardim da Vida...
0: Do pé que brotou Maria, nem Margarida nasceu... Que loucura, né?
2: Isso é lindo.
0: Uma música super lindo. Animada, super, né, embaladinha,
2: triste,
0: e tudo mais.
2: Né? Uma história triste.
0: Porém triste.
2: Mas isso é tá na pessoa, né? Tu pode estar trifeliz.
0: Não. É que essa é uma história.
5: Não, é uma história triste.
2: Só um pouquinho, Porã. Só segura um pouquinho, Porã.
0: Uma coisa é uma coisa, outra coisa é outra coisa.
2: Tá nervoso? Agora estou falando com o teu chefe Peter, Porã. Não dá pra falar com o Peter, já viu?
0: Tu marcou aí com ele o tempo inteiro.
5: olha só,
3: pera, eu vou marcar, aí,
5: me deixa um pouco dele pra mim. Tu marcou com o secretário de assuntos?
3: Não, eu vou falar com o Porã.
0: Eu sonhei com o Porã essa noite.
3: Ah, é isso, então.
0: Eu acordei com uma mensagem do Fetter hoje no meu celular dizendo que tinha sonhado comigo. Que baita sonho, Porã. Só que era tu tava no telefone, a gente tava numa ligação telefônica, Porã.
3: E o Rafinha tentando interromper.
2: Problemas, né, Porã?
0: Aniversariante do dia, o nosso ouvinte, Rodrigo Camacho. Esse Rodrigo é Camacho. É professor de espanhol uruguaio de Punta del Este.
2: Olha, irmanito.
0: E morando em Criciúma, Santa Catarina, fazendo 32 cidade anos.
3: Preferida do Rafinha.
2: É uma das belas cidades
0: catarinense. Legal, parabéns, é Rodrigo Camacho.
5: Pretinho básico em Criciúma.
2: Adoro.
3: Pretinho básico em Criciúma sempre teve boas histórias.
0: Aniversariantes famosos de hoje, começando com o ator que fez o Fred Mercury no cinema, o Rami Malek, fazendo 45 anos.
3: Maravilhoso. Eu nunca vi nada mais dele, mas o Fred Mercury, pra mim, ele matou a pau. Ele
5: tá bom.
3: Tu tá bem. Eu não precisa ver mais nada dele, né?
0: Não, não precisa, é verdade.
3: Depois do Fred.
0: Pá, o nosso amigo querido. Ah, que cara querido, velho. Marco Túlio Lara, guitarrista do Jota Quest, fazendo
3: 55. O mais lindo dos anos 90, né?
0: O mais lindo da banda também.
3: Uma dos anos 90.
0: A banda é bonita, os guritos são bonitos, mas o Marco Túlio
4: Ele é mais.
0: Que homem.
5: Não, o quê? Não é toda banda que é bonita.
3: Não.
5: É que o cara vê mais o Flauzino e o Marco Túlio, os guris do fundo ali, não são bichos. Eu já fui no show.
0: É questão de gosto, cara.
5: Eu gosto.
2: Mas é que eles estão na frente, acaba pra toda a banda bonita.
5: Isso. Tem razão.
2: Os outros são feios.
4: Marco Túlio é tão bonito que espalha um pouquinho
5: pros outros. O sorriso da frente tá legal, mas atrás tá careca.
2: É, tá ruim.
0: O ex... Ex não, ele é...
5: Quem?
0: Skatista.
3: Ah, ele é maravilhoso.
0: Tony Hawk, fazendo 58 anos. Esse aí é foda.
3: Esse é foda
0: demais. Eu queria sentar num boteco e trocar uma ideia com esse maluco aí.
2: Outra prateleira. Esse
5: belo jogo de videogame. Né?
0: Bebel Gilberto, cantora, fazendo 60 anos hoje.
3: A filha do João, né?
0: Isso.
3: A filha do João Gilberto. Hoje mesmo, agora há pouco, a gente estava aqui na rádio vendo lá os 20 anos do Spotify, né? Que liberou pra todo mundo a primeira música curtida e não sei o quê. Não sei se vocês não fizeram, façam isso agora, detalhe, que é legal.
2: Não, nós vamos seguir isso aí por aqui.
3: E uma das minhas músicas mais ouvidas da vida é Acabou o Chorar do Novos Baianos por causa dos meus filhos, né? Que é uma música de niná.
0: Sim.
3: Que eu boto pra ninar os meus filhos. E a origem dessa música, ela tá ligada a Bebel Gilberto, que era criancinha na época. E ela tava chorando e ela foi lá, o João Gilberto tava na casa dos Novos Baianos. E ela foi lá e falou, acabou chorar, papai, que ela tinha se machucado. Acabou chorar, papai. E os caras fizeram um disco e uma música com... Essa frase, né, que vem da Bebel Gilberto.
0: E tem uma,
3: quando era bebezinha.
0: Uma participação da Bebel Gilberto que é antológica nessa agora faixa.
6: Eu apresentar
0: isso aí é uma
6: autoria de Dé, Bebel e Cazuza, chamada Eu Preciso Dizer Que Eu Te Amo. Bebel vai começar a cantar agora. Por favor, não façam barulho no ambiente.
0: Ah, que troço maravilhoso.
3: Isso aí é maravilhoso.
0: Desculpa, Porazinho, te cortei só pra gente não perder ali o caso.
3: Não, isso aí ilustra muito bem.
0: É, Preciso Dizer Que Te Amo o nome dessa faixa.
3: Ah, essa música aí é um negócio.
0: Como é que tira
3: absurdo.
0: Agora?
3: Absurdo.
2: Não tira. Tu deu stop,
5: para. Para, essa música é linda,
0: não
5: cara.
0: Não faça assim,
5: para,
0: insensível.
3: Cala a boca. Essa música aí é um negócio de louco.
0: É.
4: E a gente não ouviu.
1: Não conseguimos
0: ouvir. Não conseguimos ouvir.
3: Porque o Rafinha não quis.
0: Tirar.
2: Não tá, mesmo.
0: Então voltou,
2: vai tocar amanhã no Discorama, gente.
1: Deixa a pessoa cantar uma frase. Obrigada.
7: Tanta coisa em comum.

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1: Ah, tá louco. Não sei se é o frio, mas eu tô todo arrepiado.
2: Cara, que isso aí é uma obra-prima.
1: Prima, obra-prima.
2: Eu quase chorei agora.
1: Estamos na metade da lista. Vamos mais aqui. André Jung. André, o que houve, Rafinha?
2: Rafinha tava dormindo.
3: Deu uma cochilada.
1: O André, André Jung, né? Ex-baterista do Ira e dos Titãs.
3: Vem turnê do Titãs aí.
2: De novo? Ele gravou o primeiro disco dos Titãs e depois o Charles Gavan entrou no lugar dele e ele foi pro Ira.
1: O André Jung tá fazendo 65.
4: Charles Gavan era do Ira, não era? Não teve uma troca?
2: Eu não lembro, eu acho que sim.
4: Eu acho que teve a troca. Eu já vi uma entrevista do André Jung falando porque ele saiu do Titãs. Tem meio que uma votação, acho que só o Nando Reis voltou pra ele ficar. E aí os caras acabaram tirando ele.
2: Eu acho que o Gavan realmente era baterista do Ira, mas
1: teve a troca, não tem essa lembrança. Enfim, vamos em frente. Olha que loucura, conjunção astral. O baterista André Jung, de aniversário hoje, está de aniversário Eric Singer, que apesar de Singer, é drummer, do Kiss, fazendo 68 anos hoje o Eric Singer do Kiss.
3: Qual baterista deles do Kiss?
4: O Eric tá Singer. De Elba Ramalho,
3: qual
4: de
3: deles
4: Seu
3: é
4: Valença.
2: Elba Ramalho é o Seu Valença e de Peter Criss, que é o baterista anterior.
4: Isso.
2: Mas ele fez aquela fase mais talvez de maior sucesso do Kiss, que tocava aquele clipe no Fantástico.
1: I love it loud.
2: I love it loud, isso aí. E aquela fase terrível sem as máscaras, né? Mas ele é um grande baterista, excelente. E complementando a informação, sim, o Charles Gavan tocou no Ira.
1: Boa, Porã, obrigado pela informação. Sérgio Chapelein. Shaolin! O Sérgio Chapelein é jornalista e está fazendo 85 anos hoje.
4: Muito bom!
1: Boa. Veja muito hoje bom. No Globo Repórter.
4: A história do homem.
1: Bah, que isso é uma lenda, né? Ele e o Cid Moreira apresentaram anos o Jornal Nacional na bancada, os dois.
2: É verdade.
1: Bah, que loucura! Márcio Ribeiro, o ator, apresentador e humorista Márcio Ribeiro, faria 62 anos, pereceu em 2013.
2: Pô, Alexandre, agora que tu falou pereceu, a minha sogra querida, dona Maristela, ela
1: pereceu?
2: Ela veio dizer, não, graças a Deus.
1: Não brinca com isso.
3: Eu achei que ia dar essa notícia no ar.
1: Ô, bate na madeira, pô.
2: Vida longa.
3: Não, não estaria no ar, né?
4: Mas o que é isso?
2: Olha aqui, não, ela veio dizer, fala pro Alexandre Fetter lá, que quando ele fala pereceu é muito ruim. Ah. Ele não deve falar pereceu. Aí eu tentei explicar que é o negócio do programa.
1: Tá certo.
2: E tal, mas lembrei pereceu. Do recado. Lembrei do recado.
1: Veterana. Não é o nome da sogra, porra?
2: A dona Maristela.
1: Dona Maristela.
3: Mas eu concordo com a dona Maristela, porra. Acho horrível também.
2: É ruim o termo, né?
3: Eu concordo com a senhora. Como morreu, acho que faleceu.
1: O termo pereceu, dona Maristela, sogra do Porã, foi criado pelo personagem... Do Léo Oliveira, chamado Ivan.
2: Não,
1: o da Pena, perdão.
2: O da Pena.
4: Mereceu. Inclusive, meu irmão.
1: Cantou pra subir é ruim também.
2: Cantou pra subir é melhor que pereceu.
4: O Rafinha falou que tivesse morrido a sogra dele, o Porã não estaria aqui. Estaria sim, que é primeiro o trabalho, depois a diversão. Primeiro.
2: Não quero nem pensar numa coisa dessa.
4: Claro que não. Sogra é boa, né, cara? Eu gosto muito da minha mulher. Achei incrível.
5: Você é a tua mãe?
3: Legal.
1: É que eu entendo o da Pena.
4: Fala, meu irmão, pereceu.
1: Pereceu é parecido com a palavra em inglês perished.
3: Ele não pensou nisso, claro. Da palavra em grego, ele pensou na comida.
1: Não,
4: pensei na comida.
3: Ele está muito ligado
2: ao estragar.
3: Perdeu o prazo de validade.
2: Exatamente.
4: Vocês nunca viram morto.
3: Tu veio dizer que tu pensou em inglês. E a pessoa, quando morre, não quer dizer que ela deixou de valer, que ela deixou de
4: ser importante. Não, claro.
3: E nem que ela estragou.
1: Aliás, tem gente que vale muito mais morta do que viva.
2: Bom que a Rodaica apoiou.
1: Um amigo meu tem um seguro de vida absurdo.
3: Eu apoio muito e acho que a gente deveria, inclusive, ser um pouco mais solidário, respeitoso e até carinhoso. E na hora de falar sobre isso, dizer... Nos deixou em 2020, é muito formal, por exemplo.
4: Mas é que a pessoa, acho ela perece.
3: Carinhoso.
4: Pessoa
3: acho perece. Carinhoso.
4: Eu já morei perto do funerário, o cheiro é terrível. Depois de uma hora, o cheiro endurece. Não. Tem que vestir rapidinho.
1: Parou.
4: que foi? Eu morei
1: parou,
4: perto
1: parou,
4: lá.
1: Parou. Não, parou. Foram os aniversariantes de hoje. Obrigado.
4: Morre, né, velho?
1: Obrigado da pena. Foram os aniversariantes de hoje. Agora a gente entra nos destaques do Pretinho, 1h22. Agradecendo demais você que cola aqui no Pretinho Básico, ao vivo com a gente, de segunda a sexta, 1h06 da tarde. Um em cada 5 brasileiros já foi alvo de tentativa de compra de voto.
3: Eita!
1: Denúncia!
0: É uma pesquisa encomendada pelo Globo, não pode dar pena, não pode, ainda mais em ano eleitoral. A gente tá às portas de mais uma eleição conturbada. E aí o Globo encomendou a pesquisa e descobriu que 20% da população brasileira, pelo menos na amostra da pesquisa, já recebeu uma oferta. Não quer dizer que a pessoa tenha vendido o seu voto. E vamos lembrar, essas são as pessoas que revelaram e admitiram. Porque a conclusão, inclusive, é que algumas mais poderiam ter recebido e não admitiram para a pesquisa.
4: O Reixinho conta?
0: Qualquer coisa conta, Ivan. A mais comum é o cargo, né? Principalmente em cidades do interior, em cidades menores. Pô, vota em mim, que daí tu vai lá no meu gabinete, tu vai ser meu secretário, tu vai ser a minha
4: CC,
0: a
4: minha cargo CC, de confiança.
0: Exatamente. Então a grande maioria acaba recebendo essa troca de favor, um cargo comissionado, mas vale qualquer outra coisa. Cada vez menos o dinheiro em espécie, o Pix, ele tá menos rastreável, né? Então, ele tá mais rastreável. Mas... Então, esse modus operandi que era antigo, toma aqui um vale, um não sei o que, isso não tá acontecendo cada vez menos. Então pode qualquer coisa, desde um benefício simples, vou asfaltar tua rua. Confia em mim que a tua rua vai ser a primeira. Ah, não, o teu poste eu vou ajeitar primeiro.
4: Não, mas isso aí não. E geralmente não é promessa.
3: É promessa de campanha.
1: Eleitoral. É promessa de campanha, que geralmente não acontece, né?
4: Claro, o caso...
0: Mas tu não pode prometer
1: isso. Vender o voto é tu chegar na casa do cara e dizer assim, olha só, eu te dou essa caixa de leite aqui pra tu votar em mim.
0: Isso aí.
4: Quanto você na tua família tem tanto, então tá bom, isso. Eu vou...
0: Cinco caixas.
4: Vai vir um cara buscar vocês aqui no dia... Isso também é crime, tu levar pessoas...
3: O transporte, que é usado até hoje, né? Sim, o transporte já foi muito mais, hoje em dia, acho que tem mais fiscalização também.
4: Tem celular que filma, tem...
0: Aqui na região sul é onde menos acontece, só 13% dos casos aconteceram aqui. No Nordeste, 32% dos casos acontecem por lá.
4: É o coronelismo, né?
1: Próximo destaque é sobre inteligência artificial. Um estudo afirma que a inteligência artificial... pode afetar criatividade, memória e pensamento crítico.
3: Nossa, quantas pessoas estudaram sobre isso? Como é que foi essa pesquisa? Eu tô super curiosa.
2: ChatGPT. Ontem mesmo a gente falava sobre isso aqui no programa das Minas, porque um dos assuntos do SXSW desse ano era justamente sobre isso, né? Sobre humanos versus inteligência artificial e tal. E aí essas pesquisas começaram a vir, né? Que tu vai atrofiando o teu cérebro. Isso. De tanto que tu pede aquela. Daqui a pouco tu não consegue mais pensar sozinho, né? E isso vai tirando a tua capacidade de criar. E na verdade o que a gente tem de mais forte como seres humanos é essa coisa artesanal, artística, de criar, de mexer, de fazer. Essa coisa sensível, da sensibilidade também na hora de criar, né?
3: Muito
2: e
3: triste,
2: já. Esses estudos, eles estão comprovando isso, que sim, a gente pode ficar mais burro usando muito a inteligência artificial. Falando nisso, semana que vem eu tô na Expo Gestão em Joinville, eu e o Gustavo Teixeira, o diretor de marketing aqui da NSC, falando sobre tudo que a gente viu lá no SXSW.
1: Baita, em Austin, em março. Onde vai ser?
2: Na Expo Gestão em Joinville, um baita evento.
1: Joinville.
2: Em Joinville, dia 19.
1: Queria saber o motivo da risada do colega.
4: Eu gostei do comentário com o convite.
2: Mas é que o comentário eu tô falando sobre algo que eu entendo, que eu estudo,
1: ele viajou. A empresa dele mandou ele, que é head de entretenimento lá de Santa Catarina, pra aprender, pra entender, pra voltar e disseminar conteúdo com os colegas. Olha que legal isso.
0: Isso é muito legal.
1: A empresa nunca vai te mandar pra lá, Ivan. Pode ter certeza.
4: A mim, não, nem quero.
1: Jamais vai te mandar.
4: Eu gostaria de ir num rodeio de vacarias. Se vocês puderem me mandar. Acho que é bom.
2: Vai ser legal, hein?
1: Foram estes os destaques de hoje aí, meu irmão.
2: Ele nem abriu a notícia.
1: Mas não tem o que abrir a notícia. É o que é. Quer abrir a notícia, Gomes? Vai, abre aí.
4: Não, é o que é, Alexandre. Abre aí, então. Não
1: tá me custando nada de jogar essa xícara.
0: Porém, joga, eu quero ver.
1: Não vai custar caro.
2: Porém, abriu a notícia e falou.
1: Abre aí pra nós, então.
0: Uma universidade do Texas falou a conclusão do Porém é muito correta, que é justamente isso. O é quase como eles usam a analogia de uma esteira. Sabe esteira de aeroporto?
1: Claro.
0: A esteira de aeroporto, ela te leva numa linha reta e te deixa basicamente preguiçoso. Às vezes tu demora mais
1: na esteira.
0: Tu demora mais na esteira do que caminhando ao lado, é menos prático.
5: Tem gente que tem algum problema, é preciso.
0: Tem uma fila de pessoas parada ali, tu fica tentando ultrapassar as pessoas, sendo que se tu quer caminhar, tu deveria estar caminhando, não deveria estar na esteira.
1: Exato.
0: Então é exatamente essa analogia que o estudo faz.
1: E geralmente as pessoas param num grupinho de quatro, elas trancam a esteira. Pra não deixar quem vem caminhando na esteira pra andar ainda mais rápido. Aí, esse é o gol da esteira,
0: e aí,
1: caminhar na esteira.
0: Isso é chamado enferrujamento cognitivo, que é uma coisa que seria muito simples, como o ato de caminhar, ou como o ato de pensar, pensamento crítico, etc. Tu acaba terceirizando tudo pra inteligência artificial. Tu pesquisa ali coisas básicas do teu dia a dia que... Tu, se te esforçasse um pouquinho, se tu tivesse um pouquinho mais de atenção,
1: menos de
0: memória,
1: preguiça.
0: Menos tela e preguiça, tu estaria mais inteligente.
1: Verdade.
3: É pior é que vai além do pesquisar, né? A produção do trabalho da pessoa, às vezes, está virado nisso, né?
0: E aí tu recebe uma resposta simples e tu não vai ver se aquela resposta é correta, e às vezes não é. Então tem mais
2: não,
0: essa...
2: Não, eu tinha...
0: Ela te deixa mais preguiçoso e mais burro, porque tu faz uma pergunta, ela te responde errado e tu acha certo.
3: Destrói o teu senso criativo e o teu senso crítico em relação às coisas, e isso é bem assustador, porque a gente ainda tem o comparativo. As novas gerações, elas já estão usando isso direto e não tem. E outra coisa, não existe um controle, né? Qual é um professor hoje que consegue pegar um texto e identificar o que foi usado ali ou não?
1: Uhum.
3: Se inclusive a própria referência que o público mais jovem tem é desse tipo de escrita.
1: Claro.
3: Então tu não consegue nem visualizar mais se ele usou aquele recurso para produzir algo próprio ou se ele foi direto na fonte e buscou de lá.
1: Tô dando uma olhada aqui no histórico do aplicativo de inteligência artificial que eu uso, tá? A imensa maioria é: corrige o texto a seguir.
3: Uhum.
1: Corrija a pontuação do texto a seguir.
3: Sério?
1: Corrija a acentuação do texto a seguir.
3: Eu só uso pra perguntar a coisa de doença e remédio.
4: Ou dá. Ah, mas aí pode ligar pro Rafinha.
2: Que não é uma boa também. Tu tem o Rafinha aí do teu lado.
3: Eu sou uma pesquisadora de medicina e nutrição.
5: Nutrição é uma
4: médica de internet?
3: Nem nutricionista. Eu sou uma pesquisadora. E eu leio livro além de ler. E aí, quando eu tenho alguma dúvida ou que me dá um estalo, tipo assim, vai, isso aqui que eu tô sentindo misturado com outro negócio, eu acho que eu já li sobre isso, aí eu cruzo informações e vou buscar novos sintomas que me deem algum argumento pra aquilo ali que eu tô...
1: Tá, entendeu? No outro nível daí, né? Outro
3: aí
1: nível.
3: Também, quando eu chego pra conversar com quem entende, eu já tenho
2: meu
3: entendimento
2: Deus, daí
3: maior.
2: Dá um nó na cabeça da
4: mas
2: pessoa.
4: Esse, entendimento mas maior. Você saber usar a ferramenta.
3: Por exemplo, pra
4: preguiça.
3: Corrigir texto, eu me nego. Porque eu acho que o mínimo que eu tenho que saber é escrever português.
1: Sim, eu também acho, mas às vezes eu tenho um texto importante para mandar para alguém importante, falando de um assunto importante, e eu não quero correr o risco de errar no texto.
4: Por exemplo...
1: Porque eu sou mais limitado do que tu.
3: Não, não é questão de limite.
1: Aliás, eu não sou mais limitado do que tu, eu sou limitado.
3: Eu acho que não é questão de ser limitado ou não, eu acho que é uma questão da gente se esforçar para se colocar ali naquela situação e se obrigar a fazer.
5: Sim.
3: Como se a ferramenta não existisse, porque teve um dia pra mim, por exemplo,
1: não
3: existiu. Mas daí tu pesquisa.
4: Mas por exemplo, Birba.
3: E sabe o que é legal? Sabe o que eu faço quando eu não sei alguma coisa de gramática, ortografia, o que for? Eu pesquiso. Antigamente eu ligava pro Tatata quando ele era vivo. Ele me dava uma aula no telefone.
2: Esse sabia, amor.
3: Eu pesquiso porque eu gosto de saber os porquês. Porque quando tu sabe os porquês, aquilo fixa na tua cabeça e tu passa a aplicar no restante dos teus textos, entendeu?
1: É bem verdade que pouquíssimas vezes a inteligência artificial corrigiu um texto, meu. É bem verdade, mas
3: então,
1: por uma questão de segurança.
3: Tá
1: duas vezes. Segurança, eu prefiro ir com...
4: Agora...
1: Com a chancela da inteligência.
4: Compensação, alguns e-mails que chegam. Quando o Gordo lá está na produção, eu ajudo ele. Eu coloco o chat GPT para corrigir.
1: E muda o contexto. Daí muda o contexto do meu.
4: Não, eu mudo o contexto.
3: Tu copia e cola ali e ele te manda um novo texto.
4: Não, ele só corrige o português.
1: O que, que tu acha disso com o produtor do programa, Gomes?
0: Eu faço isso também.
1: Faz isso também.
4: Tem gente que não sabe escrever.
0: Eu faço
3: isso. A gente GPT, vai ler aqui pra gente não correr o
0: porque a gente não, é que a gente recebe muitos e-mails.
4: Não, muitos com erros de português, assim.
0: E aí
4: uma pessoa não sabe como ela...
0: Eu já tenho um prompt ali de formatar nas normas da ABNT com linguagem coloquial e aí... São os textos que vocês leem todos os dias.
1: Ah, entendi.
4: Quem formatava
0: a TCC... Várias vezes vocês estão lendo e dizendo, nossa, como essa pessoa escreve bem. Não, e eu pararam pensando, ah, nada. Fui eu que corrigi.
3: Meu Deus. Ah,
1: bah, acabei de me sentir um idiota.
4: Não é, que tem gente que não sabe escrever,
1: acabei
4: sério.
1: Acabei de me sentir um idiota. Eu não sei se eu acho legal isso.
0: Mas a gente está ajudando a pessoa.
1: Não tá. Claro que tá. Não tá. Não tá, porque ela tá lá do outro lado ouvindo o que ela escreveu e dizendo, puta, mas eu não escrevi isso aí.
4: Não. É a pessoa que a pessoa erra tipo S, cedilha,
1: problema,
4: vírgula, pontuação. A gente pode te mandar o texto, então a gente vai te mandar o texto com os erros que vem.
5: Tem que mandar cru o texto.
4: Não tem como ler, cara.
0: Não tem como.
4: Não tem como. Sim. Então tá bom. Então...
0: Não vai ficar legal no ar.
1: Tá bem.
5: Ah, hoje é terça, né?
1: E o que que tem?
5: Não, baita dia pra recomeçar. Vamos lá, galera.
4: Eu me admiro de ti. Às vezes com o texto quê, bonitinho te atrapalha.
1: Puta que pariu.
4: Eu me admiro de ti. Porra,
1: olha só, não importa o que vai acontecer daqui pra frente.
5: Só porque sou eu, ele sobe.
1: O meu voto é teu, cara.
5: Merda.
4: Se o cara arrumando...
1: Bota uma aí então, Rafinha. Vamos, vamos
5: agora
1: constatar.
5: Agora vai, eu não vou ler agora.
4: O cara ficou bravo.
5: Vai se fuder.
1: Agora tu vai tomar
0: amarelo.
1: Calma. Tu vai levar
4: amarelo. É brincadeira.
5: Vou tomar amarelo.
1: Amarelinho por indisciplina, né?
5: Eles botam os piores textos pra mim, não corrigem e querem meter essa. Eu vejo a produção também, não tem essa. Aí quer meter essa aí?
1: Te acusando aí, ó. Rodaica, vai tu então.
4: Eu produzo, bro.
1: Tá quietinha aí.
3: Hein, pessoal?
1: Situação.
3: Boa tarde, pretinhos queridos. Outro dia, fiquei até emocionado ouvindo a Rodaica falar sobre a vida das mulheres. Ela estava praticamente me descrevendo. Deu um probleminha aí, né?
5: Não, eu tô meio ruim na garganta.
3: Sou divorciada e tenho dois filhos e o dinheiro tem que ser usado com muita sabedoria aqui em casa. A pensão que eu ganho do pai dele só paga o contraturno da menor. E sobram ainda R$200. Eu tenho dois trabalhos, um numa empresa o dia todo e faço o meu extra vendendo aromatizantes. Faço bazar, feiras e é verdade. Um homem e uma mulher fazendo o mesmo trabalho, o homem ganha mais, infelizmente. Outra verdade, no momento de lazer da mãe, sempre tem alguém que pergunta, mas vem cá, onde é que tá a fulaninha? Que é a filha, no caso. E aí eu tenho vontade de dizer, ficou em casa sozinha, já tem 6 anos, né? Já pode se virar. Dói também que os pais pegam as crianças a cada 15 dias para ficar, acham que é o bastante e ainda acham que gastam muito nesses 2 finais de semana por mês. Imagina a mãe o resto do mês inteirinho. Mas tudo bem, eu já me conformei, faço tudo pelos meus filhos, somos nós três, todos os dias e para sempre. Eu adoro vocês, dou muita risada com as bobagens diárias. Mas o meu coração é do Gordo Léo. Engraçado, inteligente e também da Rodaica, que é maravilhosa, linda e inteligente. Que amor. Um grande beijo para vocês, mas não digam o meu nome.
1: É, a nossa ouvinte, que eu manda percebo aqui. Aí, é, tu não é engraçada.
3: Não, sou engraçada.
1: E o Léo não é lindo.
4: Lindo,
1: na opinião
4: é
1: da nossa ouvinte.
3: Engraçado e inteligente. O Léo, eu acho.
1: Mas ótimas, ambos são inteligentes.
3: Ótimas qualidades.
1: Qual?
3: Ótimo. Engraçado
1: e inteligente.
3: Engraçado e inteligente.
1: Sendo engraçado e inteligente, tu automaticamente te transforma num lindo.
3: Exatamente.
4: Tá entrando aqui na Atlântida é mais fácil.
1: Aí, o cara fica até mais bonito.
4: Ficar bonito.
1: Vai ficar mais bonito.
4: Eu fui de outras rádios, sei como é que é. Aqui, o cara entrou aqui, o cara fica lindo.
1: E tu, Porão, o Rafinha não quer falar hoje? Vai tu então, Porãozinho.
2: Eu falo, vai. Eu tô aqui pra falar.
5: Claro. Né? Quase não falou hoje, Porão.
2: Quase não falei no programa de hoje, então eu vou fazer jus à minha presença. Pretinhos e Rodaica, meu nome é Camila, falo de São José, Santa Catarina. Aqui de São José, venho por meio deste contar um fato curioso de minha vida com vocês. Eu comecei a ouvir o programa no meu primeiro emprego, aos 16 anos. Hoje eu tenho 32 e desde então sempre adorei todos vocês. Eu queria contar também que nas poucas vezes que fui a Porto Alegre, a última delas foi para fazer o visto americano, e acabei ficando 2 dias na cidade. Então, na esperança de conhecer algum de vocês, eu saía toda arrumada para todos os lugares, restaurantes, shoppings, passeios. Uhum. Sim, eu pensava, vai que eu encontro algum dos pretinhos por aí nas atividades do dia a dia. Preciso estar bonita para tirar uma foto com eles.
1: Que legal.
2: Bom, acabou,
1: cara.
2: Acabou não acontecendo, mas todas as vezes
1: não
2: que
1: sai
2: eu
1: de casa
2: a Porto Alegre, eu vou fazer a mesma coisa. Vai que eu encontro vocês, né? Amo todos, Rodaica, eu te ouviria por horas, horas e horas.
3: Rapaz! Pode ver lá no YouTube, então, Inesperadas.
2: Boa! Inesperadas, vai no canal Inesperadas.
3: Horas
2: isso aí. Inclusive, acabei de voltar de uma viagem, Rodaica. E hoje estou colocando todos os programas em dia e ouvindo vocês durante as minhas 8 horas de trabalho. Beijos a todos. Camila, de São José, Santa Catarina, meu querido.
1: Muito bom, hein? Baita e-mail. Obrigado legal, aí, Camila, né? Pelo
3: tem
1: carinho.
3: Coisa vê bonita. Que a gente Rafinha tem ouvintes de todos os lugares, verdade, gêneros, verdade, e idades que se identificam com coisas que a gente fala aqui.
1: Bonito,
3: e
1: né?
3: Que às vezes a gente nem se dá conta do alcance. Não, a gente não se dá conta do alcance da identificação, né? Verdade. Mas é porque o programa, ele por mais que ele tenha esses altos e baixos no sentido do... dessa curva dramática mesmo que acontece durante essa uma hora que a gente tá aqui, a gente tá aqui de verdade, né? A gente fala das nossas coisas, da nossa vida e do que a gente pensa sobre as coisas.
0: É um reality show isso. Tem um amigo meu me incomodando há um mês porque ele quer a indicação de um nome de uma médica que tu falou, de algum procedimento que tu fez, que eu também não me lembro, mandei mensagem agora perguntando pra ele. E faz um mês que toda vez que ele te vê no programa ele diz, meu, pergunta hoje pra Rodai. Porque uma vez ela falou...
3: qual é o procedimento que eu mando pra ele?
0: Acabei de perguntar,
1: E agora...
3: O que será que eles estão rindo?
1: Vocês são dois abobados, cara.
5: Ô, Porã, tu pode convidar o ouvinte pra conhecer Atlântico de Floripa, vai conhecer um pretinho que é tu. Podia fazer isso.
1: Mas ela é de Floripa?
5: Ela é da São José, Santa Catarina.
1: São José, tá.
5: Ela não precisa vir a Porto Alegre pra encontrar uns pretinhos.
3: Vocês têm que se acalmar.
2: Eu tô aqui, eu acho que vocês estão muito agitados.
4: Ela encontra o Mr. P, que é ex-pretinho, ela consegue fazer um grande rolê lá.
5: É isso aí.
1: É verdade.
5: Garotão, tu quer ler o meu e-mail agora? Agora eu tô afim, agora eu vou ler. Salve pretinhos, aqui vai a tentativa de um pequeno sincericídio. Fetter,
1: pois não?
5: Já entendemos que tu quer largar tudo, só ainda não descobriu como pedir. Por favor, para de usar os óculos da Rodaica.
3: Que óculos,
1: meu? Ele tá usando os óculos da Rodaica.
5: Não sei, acho que é aquele ouvinte, outro.
0: É o amarelo, é o amarelo.
3: Não é meu, é dele.
1: Não, é meu. Total meu.
3: Não, é aquele que
1: falou pra ele não. O
4: soldador. Do verão, aquele
5: do mergulhador.
4: Aquele de Power Ranger.
1: Falou pra ele não comprar.
3: É, aquele é dele mesmo.
5: Aquele que o Daika diz, não usa.
1: Não compra esse, amor. E ele foi lá e comprou.
5: Gomes, Power Ranger. Gomes, se solta de uma vez. Já entendemos muito bem do que tu realmente gosta. Um sorvetinho de duas bolas de tutti-frutti.
0: Eu gosto bastante de sorvete.
5: Gordo Léo, da perna tá igual o Porã. Aparece em um programa e some por 2 meses. Se quiser sumir com o personagem. Fala que ele entrou em uma briga com o Ivan e levou a cadeirada e subiu a ladeira.
4: Eu tô aqui de vez em quando, eu tô aqui, agora que tem o regzinho essa semana, eu vou. Então é isso aí, né, meu irmão? Eu queria te acordar.
1: Eu tô acordado, tô bocejando.
5: 4 da manhã, né? Lelê, só uma coisa, cuidado pra não se afogar quando o Fetter for tomar banho.
1: Ah, que isso, cara, que isso.
5: Eu vou mudar aqui.
1: Que maldade.
5: Aqui, tem que soltar um pouco. Eu vou usar o termo, não foi corrigido no chat GPT.
3: Quando falou tem que soltar um pouco, achei que ia dizer tem que soltar um pum.
5: Não, é que ele ia dizer tem que soltar um pouco as bolas dele. Olha só que delicado.
4: Como é que tu vai substituir?
1: Larga os olhos.
5: Rafinha, vizinho.
4: Tu falou que ia trocar.
5: Não, mas daí a Rodaica me perguntou, eu quis explicar pra ela.
1: Aí tu te perdeu?
5: Eu sou honesto.
1: Ele é assim, se perde.
5: Rafinha, visivelmente tu gosta de surfar, mas não precisa fazer igual quando vai pro mar e se jogar em todas. Porã, grande Big Z, a praia realmente fez bem, surf, palito, praia, esposa, namorada, vivendo o pacote completo. Brincadeiras à parte, vocês são gênios, muitas vezes me salvam das angústias e do... Eu vou falar mais baixo, que do estresse do dia a dia. E podem folgar comigo também, porque pra folgar com vocês tem que, no mínimo, é pôr o nome. Júnior de Criciúma.
1: Aí, Júnior, mais um de Criciúma, hein?
5: Mano, cara, que inveja do Emílio. Vai, isso aqui é das antigas.
1: Muito das antigas. Tem um e-mail aqui que eu não sei, é do César de Caxias do Sul, e o César...
2: E
1: é
2: César, o que é de César.
1: Isso, no caso, o e-mail do César aqui. Ele fala de alguém da mesa aqui que eu não consegui identificar.
5: Impossível.
3: Quem será? Vamos ver.
5: Não conseguiu identificar?
1: Não consegui, porque ele não fala quem é, entendeu? Ele só dá indícios de que seja.
3: Acho que larga aí, a gente vai resolver.
1: Mas por favor, me ajudem.
4: Meio que secreto agora.
1: E aí, gurizada, ouvindo agora o programa das 13, quando foi dada a informação sobre a profissão dos caminhoneiros cair em desuso? Ah, faz umas semanas já, né?
0: Foi semana passada.
1: É uma maravilha. As pérolas citadas por vocês, quanto às provas a realizar no reality show dos caminhoneiros, tipo, dirigir vendado, foi o Adams que disse. Dirigir com um latão na mão, foi o Lelê que disse. Dirigir purinho, foi o Léo que disse. Dirigir fumando, foi o Adams que disse. Digitar no WhatsApp enquanto dirige, foi o Lelê que disse. Muito divertido e engraçado demais essas piadas, quase morri. Mas aí vem um murrinha no programa, o qual não sei o nome, e pergunta, que tipo de caminhão?
0: Ah, é o Rafinha.
5: É o Rafinha. Era importante, que tipo de caminhão. Ele não sabe se é uma Scania, se é um caminhãozinho de mudança, a gente tem que saber.
1: E o Rafael Gomes deveria ter respondido como esperado com um sonoro...
0: Eu não sei.
1: Eu não sei, não importa, não interessa. Ele tentou manter o assunto sobre controle, ou melhor, sob controle... Porque a zoeira já estava forte. Aí o Gomes responde, qualquer caminhão, não importa. E o Murrinha vem lá com toda a sua autoridade e sabedoria dizer, tem caminhão de mudança, aí, ó, tem caminhão grande, tem exatamente. Caminhão pequeno.
5: Tem cegonha.
1: Aí, foi aí que eu perdi a paciência.
4: Aí, meu irmão.
1: Tu não entende nada de caminhão, ô merda. Caminhão de mudança não é tipo de caminhão. Que diferença faz pra ti? Não enreda, tu só faz isso pra tumultuar.
5: Estavam ele já foi em Tarumã e viu a Forma Track? É outra coisa, só muda a carroceria.
4: É outro caminhãozinho.
5: É outro caminhão.
4: Já vendi pipoca lá.
5: Eu entendo
4: lá.
5: De caminhão, né?
0: Ah, pra mim já valeu já.
1: Cara, eu entrava em férias agora depois.
4: Ah, não faça isso. É tão bom dessa, dia, cara. Sozinho, vai fazer o quê em casa?
1: Tu só quer tumultuar, estavam em quatro pessoas falando, um em cima do outro, piadinhas e tudo bem, tava bem divertido. Mas aí, ele tem que ser o bonzão e quer avaliar quais provas para quais tipos de caminhão seriam aceitáveis.
4: Aceitáveis.
1: Olha só, aceitáveis. Uma coisa. Por que que tu não vai trabalhar na ANTT? E ele manda te perguntar, tu sabe o que que é ANTT?
5: ANTT?
1: Não.
5: Agência Nacional de Transporte.
1: E o outro T?
5: Terrestre. Tem dois T?
1: Tem dois T.
5: ANTT. Nós estamos falando de caminhão, anda onde caminhão? Terrestre. Se fosse de avião, seria outra coisa.
4: De avião, né? Avião, né?
1: Sou o público de todos vocês, adoro o programa, menos desse tantã. Até porque, como diz Nelson Rodrigues.
5: Ah, tá, é. Hoje é o dia, né?
2: Essa frase é ótima.
1: Essa frase é maravilhosa.
2: Mas não é
1: bom, idiotas vão dominar o mundo.
5: Aí é ofensivo. Como é que é o nome do malandrão ali?
1: O nome dele é César.
5: Ah, César.
2: Mas por que eles vão dominar o mundo, né?
1: Porque eles são muitos. Brincadeiras à parte. Adoro todos vocês.
5: Legal.
1: Olha aí, o cara é da nossa laia.
5: Um abraço, nossa laia. César.
2: Fica ele com gosta aí, de ti, o César.
5: Fica com Deus, irmão.
2: Ele gosta de ti.
4: Ele é teu amiguinho.
2: Só quis te atingir. Com a gente.
5: Hoje, ele é ouvinte, né, meu amigo?
4: Ele é teu amiguinho. Todo ouvinte é amigo.
5: Tu conhece todos?
2: Amiguinho ouvinte.
4: Isso.
2: Pro Ivan é todo mundo amiguinho ouvinte.
4: O amiguinho, o
2: isso, o amiguinho.
1: Cadê o Joia Rara pra falar nisso?
4: O Joia Rara tá lá no chinelinho, lá trabalhando.
1: Aonde?
4: Chileninha.
1: O que é chileninha?
0: Ele falou chinelinha
4: não,
0: primeiro.
4: Também é independente.
1: Chilena?
4: É onde ele faz segurança à noite no centro ali.
2: Ah, é. Ali é pesado o negócio.
1: É um lugar chamado Chileninha.
4: Isso, é uma chilena que é a dona. E a Mercedes, o nome dela. E aí,
2: lá no Chileninha.
4: E aí na Mercedes. Também com Mercedes ali no centro. Ali perto da igreja. E aí,
0: qual igreja?
4: Tem um monte de igreja no centro. Mas tem um monte de lugar.
2: Das dores, Ivan, vou te ajudar.
4: Aí ali fico de trabalho, já é raro, eu conheci ele, é segurança. É. Um cara altão assim, bonito. Vai lá um dia lá, né, nosso convidado.
2: É, não sai muito de casa.
4: Ali na Mercedes, ali no chileirinho, ali é bom, rapaz.
1: É, o que serve lá?
4: Cerveja, geladinha.
1: O que mais?
4: Filmes.
1: Não, filmes?
0: De comer. Filme?
1: Tem
0: comer
1: não, lá. Pratos. O que que serve? Rabada, qual prato?
4: Rabada, língua milanesa.
1: Não é exatamente o tipo de lugar que eu gostaria de comer.
4: Baião de dois, canja.
5: Baião de dois.
1: O que é baião de dois?
4: É a comida que a Mercedes faz, comida nordestina.
1: Sim, mas tu conseguiria me dizer...
4: Arroz e feijão misturado com carnes. Já comeu?
0: Pai, não tem nada chileno da culinária chilena.
4: Tem a Mercedes. Se tu quiser comer uma coisa chilena, tem a Mercedes. Que era a coisa chilena que tem pra comer ela.
1: Que merda, cara. Olha, vou te falar.
4: Vou te convidar pra ela. Se tua mulher deixar, nós vamos lá um dia.
1: Pois eu acho que ela não vai deixar.
3: Ah, mas agora.
1: Não vai deixar. Não deixa, por favor.
4: Não, mas agora não vai. Agora tá fechado. No almoço ela fecha.
3: Vamos na janta, então.
4: Ela fecha pra almoçar, ela abre às duas agora.
0: Tá, mas ela não serve almoço?
4: Serve, das duas em diante. Meio-dia às duas ela fecha.
1: Pessoal que sai da rádio às duas.
4: Isso!
1: Vai lá almoçar.
4: Vai lá, hoje o
1: Buenas Pretinho! Minuto, tá bom, cara. O programa de sexta foi histórico. Ouço todos os dias o programa das 13 ao vivo, já o das 6 da tarde, nem sempre consigo acompanhar, então escuto no Spotify na manhã seguinte, enquanto trabalho. O problema é que alguns programas acabam sendo perigosos pra mim, porque trabalham em um escritório e às vezes fica aquele silêncio ensurdecedor. E eu tô ouvindo o Pretinho atrasado e dando risada sozinho, do nada, no meio da galera. O programa com a produção do Rafinha e a inversão de papéis entre eles e o Gomes, entre ele e o Gomes, foi espetacular. Sério, façam isso mais vezes. Podia rolar pelo menos uma vez por semana. Alguém troca de lugar com o produtor e faz os destaques do dia aí, meu irmão. Imagina o Lelê produzindo e só falando de AC/DC, Vinho e Fetter. Ah, que isso. Ah, que isso. Faz isso com o Lelê. Faz isso com o Lelê. O programa precisa abraçar o caos mais vezes. Abraço do amigo Rafael Fonseca e manda aí um...
3: Que privilégio!
1: Pro meu pai que ouve o programa todos os dias enquanto dirige.
0: Pai!
1: Aí, valeu, querido. Obrigado pelo teu e-mail. E tu, Rodaica, tem o que pra botar pra nós aí? Mais uma?
3: Um outro e-mail?
1: Quero um outro e-mail, se tu tiver. Se não for pedir demais também.
0: Ela vem preparada pra um e-mail.
1: Ela vem preparada pra um e-mail. É cara a aparição da Rodaica.
3: Um e-mail!
1: Ah, é longo esse,
4: hein? Mandaram um TCC pra Rodaica.
1: Exatamente.
4: Por
3: isso que eu tô te falando.
1: Sobre o que é isso aí, Rodaica?
3: Ah, daí que problemas, né?
2: Traições.
1: Ah, né? Isso aí sempre rende.
0: Não, é muito grande agora.
3: Fica
0: são.
3: Fica com o outro, pega o outro, aí resolve que é o outro que quer. Ah, mas
1: já são dois minutos pra um.
2: Que vida movimentada. Ficar com um, ficar com o outro, pegar o outro.
3: Eu tenho pra mim, Porã, que o pessoal, no auge do tédio... Não, do tédio. No auge do tédio, senta na frente do... Sem também crítica nenhuma de gramática e inventa uma história e manda pra cá.
1: Não,
2: olha que passa no chat GPT.
1: Não acredito.
3: Ou pede agora pro chat, então, inventar umas histórias.
1: Eu não acredito, sabe por quê? Porque eu já fui abordado algumas vezes.
3: É que a vida das pessoas é muito movimentada, tu não acha?
1: Eu acho, mas é que a gente não pode achar que a vida das pessoas é igual a nossa. Cada um tem a sua vida.
5: Que é muito monótona.
0: Ou é a nossa que é muito parada.
1: Ou a nossa que é muito parada. Eu já fui abordado na rua por pessoas contando histórias e dizendo, pô, eu quero te contar uma história assim, assim, assado, como é que eu posso fazer? Eu
2: Tu adora parar pra ouvir as histórias, né, irmão?
1: Manda um e-mail pro Pretinho, vou ler feliz da vida.
0: pretinhobasico@atlantica.com, né? Porque todos os dias alguém me pergunta um e-mail do
1: Exatamente.
2: O pessoal te para muito na rua,
0: todos os dias.
2: O pessoal te para na rua, assim, pra contar uma piadinha pro programa.
1: Para. Às vezes para, Paulista.
3: Não, mas
2: pode parar mais.
3: Para muito, Porã, pra dizer que ele é muito bonito.
5: Ah, isso é verdade.
0: Ouvindo,
2: a gente
0: Iguatemi.
2: Soube ontem, lindo.
3: Muito lindo. Isso aí é um negócio que é muito comum.
5: É comum.
3: Tanto quando eu tô junto, quando tá sozinho, é um assédio muito grande.
2: Mas o bom é que há um respeito.
3: Eu nem gosto de sair com o Alexandre, porque é dois passos e uma parada.
0: Ele chama muita atenção, né, Rodrigo?
3: Chama muito atenção.
0: Ele é alto.
3: Onde passa é um frenesi. Essa é a palavra.
0: Ele é alto e chama atenção.
2: É que assim todo mundo lembra, né? Que ele foi alto.
3: Ele tem
2: sexy.
3: Um porte de galã, né?
0: Ele é um expoente, ele é um expoente.
5: Tem jeito, porte de galã, só não é um galã.
3: Chega no lugar, para tudo.
2: Não, e para aí, a galera sabe, né? Lembra do Gaúcho Mais Sexy?
1: Eu vou aceitar esse
3: deboche. Isso aí foi histórico.
2: Chega... Qual foi o ano? Qual
3: tu sabe
2: o ano,
3: que
2: Rodaca?
3: Foi a maior votação da história, né?
2: Já era sobre tua gestão?
3: Já era sobre minha gestão.
1: Sim, foi 2004, o ano que o Theo nasceu, inclusive.
3: Foi o ano que o Theo nasceu.
2: Olha aí.
3: Inclusive, depois fizeram uma reportagem com ele de várias páginas.
2: A gente precisa resgatar isso aí nas redes sociais do Pretinho
3: Básico.
1: Não precisa, porra.
5: É um novo ensaio.
2: Como é que a gente faz um documentário de 18 anos do Pretinho e não bota isso aí?
3: Não cita esse título.
0: Porque isso foi na época do cafezinho.
3: Exatamente.
2: Mas tudo bem, mas assim, deveria ter que ter
3: uma vez eleito pra ser.
2: Pelo Gaúcho Mais Sexy.
5: É o início de um galã. No Rio Grande do Sul tinha que ter
1: aliás,
0: eu acho que a gente devia fazer essa votação de novo.
1: Eu acho que eu toparia participar, porque hoje, 20 anos depois, isso aconteceu quando eu tinha 37, hoje, 22 anos depois, eu me sinto, inclusive, melhor.
0: Mais gato.
1: Não mais gato, mas melhor
5: bom,
1: do que eu era naquela
5: pior
1: época.
5: Não tem
2: a Rodaica
5: como,
2: também acha.
1: Não, tinha como ser pior, sim.
5: Do que antes.
1: Claro que tinha. Sempre vai ter como ser pior. Não tem como não.
5: A idade nos ajudou, olha o Porã.
1: É aí, verdade, é verdade.
4: Sorridente.
1: E a maturidade também, né?
4: Aí o Rafinha de camisa total. Social.
1: É, camisa de trair.
4: Hoje,
1: né? Camisa de trair, essa aí é
5: camisa de trair. A gente não precisa se vestir assim pra trair.
2: Essa aí é de trair, essa é de trair.
5: Não, o Porã vai meio mais soltinho assim, nunca vai achar que tá traindo. Talvez esteja.
2: Sempre botando uma pulga atrás da orelha. É.
1: Vamos ali fazer um show de intervalo, café, xixi, já voltamos.
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3: 2 minutos para as 2 da tarde. Voltamos com o Pretinho Básico para fazer a escolha do craque do episódio. Mas antes, uma piada do Joãozinho. Posso?
17: Deve.
18: Martinha, você consegue me dizer o que é um homicídio?
19: Claro, professora. Quando uma pessoa mata um homem.
18: Muito bom! Joãozinho, o que seria um suicídio?
19: Muito fácil esta, quando uma pessoa mata um suíço.
3: Cara de Mal, poderia ser só uma pizzaria temática, mas é a Cara de Mal, pizzaria do Pretinho, que tem em Porto Alegre e Gramado. Em Porto Alegre, ali no Boulevard Laçador. Pode sair votando, Borezinho?
6: Eu vou votar hoje na Rodaica.
3: Ok.
6: Na Rodaica, na Rodaica.
3: Ivan, vai votar em quem, Ivan? Vou votar em Chico. Por quê, Ivan? Ah, um
0: coragem boa, distribuiu o jogo legal, entendeu? Deixou eu fazer uma propaganda pra Chileninha, já vou conseguir almoçar de graça hoje. Então, meu voto é teu e beijo pra Mercedes.
3: Obrigado. E tu, Gomes?
4: Eu vou votar no Rafinha, né?
3: Rafinha.
4: Que apanhou o programa todo,
3: aguentou duro mesmo.
4: E no final, disse que o Porã se veste de qualquer jeito pra sair com as amantes.
7: Não, foi bem assim, né, Porã?
6: Foi, não, não foi bem assim.
17: Uma coisa é o que tu fala, outra coisa é o que a pessoa ouve.
7: É isso mesmo.
6: É isso aí, mano.
7: Por isso que a gente tem que ter cuidado nesse microfone, Alexandre.
6: É, muito cuidado. Tem que ter muito cuidado. Lembra disso amanhã, hoje, às 6.
17: É, a gente nunca pode esquecer que tem uma expressão muito legal que eu adoro usar, que é Atlântida, o microfone da Atlântida é um canhão.
7: Ah,
17: é um canhão. O que tu fala aqui, cara, vira um mundo.
7: É verdade.
17: Vira um mundo o que tu fala aqui. E tu, Rafinha, vai votar em quem?
20: É loucura.
7: Pensando, né?
17: Não, como assim pensando, não,
6: agora,
17: cara?
6: Já tem que ter pensado.
17: Eu tô bem intervalo pra pensar.
7: Vou dar um tapa de luva nele, né? Vou votar no Porã.
17: No Porã.
6: Eu gosto disso, cara.
7: Tá no Porã. Porã vem com bastante informação.
17: Vem.
7: Completamente impaciente. Não pode falar elevado. Do Fetter perto do Porã.
21: Não, tem que marcar ali.
7: Porã, posso falar com o Fetter agora às 2h10?
6: Ah, agora tá.
17: Ah, não vai dar. Tem uma reunião.
7: Rui pra ti,
17: agora, dois. Então, tu, Rodaica, vai votar em quem?
20: Eu vou votar no Porã, porque eu acho que a impaciência e a ansiedade do Porã contribuem muito para o programa, entendeu? Ao contrário do que poderia acontecer, que seria atrapalhar, ele traz questões que tem que ser ditas aqui, entendeu? E ele traz por quê? Porque ele fica ansioso pra falar o troço,
17: que
20: ele fala.
17: E o que tu me diria sobre a impaciência e ansiedade do Rafinha Menegasso?
20: Então, dependendo do dia, né, Rafinha?
7: A Rodaica já voltou em mim também.
20: Dependendo do dia, tanto que eu já votei muitas vezes,
17: claro,
20: Rafinha,
17: isso,
20: né?
17: É verdade.
20: Eu acho que, o ímpeto, né, e a ansiedade, elas sempre dominam muito bem o programa. Mas, caso vezes vai ladeira abaixo, às vezes vai ladeira acima.
7: Tá, mas, né? No meu caso, mais ladeira abaixo.
17: Ah, mas é mais fácil, pra baixo todo santo ajuda.
7: É isso aí.
17: Tá, olha só,
20: mas
17: então
20: é,
17: deixa eu fazer...
20: Porã
17: o voto. Acho que o Porã tá na frente, né, com 3 votos. É isso?
6: Dois
17: votos.
20: Não, acho que o Léo votou. Ah, não, o Léo votou em ti.
17: O Léo votou em mim, muito obrigado. Eu tinha prometido no início do programa.
7: Votar no Léo.
17: Já votar no Léo na largada. Tu lembra por quê? Tu lembra por quê?
21: Porque eu falei que o Rafinha queria que não corrigisse mais o português dos textos.
7: Isso aí.
21: Eu falei, já tem dificuldade quando tá certinho. Tu quer ler?
6: Isso.
21: Gosto, porra, aí tu não vai conseguir ler.
17: Foi uma indelicadeza, eu adorei essa indelicadeza.
21: Não, foi uma coisa de amigo.
17: Foi de amigo?
21: Foi de amigo.
17: Deu uma real, né? Então, deu uma real.
21: Então, se foi de amigo, não. Não, assim, ó. Eu chamei ele de burro na categoria.
17: Eu queria o dedo no olho mesmo.
21: Toma. O cotovelo de vagabundo, aquele que escorre o milagre, né? Aquele é bom, né?
17: Então tá, leva o Porã. Eu votei no Ivan, leva o Porã, o craque do episódio.
7: Olha
17: hoje.
7: Aí, Porã.
17: Parabéns, Porãzinho, tá? Mais uma performance excelente.
20: Excelente.
17: Obrigado. Se quiser voltar com a gente às 6 da tarde aí, tá convidado.
6: Ruim pra mim, ruim pra mim.
7: Porra, Porã.
17: Sempre é ruim pra ti.
6: 6 da tarde é pra Alicinha.
7: Aí não tem mais aquela
17: agora tu vê. Tá bem,
6: 6 da tarde é Alicinha.
7: Já não tem mais adrenalina.
17: Vamos voltar então às 6 da tarde. Volte com a gente. Obrigado pela audiência. Um abraço. Boa tarde de terça. Tchau.
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1: E todo mundo tá ouvindo a melhor vibe do FM. Muito boa tarde pra você. Terça-feira, dia 12 de maio, 2h08. Eu, @marina.soares, tô chegando por aqui logo depois do Pretinho Básico. E já fiquei sabendo que as Minas foram citadas no Pretinho Básico porque eles estavam falando de inteligência artificial, que nem a gente tava falando ontem. Sempre uma honra ser citado no Pretinho Básico. Tudo certo, gente? Boa tarde, estamos chegando. E eu vou começar esse programa com uma pergunta que parece simples, mas ela explode e pode acabar com muitas amizades e grupos.

0: de amigos. Será que aquela pessoa, aquele amigo ou amiga, merece ser madrinha ou padrinho? Porque ser madrinha não é só usar vestido bonito, tá lá em pé no dia, fazer a francesa, blá blá blá. É amizade verdadeira, parceria, tem muito dinheiro, muito tempo. Eu fico tensa imaginando essas coisas e pode gerar muita treta, né? Edna Ferretti, boa tarde, amiga.
1: Boa tarde, amigas. Boa tarde, Santa Catarina. Olha, vou ser bem sincera, tá? Essa questão me pega num lugar muito sensível, porque escolher a madrinha ou o padrinho não é só pensar na afinidade ou quem vai ficar legal na foto. Tem muita coisa envolvida, é um vínculo pra sempre, eu acho, assim. Às vezes a pessoa foi tudo pra você no momento da vida, lá atrás, mas hoje tá tão, não tá mais tão presente assim, tá numa vibe mais inativa. E aí vem uma dúvida. Eu escolho pelo que foi ou pelo que é hoje? Ela merece ser madrinha? Ele merece ser padrinho? Não é uma pergunta tão simples quanto parece. Dritelau, boa tarde pra você. Como é que a galera participa desse debate icônico e importantíssimo?
2: Boa tarde, Minas. Boa tarde, Santa Catarina. Caraca, hoje vai render, viu? Então a gente já quer começar a receber a mensagem, seja de texto ou áudio, no WhatsApp de Floripa, no 489-9188-1009. Manda pra final no 479-9249-7153 ou aqui pra Joinville no 479-9249-6532. Bora todo mundo participar porque vai dar pano pra manga hoje, hein?
0: Duda Martins, começamos onde?
3: Boa tarde, Minas. Boa tarde, Santa Catarina. A gente começa lá no YouTube.
0: Bora, Atlântida SC. Vamos com Freaking Out, Dexter and the Moonrocks. Essa eu não conheço, deve ser boa, né? Ó, rockzão,
3: tá no atlantidasc.com.br.
0: Ai, que tudo!

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1: 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Todo mundo tá ouvindo o Programa das Minas de volta hoje, perguntando pra você. Será que aquela tua amiga, irmã, tia, prima, ela merece ser tua madrinha? E aquele cara que tu conhece, que é namorado da tua amiga, ele merece ser teu padrinho? Manda pra gente, 489-9188-1009, no YouTube Atlântida SC. A gente começou esse bate-papo. Se você não conhece o nosso YouTube, se... tá moscando, é isso que eu vou te dizer. Vai lá, se inscreve, deixa like, porque lá rola as fofocas bem assim, escondidinhas, que a gente acha que não tá falando pra todo mundo e daí conta barbaridades lá. Então tá bom, Atlântida SC. Vamos lá, a gente tava conversando sobre como a Edna, a nossa noivinha, ela já escolheu os seus casais de madrinhas e padrinhos. E eu já vou começar te perguntando, chama o namorado da pessoa ou não?
2: Não, eu acho que não. Eu acho que, tipo assim, se o namorado da pessoa, tipo, também muito seu amigo, óbvio. Mas agora, se esse relacionamento começou há pouco tempo, você não tem uma afinidade, eu não vejo sentido, gente. Desculpa, eu sei que o parceiro fica muito chateado, muito humilhado, mas não faz sentido na minha cabeça.
3: Uhum. Gente, eu fui madrinha de um casamento de uma das minhas melhores amigas em janeiro do ano passado. E ela tinha me deixado muito claro: amiga, se o namoro é recente, eu não vou convidar o seu namorado, porque eu não conheço ele, eu não sei se vai dar certo, entendeu? Então tem que estar, tipo assim, muito firmada a relação pra chamar pro casamento.
1: Cara, eu acho que não é nenhuma questão de relacionamento firmado ou não. É uma questão da proximidade, sabe? Madrinha e padrinho são pessoas próximas daquele casal. Muito importantes, tal. Eu não acho sentido nenhum a gente chamar por educação. Eu tenho várias amigas, por exemplo, que acham falta de respeito chamar um e não chamar o outro. Ai, como assim vai me chamar e não vai chamar meu namorado? Pois eu acho justíssimo também. Eu tenho essa opinião de que a gente chama quem tá próximo. E é isso, vai fazer casal com uma pessoa aleatória que tu não conhece? Ai, meu Deus, que ofensa. Não, gente, eu acho que a gente tem que ter maturidade pra isso.
2: Eu acho que às vezes as pessoas só ficam ofendidas mesmo por esse trajeto de um minuto. Uhum. Que é estar andando junto um do lado do outro. É isso que ofende.
1: É muita imaturidade.
3: Mas assim, ó, deixa eu falar. Aí no casamento que eu fui madrinha, justamente porque tinha madrinhas e padrinhos que eram solteiros, foi entrada, tipo assim, só das mulheres, só dos homens. Tipo, foi uma pessoa só entrando, não foi de parzinho.
2: Olha só que legal.
3: Muito legal.
1: Ah, e eu acho que tanto faz, sabe? O que é o problema de eu entrar ali de bracinho dado com, sei lá, o primo da minha amiga que tá casando? Ai, gente, eu não sei. Eu acho muita problematização.
3: Ah, e tá tudo bem também, mas...
1: O que tu acha,
3: aí
1: Duda?
3: Vai dos noivos, né?
4: Eu acho mais problemático que chamar 50 pessoas pra ser padrinho, madrinha.
1: Eu acho estranho. Com todo respeito, eu amo a minha amiga que chamou um batalhão. Não. Mas eu tenho a ideia de que, pra mim, o casamento, ele devia ser só com pessoas bem próximas. E eu não consigo imaginar, tipo, todo mundo sendo madrinha e padrinho. Inclusive, eu descobri esses dias que se chama irmã pra ser madrinha, tá? Eu quase deixei minhas irmãs de fora. Porque eu não sabia, gente. Não sabia que chamava irmã.
3: Meu Deus!
1: Por quê? Não sei, eu não achei que chamava. Por que eu vou chamar?
4: Elas são próximas de ti, são...
1: Mas são irmã, é que pra mim...
3: Exato, aí poderia deixar o espaço, né?
1: Exatamente! São coisas separadas. Que nem, tipo, a minha irmã vai ter um filho, que também é o rolê de madrinha, né? Eu falei pra ela, eu já sou tia. Pra que vai dar mais um título pra mim de madrinha? Ué, sendo que a criança pode ter duas pessoas, a tia e a madrinha, separado.
4: Ai, sei lá.
1: Sabe, eu tenho essa opinião. Mas enfim, descobri que o certo é chamar as irmãs também.
4: Não, o certo não, porque o certo é o que você quiser fazer no seu casamento.
1: Isso é bom de falar. Isso é bom de falar.
4: O certo é o que você quiser fazer no seu casamento.
1: E aí...
4: A sociedade acha certo você chamar suas irmãs, porque você não precisa.
1: E aí assim, Dri, eu queria te perguntar o que tu faria. Imagina, tu tem o teu grupo de amigas... E aí, uma delas tu não é tão próxima. Só que é um grupo. Tipo, tu só com ela, vocês não têm uma amizade muito forte. Só que em grupo
3: então
1: vocês
3: chamam.
1: São muito fortes. Tu não chamaria.
3: Não.
1: E o que que tu falaria pra essa pessoa?
3: Cara, nossa, que difícil.
1: Difícil,
3: eu falaria,
1: né?
3: Assim, ó. Eu falaria que o casamento é meu e eu escolho quem eu quero, não tô zoando. Eu acho que eu falaria assim, gente, com muito respeito, com muito amor, eu amo todas vocês, mas casamento é algo diferente.
2: É dos você.
3: Tipo isso. Mas onde a gente tem que dar prioridade para algumas coisas que aconteceram, que estão acontecendo, de proximidade, enfim. E eu gostaria que quem não fosse convidada para ser madrinha não ficasse ofendida, porque eu amo do mesmo tanto, só que são escolhas que a gente precisa fazer aí. E eu também gostaria de um entendimento de quem não será convidada para a madrinha.
1: Pô, entendeu? Porque vai estar no casamento, né? Pô, tu já tá sendo convidado pro casamento, isso já é muito legal.
3: E eu acho que assim, tu convidar as pessoas para serem madrinhas e padrinhos do teu casamento, que é um dos momentos mais importantes da tua vida, tem que estar muito de acordo com o que você vai querer, com o que você vai querer pra sua vida dali pra frente, porque de certa forma esses padrinhos vão te acompanhar na tua vida. Sabe? Vão ter ali uma responsabilidade, será que eu posso dizer?
1: Cara, não sei. Eu acho que madrinha e padrinho de casamento é só um simbolismo. Eu acho que de casamento em si é um simbolismo de, tipo, vocês são importantes e eu quero a amizade de vocês por muito tempo.
4: Porque no fim o casamento só vai ser importante pra você e pro seu noivo. A pessoa vai esquecer disso na próxima semana.
1: É, porque em questão de responsabilidade, só quando é de uma criança. Quando é de um casamento, é muito ali do casal, sabe? Responsa mesmo, acho que não tem, né, Edna?
2: Ah, eu acho que não, assim. E tem uma participação aqui no YouTube que eu achei bem interessante, que fala o seguinte. Boa tarde, Minas. Achei que seria convidada para ser madrinha do filho da minha amiga. Acompanhei tudo desde quando descobriu a gravidez, exames e tal. Mas nem fui escolhida. Mas fazer o quê, né? Também adoraria ser de casamento. Mas teria que ter uma amizade e intimidade com o casal. Essa diva, tipo, infelizmente ela colocou muita expectativa, né? Uhum. Quando a gente coloca muita expectativa, vem a frustração. E isso não quer dizer que, tipo, nossa, todo o teu esforço foi inválido. Então, eu acho que às vezes a gente vai se deparar, sim, com noivas, com mães, sei lá, com pessoas que não conseguem ver a magnitude da amizade que a gente tem por elas. E aí vem o outro lado da moeda também, né? Então, às vezes, saber que você foi amiga, que você merecia estar lá, é bem mais reconfortante do que ficar pensando, ai, mas por que ela não me escolheu? Será que eu não sou uma pessoa legal? Se você teve atitudes legais durante a amizade de vocês e tudo mais, também cabe uma reflexão de, cara, beleza, eu merecia, de certa maneira, isso, mas eu não tive, e tá tudo certo, porque a minha parte eu fiz.
1: É que, assim, esse merecia é muito relativo. Subjetivo, porque o que acontece? Às vezes, pô, a Duda é, tipo, top 3 amigas da minha vida. Nossa, eu amo ela mais que tudo, bababá. Com certeza vai ser minha madrinha. Mas na vida dela, talvez eu seja um top 15.
4: Mas daí tu acha que não é válido tu também poder ficar chateada se não houver essa reciprocidade? Porque eu acho que a chateação é totalmente válida. Porque,
1: tipo, eu acho que não tem como a gente controlar, né?
4: Exatamente. Tipo, eu acho que não é, ai, se essa pessoa ficou... E a Edna falou ali no início no YouTube. Ah, se essa pessoa ficou chateada, então ela já não deveria estar ali. Não, eu acho que a chateação dessa pessoa pode
2: Mas
4: ser
2: no meu casamento vai ser assim. Não quero, gente. Não quero, tipo assim, ó. Gente, eu sou uma pessoa extremamente clara, entendeu? E assim, ó, nos momentos... Eu penso no sentido da questão das madrinhas mesmo, sabe? Se a pessoa fica chateada, que eu não a chamei, é porque provavelmente eu tive motivos pra fazer isso e ela não vai estar nem no meu casamento. Eu não quero que uma pessoa que seja assim esteja na minha vida. Eu quero que as pessoas que vão estar me acompanhando no meu casamento, na minha vida como amizade, entendam isso e saibam, sabe? Tipo, pô, se a pessoa ficar chateada, é porque, tipo, cara, ela não deveria estar ali mesmo, sabe?
4: Ah, não porque sei. Ser uma amiga. Por que ela não deveria estar ali só porque ela tá chateada? Tipo, que
2: não,
4: que ela,
2: ela não deveria... Porque, claramente, se eu não te chamo pra ser minha madrinha ou pra estar no meu casamento, é porque eu não quero que a pessoa esteja.
1: Pô, mas
2: então,
1: é meio acho triste, que né?
2: Amigas, mas o
1: é uma decepção, né, amiga? Mesmo
4: exato.
1: Que, não é que, ai, eu vou passar a desejar coisas ruins pra ti, vou te
4: não
1: falar,
4: que
1: nossa,
4: feliz
1: que absurdo.
4: Que tu tá casando, é uma coisa minha.
2: Não
4: eu
2: é nesse sentido. É porque, assim, gente, pelo menos na minha vida, eu procuro manter, por exemplo, vocês são minhas amigas, as pessoas que eu vou convidar pro meu casamento, eu tenho certeza que são pessoas que, cara, elas vão vibrar positivamente e elas vão estar felizes de estar lá. E em relação às madrinhas, eu não tenho um ciclo, assim, gigantesco pra chamar de madrinha, porque, realmente, as madrinhas que estão lá no meu casamento são amizades que eu mantenho, que eu cuido. Então, as pessoas, elas não vão ficar chateadas porque elas vão estar lá no lugar que elas têm que estar. Porque eu não mantenho amizades pra parecer legal pra aquela pessoa. Então, tudo que eu tenho hoje na minha vida, eu mantenho com reciprocidade. E as pessoas que vão estar lá, elas vão entender o lugar que elas estão na minha vida. Isso. Porque eu sou clara com elas.
3: Achei perfeito. E outra, por exemplo, assim, ó, eu vejo por mim, quando eu for casar, meu casamento, e eu for chamar as madrinhas... quem eu vou chamar para a madrinha, acho que vai muito de acordo com o que a Edna tá falando. São pessoas muito próximas de mim, que têm total liberdade para estarem e falarem o que elas quiserem neste momento. Por exemplo, assim, se tiver uma madrinha que não vai se sentir confortável em ser a minha madrinha no meu casamento, eu quero que me fale também. Tu entendeu? Porque eu não quero deixar uma madrinha não confortável no meu casamento. Aí vai só de convidada e tá tudo certo.
1: Não,
3: sabe?
1: Tá. Eu concordo também que existe a possibilidade de eu negar ser madrinha. Mas eu também vou ficar... A noiva vai ficar chateada, entendeu?
4: E também tá tudo bem, a noiva vai ficar chateada. Porque é o sentimento de cada um.
1: É porque, na real, isso... Beleza, eu vou ser totalmente sincera com a pessoa... Pô, eu tenho uma amizade com ela, eu adoro essa pessoa, bababá. Mas talvez, realmente, o lugar que ela ocupe na minha vida não é tão grande quanto o que eu ocupo na vida dela. E faz parte disso. Eu acho que a gente nunca vai gostar, tipo... Igualmente um do outro. Ah, eu gosto no mesmo tanto da Duda quanto ela gosta de mim. Não. Existe um mais, um menos. Existe isso, sabe? É normal da vida. Então, com certeza, eu tenho amigas que talvez vão ficar um pouquinho chateadas de não serem chamadas pra madrinha, porque elas me consideram mais do que eu considero elas. E vice-versa, sabe? Só que é um chateado de tipo... Ah, que pena, eu achava que eu era um
4: eu
1: pouquinho mais...
4: Eu achava que eu importava um pouquinho mais pra você.
1: Eu achava que eu importava, mas tudo bem, entendeu? Acho que... Esse tipo de coisa acontece,
4: é relativo, sabe? E, tipo, não mostra nada sobre necessariamente você ou sobre a pessoa. Eu acho que é só a questão do sentimento mesmo.
1: Uhum.
4: Porque a Edna pode ser muito clara com as amigas dela e com o ciclo de amizades dela. Mas tem gente, tipo, eu, a Marina, que, sei lá, às vezes temos muitos amigos desse estilo. Que a gente pode ser mais importante ou eles podem ser mais importantes do que a gente acha, sabe?
1: É, eu não sei, eu não chegaria numa amiga e falaria assim... Ó, amiga, eu te amo, mas eu amo 10 amigos mais, tá? Só pra avisar. Então, tipo, talvez num futuro, quando eu casar, tu não vai ser uma das 10. Porque eu tenho 10 amigas que eu amo mais. Não é uma coisa que a gente conversa, sabe?
2: Ai, gente, eu sou muito do time, tipo, tenho poucos, mas são bons, assim. Tipo, eu não consigo manter uma amizade, tipo... É o meu jeitinho, eu não consigo manter uma amizade. Eu gosto meio de você, eu não consigo, não.
3: Meio
2: mas,
3: termo,
2: ao mesmo tempo, tipo, eu tenho noção, né, que realmente... Tem muitas pessoas que acabam não tendo essa possibilidade, principalmente quando a família se intromete muito. Não, você vai convidar o fulano, o ciclano. E eu acho que deve ser uma sensação horrível você começar um ciclo desse, né, como um casamento, ou talvez até uma família ali, um filho, com pessoas que você não queria estar. Eu acho que é bem complicado mesmo.
1: Sim, com certeza. E você da audiência, o que você acha? Manda pra gente. 48991881009. Temos áudios aqui. O que será que a nossa audiência tá falando, hein?
5: Fala, minas. Boa tarde, aqui é a Pati.
1: Oi.
5: Casei fim de passado, dia 2. Foi incrível.
1: Ah, parabéns.
5: Eu e a Gabi. E a gente também, né, teve uma amiga que tava com um namorado recente. A gente falou a real, né? Não vamos convidar porque não tem como, né? Não faz sentido. E eu não conheço ele. Ela entendeu de boas, até me pareceu, mas acabou não indo no casamento. E teve uma outra, então, que já tava um pouquinho mais. Daí eu achei legal da parte dela. Ela marcou um churrasco, ela nos apresentou e tudo mais. Então, a gente acabou convidando, né? Ele, porque ele é super gente boa.
1: Mais um
5: e sobre padrinhos e madrinhas, assim, ó, não é uma função fácil. A gente acabou escolhendo algumas pessoas que hoje a gente escolheria outras com toda a certeza, assim, sabe?
1: Nossa, mas hoje, mas casou agora? E já
2: teve uma raiva ali na voz, né?
4: Mas quanto tempo será que ela convidou, né?
1: Pois esses padrinhos. Dizem que o tempo ideal é 6 meses antes, né? Pra tu entregar um negocinho de você vai ser minha madrinha. É, tem isso. 6 meses antes pra madrinha e convite normal de casamento 3 meses. Eu acho que é essa regrinha de cerimonialista. E vocês, o que vocês acham, gente? Manda pra gente 48991881009. E já vou lançar, braba, a pergunta. Madrinha e padrinho casal ali, tem que dar presente de quantos reais?
4: Ai, já falamos sobre isso.
1: Vamos com...
2: Vou brigar de novo aqui.
1: Drop Dead.
4: Fala dela.

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7: A maturidade psicológica começa quando você aceita que a sinfonia é sua e que terminar, mesmo que com o cansaço na execução, é infinitamente superior ao silêncio seguro do espectador. A vida não julga a perfeição da partitura, mas a bravura de quem se manteve no palco até o cair das cortinas. Olha só que mensagem legal sobre coragem, né? Porque não importa qual seja a sua missão, o que importa é a sua atitude em relação a ela. E é preciso coragem para ir até o fim de um objetivo. Isso passa uma mensagem muito forte à sua consciência, deixando claro que você pode muito mais do que imaginava. Aloha!
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1: Yes! Atlântida, melhor vibe do FM, de volta com o Programa das Minas. Hoje perguntando, será que aquela pessoa que você tá pensando, ela merece ser tua madrinha ou padrinho de casamento? Será que vocês não estão meio distantes, não? Será que essa pessoa não te faz mal? Manda sua opinião pra gente, 48991881009, Duda Martins. O que que o pessoal tá mandando pra cá?
3: Primeiramente, perguntaram aqui no nosso WhatsApp quem que decide as pautas do programa. E daí a Marina respondeu que é ela que sugeriu essa pauta. E daí a pessoa botou, tá pensando em casar e tá em dúvida?
1: Mas gente,
3: casar é bom, tô no terceiro casamento. Eu acho que quanto mais simples, melhor. Não convida ninguém além do pai, mãe, irmão e no máximo cunhados. Aí, lua de mel faz uma viagem bem top. Em sequência, essa pessoa mandou: eu já fui cupido de uns 4 casais. Todos eles casados e com filhos. Eu não fui convidado para ser padrinho de nenhum deles. Eu devo ser um desgraçado mesmo. Me senti o cachorro cagando na chuva agora.
1: Gente,
3: e mandou
1: coitadinho.
3: KKKKKK.
1: Que horror.
3: Tá aí, viu? Viu? Válido.
1: Cara, é que assim, eu acho que realmente não chamar o cupido é meio chato. Não tem obrigação, mas eu chamar o cupido eu acho legal. Eu chamaria.
4: Ele teve uma importância, né?
1: É, pô, é uma pessoa que conseguiu fazer ali. Eu nunca esquecerei que Larissa e Kael foram os cupidos da minha vida e do Gustavo. Que eles
4: serão padrinhos?
1: Aqui. Eu acho que sim, não sei como é que vai ser até lá, né?
3: Não sei, não sei. Gustavo, já chamou a Marina pra casar?
1: É, exatamente, também, tem, né? Esse detalhe, né? Mas assim, tipo, eles ficaram no meu ouvido. Ai, o Gustavo não sei o quê. Ficaram no Gustavo. Ai, a Marina não sei o quê. Pô, eles que montaram esse casal. Deus. Aí eu vou desconsiderar a existência deles?
4: Não, não dá.
1: Fica chato.
4: E olha
1: só,
4: um trabalho de pesquisa, né?
1: É.
4: Eu já fui convidada pra madrinha e não aceitei, porque vi que o interesse era só no material.
1: Ai,
4: e nem gostava, eu nem gostava da menina.
3: Exatamente, tu não gostava, que bom que tu não aceitou, né?
1: É verdade,
3: amor?
1: É negar ser madrinha e padrinho é pesado, né?
4: Aqui em Blumenau, falando em famílias, gente, olha só essa situação, não me identifica. Minas, e cunhado e cunhada? Minha cunhada é um CU, odeia a minha família, e eu entendo, nem toda família é perfeita. Mas ela não me chamou pro aniversário do meu irmão e eu tava na cidade. Teve umas outras coisas. Aí eu fico pensando, quando casar, chamo ela? Óbvio que não. Mas olha, bota uma amiga solteira do lado do meu irmão para serem padrinhos e não chama aquela odiosa. Nossa, eu faço questão de não convidar minha cunhada. Minha cunhada nem convidada será, talvez.
3: Mas tá, nossa, mas daí será que teu irmão vai? Também vale ponderar a situação.
4: Será?
3: Né?
1: Esse teu irmão, ele é muito de um bunda mole. Como é que não chama pro aniversário dele,
3: eu
1: irmã?
3: Eu pensei, será que foi festa surpresa? Porque
4: é que eu acho que ela fez surpresa.
1: É, sendo surpresa. Sacanagem pra caramba.
3: Sacanagem, cara. Mas assim, às vezes você não convida ela pro casamento e seu irmão também não vai. Então vale aí você ponderar. Às vezes ela como mera convidada, vale mais do que não ter o teu irmão.
1: É verdade. Ai, que difícil. Nossa senhora, temos mais um áudio aqui. O que que o pessoal tá falando? Ai, pesadíssimo isso aí, eu não sei.
5: Fala, Minas.
1: Oi.
5: É Robson aqui de Joinville. Eu tenho um caso, né, de um amigo de infância aí, né, porque ele namorava, eu casei antes, e chamei ele pra meu padrinho de casamento. Né? E ele tinha a namorada dele, a gente era próximo na época, né, e posteriormente o namoro deles, né, não deu certo, eles vieram a se separar, até foi uma situação bem complicada. Porque, né, enfim, ela aprontou um monte pra ele aí. Mas assim, eu não me arrependo, sabe? Nem eu, nem minha esposa não nos arrependemos, porque era um momento que estávamos vivendo na época, né?
1: Sim.
5: E de estarmos próximos, né? Então não tinha como na época não chamá-la, né? Porém, hoje eu não considero mais ela como minha madrinha, né? Ele é meu padrinho, o padrinho da minha esposa, tudo. A gente ora está próximo, ora está um pouco mais afastado, né? Mas ainda é uma amizade de infância que eu sei que quando eu precisar, eu vou contar com ele, né? Agora, com ela, infelizmente, eu não é que eu não vou contar, eu não quero contar. Ela não faz mais parte da nossa vida. Então, acho que isso aí não tem muito de onde correr. A gente corre esse risco quando convida uma pessoa que está... naquele grau de proximidade que ainda namora ou não, que não, até mesmo que está casado, né? Porque pode se separar, né?
1: Sim.
5: Eu acho que, enfim, da vida dos outros cuidam eles, né? Eles que que souberam o que precisavam fazer e tá tudo certo, né? Mas para nós, hoje, o que eu tenho a dizer é que ela não participa das nossas vidas, não quer ela próxima da gente.
3: Não quer.
5: Muito ao contrário dele, né? Ele sempre foi meu amigo, é um irmão para mim e continua dentro, participando das nossas vidas, né?
3: É que assim, a gente nunca tem certeza absoluta de ninguém. Tu vai chamar a tua irmã, pô, a pessoa mais próxima do mundo. Tu não tem 100% de certeza de que essa pessoa vai estar pelo resto da tua vida. Tu tem 99,999, pode ser a pessoa que tu mais confia no mundo. Não é 100% de certeza que essa pessoa vai ser eterna. Porque a gente não sabe, o ser humano, ele pode ir pra caminhos diferentes, né, Dri? Não, não dá pra saber.
6: Sabe a única pessoa que você tem que cuidar, que vai estar com você até o último respiro da sua vida? Você mesmo, entendeu? O resto, tu nunca sabe se a pessoa vai estar ou não vai estar. Porque tu não sabe, cara.
3: Mas
6: a vida é uma loucura.
3: Até quem tu acha que vai estar contigo até o último respiro das suas vidas, né? Não é, exatamente. Às vezes não tá, entendeu?
4: Às vezes não tá.
6: Às vezes... É isso!
3: Às vezes a sua mãe e o seu pai...
6: Eu vou ter por você.
3: É, a gente casa também com 99,99999% de certeza de que vai dar tudo certo. Mas, infelizmente, a gente sabe que o divórcio, ele acontece pra muitos casais.
4: Às vezes tu casa nem com 99% de certeza.
3: É, então assim, vai ter certeza de madrinha e padrinho? Impossível. Não, não existe essa certeza absoluta. A gente pega e fala, hoje eu quero.
4: Exatamente.
3: Hoje faz sentido, hoje eu tenho certeza.
4: Por isso que é bom convidar uns 6 meses antes, né? Porque imagina se tu noivou esse ano, tu vai casar lá em 2030, tu convida hoje. Mas daqui um ano essa pessoa não é mais sua amiga, ou enfim, né?
3: E acontece?
6: Cara! Tá, esqueci o que eu ia falar de legal, deixa pra daqui a pouquinho. Ah, normalizamos então o fato de que pode existir ex-padrinho e ex-madrinha. Tipo, você não considerar mais. Ele foi teu padrinho, tua madrinha de casamento.
3: Claro que sim.
6: Mas depois de um tempo, passou e desconsidera.
4: Não, assim, ela foi a sua madrinha de casamento.
6: É.
4: Mas ela só não é mais parte da sua vida. Mas apagar o fato de que ela foi madrinha ou padrinho,
3: daí não dá.
4: Não tem como apagar, entendeu? Tipo, essa coisa de desconsiderar. Foi, entendeu? Foi, aconteceu.
3: Foi.
4: É igual acontece ex-marido, né, gente?
3: É. Vai estar sempre ali.
4: Aconteceu.
3: Exatamente.
4: No tipo, papel.
3: Não desconsidera. Continua no teu passado.
4: Exatamente.
3: Entendeu? Antes do intervalo, eu fiz uma pergunta pra audiência. Quanto é o valor ideal de um presente de padrinhos, madrinhas para noivos, né? E aí a gente tem aqui a média de quanto madrinhas gastam em um casamento. Temos de 2 mil a 8 mil. Isso incluindo vestido, maquiagem, presente, deslocamento, bababá. Então, a gente tem muitas opiniões aqui no PDM. A Edna achou que aí acima de uns 1.000 tá legal. A Adri já acha que uns 400 tá bom. A Duda...
6: Não, hoje em dia eu daria mais.
3: Tá, ok.
6: Na minha época que eu dei foi isso. Mas
3: a Duda
6: hoje...
3: acha que 100 pila. É uma madrinha bem mão de vaca.
4: Eu acho que eu sou a woke da conversa. Eu acho que eu sou aqui a quebrando o tabu dessa conversa.
3: Quebrando o tabu.
4: Que
3: é
4: quando
3: uma mão de
4: o salário tabu. Mínimo brasileiro é R$1.600, não tem como você querer que uma madrinha de casamento gaste R$2.000, entendeu?
6: Não.
4: Eu sou a woke aqui da conversa.
3: Como é que é aquele negócio?
4: Depende muito das condições, né?
3: Pelado não dança? É esse o...
4: Pelado não dança. Pelado não casa.
3: Exatamente. Pelado não é madrinho. Madrinho.
4: Padrinho.
3: Pelado não é padrinho.
4: Mas é que eu acho que tem... É igual a que mandaram aqui no nosso YouTube. A dúvida do valor recai no casal que convida. Eles convidam a pessoa sabendo da situação financeira dela, entendeu? Tipo, você não vai convidar
7: coerente,
4: uma pessoa...
7: Isso é coerente.
4: Exatamente. Tipo, vocês estão falando do valor. Mas o valor sempre vai defender no final da situação financeira. Porque hoje, a Adri gostaria de dar um presente de mais de R$800. Se o salário da Adri cai amanhã... Entendeu? Entendeu? Se eu, como estagiária hoje, não daria R$100, imagina desempregada, gente.
6: Gente, mas é que eu acho que assim, eu acho que quando você vai convidar o teu padrinho ou a tua madrinha, esse eu acho que é um ponto importante e interessante. Você mais ou menos sabe como a pessoa vive, as condições que essa pessoa tem. E aí, eu acho que o noivo ou a noiva não devem se sentir chateados ou ficarem magoados se o presente não for o que você estava esperando, entendeu? Se for um presente mais humilde. Porque você conhece o como a pessoa vive hoje, o momento que ela tá, e tá tudo bem, você tá convidando porque você tem uma consideração gigantesca dessa pessoa na tua vida e você ama muito ela a ponto de querer que ela seja a tua madrinha de casamento, pela pessoa, não pelo presente,
3: sabe? Tu não
6: tá
3: convidando o presente, tu tá convidando a pessoa. Eu acho que, acho que tem que lembrar disso no geral, seja pra madrinha ou padrinho, seja pelo casamento, você tá convidando pela pessoa. Se for pra convidar só pra ganhar...
6: Sem esperar nada em troca.
3: Exato, se for pra convidar só pra ganhar o presente, então não case e gasta o dinheiro do casamento no que
6: exatamente,
3: tu quer.
6: Exatamente,
3: eu acho.
6: Exatamente.
3: Tu vai já esperando reembolso, não vai dar bom.
6: Então eu acho que assim, ó, quando eu fui madrinha, que eu dei ali o presente de 400 pilas, eu acho que foi, tipo assim, o melhor que eu pude naquele momento, entendeu? Sim. E eu acho que eu não fui convidada pelo que eu poderia dar, mas pelo que eu significo na vida do casal, entendeu?
3: Gente, a Cintia acabou de acabar com o meu dia. Ela mandou assim, ó, nos casamentos que eu fui ano passado, foram 3, a maioria dos padrinhos deu 1.500. É, mas Cintia, em qual realidade social você vive, Cintia? Vale, gente, vale...
6: Se tu for o Elon Musk...
3: Exatamente, vale questionar. Será que um casamento que acontece, sei lá, o casamento... Vou dar um exemplo aqui que deram no chat do YouTube. Casamento do Vorcaro, do Banco Master, não é o mesmo casamento do que a Marina Soares do Ribeirão da Ilha.
6: É.
3: Tem esse detalhe.
6: Que bom que não é, né? Que bom que não é, porque o meu dinheirinho, ele é bem limpinho.
3: É limpinho.
6: Eu gosto do meu dinheiro. Ele é meu, pelo menos.
3: Bom. Seria um exemplo aqui do chat. Mas é que assim, gente... Realmente, tem gente que tá falando aqui,
4: esse
3: ó.
4: Esse exemplo... Você falou o nome errado da Marina, é Malina.
3: É, exatamente, gente.
6: Ai, cara, eu não esperava esse exemplo, perdão, velho.
3: Agradeço aí, não vou falar o nome que a pessoa às vezes não gosta que fale o nome, mas agradeço o exemplo que veio ali no chat.
6: Muito obrigada, exemplo.
3: Muito obrigada. Uma última participação que eu acho que resume muito bem tudo que a gente falou hoje, antes do Fala Que Eu Te Julgo. Boa tarde, suas lindas. O cargo de madrinha e padrinho de casamento é só uma forma dos noivos homenagearem pessoas próximas a eles em uma data especial. Então sim, ela deve ir com quem ela quiser e não em casais arranjados, porque esquece, eles não farão parte da tua vida de casado, salvo raras exceções. Então deixe que festejem a sua vida, sua festa, da melhor forma possível. Fofíssimo, sem pensar em presentes.
6: Exato.
3: 1.500 pesou pra mim, aí ficou
6: pelado complicado. Pelado não casa.
3: Pelado não casa, pelado não é madrinha. E tudo é pão. Vamos julgar.
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4: Vou casar no ano que vem e tô montando a lista de madrinhas. Tenho uma amiga de longa data que já foi muito importante pra mim, mas hoje quase não participamos da vida uma da outra. Ela não pergunta do casamento, não demonstra envolvimento, mas eu sei que ela espera pra ser chamada de madrinha, tá? O problema é que eu tenho outras amigas mais presentes hoje, que me apoiam de verdade, mas eu tenho muito medo de magoar essa amizade bem antiga. Eu fico pensando, eu tô sendo injusta ou apenas coerente com o momento da minha vida. Ela merece ser madrinha. Ou eu tô só sendo um pouco egoísta aí com esse pensamento. O que vocês fariam? @ Marina Soares.
3: Ai, eu não sei! Não, tá. É dificílimo. Eu tava aconselhando várias pessoas sobre isso, inclusive. E pra mim é um caso difícil. Porque eu acho que a gente tem que ser sincero com as pessoas. Então, ser honesto de, realmente você não será minha madrinha. Mas demonstrar o quanto ama essa pessoa. Amiga, eu te amo muito, você é muito importante. Mas nesse momento, eu quero ter só tantos casais. E eu acho que essas pessoas fazem mais sentido na minha vida. Mas mesmo assim, te quero no casamento. Dói. É uma coisa complicada. Mas eu acho que deixar no ar é pior. Tipo, não falar nada, esperar chegar o casamento e não chegou um convite de madrinha. Só o convite do casamento. Eu acho que é pior, sabe, Edna?
4: E vai doer de qualquer jeito. Uhum. Vai doer se você não chamar, vai doer se você chamar, enfim. Pesado. Mas agora eu quero soluções um pouco mais imediatistas, assim como a Duda Martins. Acho que a Duda Martins poderia nos ajudar aí. O que, que você faria, Duda?
3: Você tá casando pelo momento ou você está casando para a sua vida? Porque você tá falando que ela é uma amiga de longa data e que agora tem outras amigas que são mais importantes do que elas. Mas você tá casando pro hoje esse casamento, você vai casar com esse cara porque hoje ele é importante pra você ou porque ele é importante pra sua vida? Essa amiga, ela é importante hoje ou ela é importante pra sua vida? Porque pelo texto ali, pelo que ela botou, né, que ela disse, ah, hoje eu tenho amigas que me apoiam mais. Mas essa amiga já te apoiou no quê? Essa amiga já esteve presente em quais momentos da sua vida que talvez sejam mais importantes do que o momento de hoje, tipo, do que o dia a dia, entendeu? Então acho que tem que pensar se qual é a relevância dessa amizade pra você e se você tá casando pelo momento ou pela vida. Porque se ela for uma amiga importante pra sua vida, daí você vai querer convidar ela, entendeu? E você vai ter que parar de pensar só em quem tá contigo hoje. Acho que é isso.
4: Parabéns, você é feliz proprietária de um triplex na cabeça de metade desse estado nesse momento. E agora, Driteló, vamos lá fechar com chave de ouro.
6: Cara, eu acho que assim, tem que cuidar com as amizades fogo de palha. Porque eu acho que, não sei, né, mas essa tua amiga é de longa data. E neste momento, vocês deram uma afastada. Mas pode ser pela correria da vida adulta, que a gente sabe que tem, entendeu? E na correria da vida adulta, estão um pouco mais afastadas. Ela não pergunta tanto do seu casamento, mas o amor continua sendo o mesmo. E essas suas amigas de hoje, o que elas estão te oferecendo de certeza aí que vai ficar pra sempre? Eu acho que tem muito fogo de palha ali também, né? Na emoção, quero ajudar, quero saber. Me conta como tá sendo o seu casamento, mesmo não tendo certeza se vai ficar na tua vida. Cara, que difícil, difícil. Mas eu acho que quando se trata de uma amizade de longa data, é só ela que vai saber responder, só a nossa noivinha, eu sinto informar. Porque ela que vive isso, gente, eu convidaria.
4: A resposta já tá ali nela, tá? Na amizade que ela já tem, então. É isso, o veredito dado.
3: Ai, gente, e o que tu acha, Edna? Não acha nada?
4: Ai, assim, eu tava fugindo, né? Tava dando opinião.
3: Não falou nada,
4: hoje,
3: safada.
4: Eu tava tipo, ai, gente, obrigada, viu? Beijão. Mas, assim, eu acho que vale a pena você fazer isso, né? Analisar a trajetória de vocês. E, assim, ó, hoje em dia não existe mais esse negócio, ó, só pode 4 casais. Você pode convidar mais gente. E se ela foi e ela é uma pessoa importante pra você, ela está um pouco mais ausente agora, por N motivos que talvez a gente não saiba, pode ser até culpa sua, às vezes, também, em alguns momentos. Então, assim, eu acho que você tem que avaliar bem, sabe? Porque isso pode ser, sim, um motivo de terminar ou abalar um vínculo que ele foi muito importante, que ele é fundamental agora. Muitas vezes a gente perde pessoas pro orgulho, né? Perde pessoas porque não quer ter conversas difíceis. Então, se é uma pessoa que você sentiria saudade, vale a pena você avaliar e tomar uma decisão coerente com a história, com a grandeza da amizade que vocês já tiveram um dia.
3: É porque às vezes a gente tá um pouquinho distante nesse momento, sei lá, nesses últimos 2-3 meses, mas é uma pessoa muito importante. Vale dar uma olhada, tá bom? Com essa, fechamos o nosso programa das Minas. Valeu, Edna.
4: Valeu, Minas. Foi muito legal. E olha, vamos pro casamento, né? Tá vindo aí. Um beijo pra Santa Catarina. Agora bora de Vibe Atlântida e lá no Instagram, @EdnaFerretti.
3: Tchau, Dri.
6: Beijo, gatas. Amo começar as tardes com vocês. Estou lá no @Driteló, @AtlântidaJoin. E agora com o Vibe aqui pra Joinville em região. Até amanhã.
3: Beijo, Duda. Beijo, gatas. Beijo, Santa Catarina. Vocês me acompanham no Pop News aqui durante a programação da rádio e no @AmartinsDuda no Instagram. Vamos encerrar com o artista mais ouvido do mundo agora. Michael Jackson, Bad. Eu tô no Instagram, @Marina.Soares. Beijo.

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10: E aí?

agora também On The Door, Dead Swings. Por aqui eu, Ricardinho, te fazendo companhia, @RicardinhoGrip, segue lá e vamos nessa. Começou o Vibe Atlântida.

0: hit, hein? Duas gerações diferentes. Madonna e Sabrina Carpenter. Muito bom. Bring Your Love é o nome desse som. Duas divas da música pop. Uma é a rainha do pop, né? 489-9188-1009 pra você participar da nossa programação, liberando pra você um ingresso individual pro Arvo Festival. Próximo sábado agora, dia 16. Vai ser demais, daqui a pouco eu falo um pouco mais sobre isso, porque agora tem o show do intervalo.
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15: 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Agora faltando 24 minutos pras 4 horas da tarde. Boa tarde de terça-feira pra você. É o Vibe Atlântida rolando. Agora.

0: Essa daí é a Joyce Alane, que fez esse feat com o Vitor Clay. 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Já garante o seu lá pra gente se encontrar e celebrar, vai ser demais. O nome desse som, Abalo Psicológico.
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0: E agora 16 para as 4, 15 para as 4, virou. Boa tarde para você, terça-feira ensolarada na ilha, na Grande Florianópolis, diazão lindo, com muita música boa tocando aqui na melhor vibe da FM. 489-9188-1009.

O nome desse som é Fênix Marshmallow. E Portugal The Man, sonzeira, mais uma música boa tocando no seu rádio, porque você tá ligado na Atlântida, essa é a melhor vibe da FM, a rádio das nossas vidas. Faltando 6 minutos para as 4 horas da tarde, essa terça-feira, 21.

0: boa pra ficar ainda melhor, é? Pra gente celebrar. E quando a gente fala de celebração, a gente coloca essa trilha pra falar pra você que Siri Empreendimentos apresenta Atlântida Celebration. 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Segura a onda aí que a gente já volta com o Redlocks aqui na Atlântida.
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0: Esse é o Dreadlocks. Esse é o Dreadlocks, aquela hora que a gente gosta muito. E eu já aproveito pra falar e convidar você pra curtir dia 29 de maio a primeira festa do Dreadlocks, que vai rolar no John Bull. Ingressos pensa no evento, vai rolar Sintonize, Groove Eye e ainda DJ Porã nas picapes mandando só os clássicos do reggae. Eu tenho dois nomes na lista pra você aqui agora, 48991881009. E agora a gente volta lá em 1998 pra curtir essa música. Fala, Pi!
22: Ah, antes de curtir essa música, eu preciso dizer que vou curtir a festa do Dreadlocks no John Bull, porque vai discotecar DJ Porã.
0: Vai ser legal, hein?
22: Vai ser demais, cara. Eu tô louco pra ver ele nas picapes, porque eu só vejo ele nas picapes. Nos stories do Instagram, no nos stories. Finais de semana, quando ele bota pra curtir Jorge Benjor, I Flow Smiles.
0: Acabou chorando.
22: Smiles é uma baita banda que eu curti. É.
0: Que banda é essa, cara?
22: Não é?
0: Que banda é essa?
22: Não, deixa assim.
0: Deixa as pessoas ficarem curiosas. Agora.
22: Deixa assim.
0: Inventou uma banda
23: agora. Mas valeu pelo convite aí, Ricardinho.
22: Ah, trouxe esse time inteiro, né?
23: Tá, então tá.
22: Era surpresa.
23: Aí. Beleza, desculpa aí.
22: Obrigado.
0: Pra então, você Ricardinho. Saber o que o Porã vai tocar, tem que ir lá, né, Pi?
22: O retorno de DJ Porã nas picapes.
0: Nas picapes.
22: Na regueira.
0: Na regueira.
22: A fumaceira vai ser
0: a fumaça vai subir. Vamos curtir Nath Roots, então?
22: Ah, isso aí ele toca certo.
0: Toca, ele gosta.
22: Sim, ele é amigo do Alexandre.
0: Do Alexandre Carlo.
22: Ah, o Carlo.
0: É ele.
22: É isso aí, vamos lá.
0: Vamos lá, lá no John Bull, dia 29 de maio. Falou Mr. P de pijama.

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Fate of Ophelia, Taylor Swift, passando aqui na programação da Atlântida, na melhor vibe da FM, nessa tarde de terça-feira, 4h25. 489-9188-1009, tá valendo ingresso pra curtir o Arbo Festival. Dia 16, próximo sábado, Sapiens Park, grandes atrações da música nacional.

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0: Taylor Swift e IA. A cantora norte-americana entrou com um pedido de registro de marca nos Estados Unidos para proteger a sua voz e imagem contra possíveis usos indevidos por inteligência artificial. Segundo documentos protocolados no Escritório de Patentes e Marcas do país, a cantora solicitou o registro de duas marcas sonoras, com as frases Hey, It's Taylor e Hey, It's Taylor Swift. Também foi apresentado um pedido para uma marca visual baseada em uma imagem da artista segurando um violão rosa em um palco. Nos últimos anos, a Taylor foi alvo de diversas falsificações digitais. incluindo com a música The Fate of Ophelia, que ganhou uma versão abrasileirada com uso de IA. 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

0: Watermelon Sugar. 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

0: do Detonautas rolando aqui na programação do Vibe Atlântida, na melhor vibe da FM. Essa é a rádio das nossas vidas, a trilha sonora do nosso dia a dia. E a música nova do Detonautas, Rádio Love Nacional é o nome. O clipe desse som foi gravado aqui em Floripa. Mais uma que a gente apresentou em primeira mão pra você. Agora 15 para 5, daqui a pouquinho tem os programados.
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0: bom, Vintage Culture é muito bom. Lost é o nome dessa música, é assim que a gente fecha o Vibe Atlântida dessa super terça-feira no oferecimento de Angelone, aniversário Angelone. 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E agora chegou a hora de me despedir. 5 horas em ponto. O Desprogramado está chegando aí, mas antes de ir embora, eu quero contemplar a galera. Ó, quem ganhou os ingressos, nome na lista para curtir o Dreadlocks, lembrando que é no dia 29 de maio no John Bull, com Sintonize, Groovy Eye e Porã, fazendo um som para a galera dançar e se divertir na Positive Vibration. Quem ganhou os nomes na lista vai entrar sem pagar nada, é o Davi Soares dos Santos, que vai levar com ele junto a Franciele Michele Rodrigues Pires, casal, vai curtir um reggae junto com a galera da Atlântida. E quem ganhou ingresso individual para curtir o Arvo Festival próximo sábado, agora dia 16, no Sapiens Park, é a 10ª edição do Arvo Festival, com grandes atrações da música nacional, promoção exclusiva da Atlântida, foi o Daniel de Paula Jordão. Para você ganhar o seu ingresso, para você ser contemplado aqui na programação da Atlântida, é só colar o rádio na Atlântida, que é nós que tá. Tamo indo, galera, na sequência vem aí, logo depois do show do intervalo, programados para toda a rede Atlântida Santa Catarina, e a gente se fala amanhã. Até mais, abraço, Ricardinho.
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5: E olha só a dúvida da Cláudia. Doutor, tenho ido ao banheiro com muita frequência. Será que isso pode ser um sinal de diabetes? Tem muitos diabéticos na família. Cláudia, sim, ir ao banheiro com frequência pode ser um dos sintomas de diabetes, mas também aumento na frequência urinária pode ser causado por várias situações. Por exemplo, quem bebe muito líquido, especialmente álcool, pode ir ao banheiro com mais frequência. Em diversas fases da gestação, a mulher pode ter uma vontade maior de ir ao banheiro com uma frequência maior. No caso dos homens, problemas na próstata podem fazer com que os homens vão ao banheiro com mais frequência. Infecções sexualmente transmissíveis, infecções urinárias, alguns medicamentos como diuréticos, pessoas que estão enfrentando fases de muita ansiedade também podem ir ao banheiro com mais frequência. Inflamações na bexiga, né, que são cistites, síndrome de bexiga hiperativa, enfim, incontinência urinária, são várias das situações que podem fazer com que a pessoa vá ao banheiro com uma frequência maior. Seria importante que você procure um médico, é possível que ele vá solicitar alguns exames para ter certeza do que pode estar acontecendo com você e como corrigir essa situação que deve estar te incomodando, deve estar sendo desconfortável para você.
6: 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Escreve pra gente no @ Jairo Bauer Oficial.
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13: Tá na Atlântida e todo mundo tá ouvindo, é a melhor vibe do FM na rádio das nossas vidas. Estamos chegando com Desprogramados para toda a rede Atlântida, Santa Catarina e para o mundo no nosso canal Desprogramados no YouTube 5 e 10. Seja bem-vindo ao Desprogramados, Mr. P de Pijama.
14: Que beleza, que leveza tu
13: uma
14: tá,
13: leveza,
14: hein?
13: Uma leveza, uma coisa incrível.
14: Uma coisa bonita. Não,

0: Hoje eu vim em paz, hoje eu vim em paz e que o senhor vos acompanhe.
1: Olha, é, eu tô falando, verdade. Tu tá
0: emanando. Hoje eu deixei isso. As batalhas da vida de lado, deixei de brigar.
1: Tá poético.
0: Deixei de brigar com o que não dá certo e deixei rolar, entendeu? Deixei fluir, deixa fluir. Entendeu? Que uma hora...
1: Troféu supla peladinho na abertura.
0: Na abertura.
1: O mais rápido troféu supla peladinho.
0: Da história.
1: Da história.
0: Da história do programa.
1: Acaba de ganhar.
0: Bati o recorde do programa. Muito obrigado. Eu vou gostar de receber o supla peladinho.
1: Viu? Às vezes é difícil falar.
0: Delícia.
1: Agora, poderia acabar o programa já.
0: Poderia já, né?
1: Poderia.
0: É verdade.
1: Sabe aquelas... como é o nome? É o TED, né?
0: O TED, o TEDx.
1: Isso, que é
0: as 10 palestras.
1: Minutos.
0: É o TED e o TEDx, né? Isso. Tem o TED, que
1: 10
0: é
1: 10 minutos
0: o
1: cada uma.
0: Tu eu já fiz.
1: Fazer... Não, tu deveria fazer de 10 segundos.
0: Porque já fiz TEDx. Eu fiz, posso me... Não, posso me vangloriar?
1: Não, é que eu tento
0: posso conversar. Posso jogar confetes em mim mesmo? Posso!
1: Joga serpentina.
0: Já fiz TEDx. Fiz TEDx, foi legal. E foi uma das experiências mais difíceis. Porque é pouco tempo pra tu falar e tu ter momentos de punch, né? Que desperte alguma...
1: Ah, de punch.
0: É, momentos...
1: Que legal.
0: Né, que é aquele momento o êxtase,
1: punch,
0: assim,
1: o
0: né?
1: Punch.
0: Que é
1: o puf, tu tem momentos puf, de punch.
0: Aquela pegada,
1: certo,
0: né?
1: Punch.
0: É...
1: Que joia.
0: Foi bacana,
1: foi
0: cara.
1: Foi punch.
0: Falei sobre a música na minha vida.
1: Que joia, conseguiu.
0: 12 minutos.
1: Ah, passou.
0: Em 12 minutos.
1: Ultrapassou
0: é
1: o limite.
0: É de 10 a 12 minutos.
1: Ah, de 10 a 12. É.
0: E tem aí no YouTube, sufriu. Em algum momento aí no YouTube, você acha eu no TEDx.
1: Que bom, parabéns.
0: Obrigado.
1: Mas tu pode fazer em 12 segundos agora.
0: Não, agora eu posso fazer em 12 segundos.
1: Pega essa abertura, decora ela.
0: Porque eu deixei a armadura do guerreiro do lado de fora. Quero viver em paz, Mr. P.
1: Que coisa,
0: e hoje vi a Bruce Lee num daqueles cortes da internet
1: então foi isso.
0: Que tem por aí.
1: Não,
0: depois que eu já tinha tomado a atitude.
1: Um trago?
0: Atitude. Eu não tomo mais trago.
1: É o
0: né?
1: nome, a marca?
0: É, atitude.
1: Vamos tomar uma atitude.
0: O Bruce Lee falando que a paz você não encontra, a paz é uma escolha.
1: Ah! Eu vou.
0: Tu, vai contrariar a Bruce Lee?
1: Não, tu consegue explicar isso aí pra mim em detalhes?
0: Tu escolhe estar em paz ou não, tu escolhe, assim como eu escolhi, não brigar com as coisas que não estão dando certo na minha vida.
1: Não,
0: vou deixar rolar, vou deixar
1: falar
0: fluir.
1: É fácil, né?
0: Vou deixar fluir hoje.
1: Não, mas é bonito isso e é verdadeiro agora, é um desafio.
0: Mas... É um desafio imenso.
1: Há quem diga, né? A vida é feita de escolhas.
0: É,
1: mas
0: e a
1: tem
0: paz.
1: Coisas que a gente não escolhe.
0: É verdade.
1: Isso tá é um certo. Bom debate, né?
0: É um ótimo debate, mas não para esse programa!
1: Desculpa.
0: Não, eu acho que a gente pode até falar sobre isso.
1: Não, precisa.
0: Nós estamos tentando, inclusive, uma entrevista pro Papo Desprogramado, que aí nós vamos largar...
1: Com o Bruce Lee.
0: Não, o Bruce Lee já morreu, né?
1: Ah, é verdade.
0: Mas com uma pessoa real e que influencia muitas pessoas com o seu trabalho. É um trabalho... É religioso.
1: Ah, eu sei quem você está falando. Seria
0: e a
1: legal.
0: Gente está tentando.
1: Será que ele vem?
0: Está com a agenda muito apertada.
1: Tá, mas...
0: Mas ele pode vir.
1: Se já está apertado.
0: E aí a gente vai ter que se programar para vir no sábado gravar aqui.
1: O que não é fácil, porque somos desprogramados.
0: Exatamente.
1: Ah, que engraçado.
0: É verdade.
1: Foi, né? Tá, agora deixa eu te fazer uma outra pergunta.
0: Faça.
1: É, na abertura, essa leveza toda, essa guerra, essa paz, por quê?
0: Agora me lembrou aquelas entrevistas do Alberto Roberto.
1: Sim.
0: No programa do Chico Anísio, né? O Alberto Roberto. Mas
1: Everton, Mr. Fazendo
0: P. Mas por
1: que trabalho?
0: Por que, Mr. P?
1: Sim, sim,
0: Que trabalho estaria fazendo?
1: Porém, vem de onde?
0: Perguntaram esses dias. Agora, 5h15, nosso diretor está presente.
1: Ah,
0: nosso diretor está presente. E se o nosso diretor está presente, o que, que teremos hoje?
1: A piada.
0: A piada do diretor, um dos quadros mais esperados desse programa. Boa tarde, Gabriel, o diretor. Desculpa, não liguei teu microfone.
1: De novo.
0: Agora sim, seu muito boa tarde.
2: Meu, muito boa tarde a todos os ouvintes desprogramados. É um prazer estar aqui com vocês.
1: É.
0: Não parece mais com tanto prazer quanto das outras vezes. E é assim a relação com a gente.
1: É.
0: No início, nós somos encantadores.
1: Muito.
0: Nós damos prazer, nos dedicamos.
1: Aquilo parece uma verdade.
0: E depois que passa esse primeiro momento, essa decepção com a qual já vive nosso diretor, Gabriel, que acaba de sair do estúdio.
1: Saiu.
0: Acaba de sair do
1: e
0: estúdio.
1: E aí não ele adianta não nada a gente falar isso.
0: Não adianta. Ele porque sai não... porque ele não... Mais uma aconteceu? Pessoa nas nossas vidas que não quer nem saber o quantas que a gente pessoas, fala e o que a gente sente.
1: Quantas pessoas já saíram da tua vida?
0: Muitas.
1: Que coisa,
0: muitas, né? Algumas sabe. Em definitivo. Porque não estão mais no planeta Terra.
1: Ah, pesou, né? Pesou para quem tava. Pesou. Não, mas não deixa de ser uma paz.
0: É. Outras.
1: É uma forma de paz.
0: Outras quando... eu tirei da minha vida.
1: Ah,
0: né?
1: Agora tu foi rude.
0: Outras eu tirei, porque eu não porque queria mais aquela pessoa na minha vida.
1: É, né? Tem coisas, né?
0: Tem uma hora que tu tem que terminar o relacionamento.
1: Tá, tu tá te referindo, mas...
0: A relacionamentos.
1: Coisa, né? Mas, é, não vamos entrar nessa...
0: Nesse exato momento, vejo neste Gustavo terreno. Constante, nosso líder da ele técnica é aqui, né? Que ele tá constantemente em nosso estúdio. Essa é a piada mais pronta que tem.
1: Agora... Né?
0: Agora ele...
1: Eu vou te dizer porque...
0: Problemas na live.
1: Deu, a tua imagem ficou...
0: Paralisou. Congelou a minha imagem.
1: A tua imagem
0: congelou. A minha imagem. Então eu aproveito congelou. Enquanto a minha imagem está
1: bem,
0: congelada.
1: Bem, né?
0: Enquanto
1: ainda
0: a minha bem. Imagem está... Deixa eu ver. Deixa
1: ainda
0: eu ver
1: bem,
0: a minha
1: pior
0: imagem.
1: Se tivesse te pego no...
0: Pô, pegou no... logo a minha careca. Eu tô cada vez mais careca.
1: Pegou, é.
0: Eu tô cada vez... Essa luz aqui... Não, não é que eu tô ficando careca mesmo. Eu vou raspar a cabeça. O que, tu acha?
1: Olha que interessante. Eu já te disse que sim.
0: Tu acha que eu tenho que raspar?
1: Vê que interessante. Eu olhei a tua imagem congelada, achei legal. No entanto, tu já foi
0: olhei a luz na cabeça, o couro cabeludo.
1: Foi direto na careca que eu não tinha reparado.
0: Eu tô muito cismado com a minha careca. Tô muito cismado.
1: Essa é uma tendência da gente olhar os defeitos, né?
0: É, mas isso é pra tudo, né?
1: Olha no espelho, vê um defeito.
0: Isso é pra tudo, isso é pra tudo.
1: É impressionante isso, cara.
0: Mas eu ia dizer que esse programa, aos 17 minutos de programa, na verdade 7, porque a gente começou 5 e 10.
1: Sim.
0: 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Enquanto eles estão reajustando aqui, reconfigurando. Né? Reconfigurando a minha câmera para a live. É um reajuste de câmeras, né? Um realinhamento.
1: Ah, que bonito.
0: Um realinhamento de câmeras, uma reconfiguração, na verdade, né, mister?
1: Tá trovador hoje, né? Tá eloquente, verbalizador, uma verve encantadora,
0: cara,
1: e fascinante.
0: Por que tu não me mantém em paz, velho? Tu tá começando a me irritar.
1: Porque é uma escolha. Tu mesmo
0: isso.
1: Disseste.
0: Ah, ufa, lembrei do que eu falei.
1: Do programa.
0: Eu escolho estar em paz.
1: Exato,
0: no programa de
1: porque
0: hoje.
1: Por que agora tu escolheria estar em guerra contigo
0: porque
1: mesmo?
0: Não é tu me irrita!
1: Tu tens uma capacidade
0: de acabar com o meu dia com uma facilidade.
1: Perde o teu equilíbrio, porra.
0: Cara, que coisa,
1: por quê,
0: né?
1: Cara?
0: Mas não tem pessoas.
1: Tu tava bem.
0: Não tem pessoas que são assim na tua vida que fazem rapidamente tu mudar
1: muito
0: de humor. Principalmente na família, né?
1: Olha, Yuri Land manda mensagens.
0: Olha, o que, que houve, Yuri Land?
1: Dizendo, porra, tem que raspar a cabeça num programa ao vivo.
0: Ah, que é cliques! Quer cliques.
1: Eu fiz isso com a minha barba, lembra?
0: Mas tu ia fazer um tratamento, uma cirurgia, eu ainda não vou.
1: Tu vai fazer, mas quem sabe não é o início de uma nova fase.
0: É.
1: Mulheres fazem muito
0: toda
1: isso
0: toda vez que eu raspo o cabelo, eu mudo tudo na
1: tu
0: minha vida.
1: Separa?
0: Não, necessariamente.
1: Não, foi o que eu disse.
0: Na última vez eu rapei a cabeça e me separei.
1: Então não raspa a cabeça. Porque não é o que queremos e nem tem motivo para isso.
0: Não é o que queremos, tu não sabe o que, que eu sinto.
1: Ah,
0: mas é não, óbvio
1: mas
0: que eu não quero.
1: Mas em nome da
0: tô feliz
1: do amor e da família, a gente quer que tu fique.
0: Não nota que eu tô feliz? Nota, né?
1: Sim, tá exalando felicidade ultimamente.
0: Exatamente, meu querido.
1: Eu sinto o cheiro de felicidade em ti.
0: E que bom, porque esse perfume é caro. Esse perfume é caro, velho. Ai, ai, ai. Sim, a gente já
1: bota
0: começou.
1: Perfume, porra.
0: Eu tô botando, voltei a botar
1: é
0: perfume.
1: Ruim. Não. A gente não sente.
0: Tu não sente porque o teu nariz velho não tem mais contato com o olfato.
1: Não tem mais olfato.
0: Mas tu sabe que eu, depois da pandemia, eu perdi um pouco do olfato. Eu tive 3 Covid. Né? E perdi um pouco da capacidade olfativa.
1: É.
0: É verdade. Mas tu com essa nareba aí deveria.
1: Ah, agora ficou agressivo.
0: Ofendeu.
1: Ofendeu o nariz da
0: não,
1: pessoa.
0: Tem o
1: eu
0: nariz.
1: Gosto do meu nariz.
0: Que bom,
1: tô
0: né?
1: Um pouco me lixando pra tua
0: gostasse,
1: opinião.
0: Se não gostasse, também ia ser difícil.
1: Tu acha que teu narizinho é maravilhoso,
0: meu nariz
1: delicado.
0: É bonito. Meu nariz é bonito.
1: É bonito.
0: É bonito, é bonito.
1: Não, tu é uma pessoa bonita.
0: Obrigado.
1: Tu é uma pessoa bonita.
0: Obrigado, cara.
1: Tu obrigado. É bonito.
0: Obrigado. Tu também, eu já te falei. O conjunto da obra é legal.
1: Eu posso ser interessante,
0: e ainda é um velho
1: curioso.
0: Estiloso,
1: não,
0: né?
1: Estiloso sim, velho não.
0: E veio com um abriguinho hoje.
1: Bota
0: um casaquinho, meu filho. Foi a mãe que pediu.
1: Foi,
0: né?
1: A mãe sempre disse, te agasalha.
0: Que estileira do velho.
1: Estileira sim, velho não.
0: Tá, bem.
1: Tu tá.
0: Vamos seguir o programa.
1: Não, vamos combinar.
0: Que a gente
1: eu
0: tava
1: sou
0: falando?
1: Interessante e tu é bonito. Pronto. Ninguém precisa mentir um pro outro.
0: Tá bom, obrigado.
1: Tá bom? Ok. Tá. Segue o programa.
0: Se ofendeu.
1: Não.
0: Se ofendeu,
1: eu não
0: ofendidinho.
1: Não.
0: Ofendidinho da estrela. Nós já lançamos teu boneco, nós não vamos lançar outro.
1: Eu sou ofendido e tu é ofendido. O que, que tu acha?
0: Não, eu não sou ofendido.
1: Não,
0: eu não sou
1: ofendido.
0: Tava só brincando.
1: Eu não sou ofendido.
0: Eu tava falando do meu perfuminho.
1: Não sabe brincar.
0: Perfume bom, cara. Perfume bom.
1: Que bom. A tua esposa gosta?
0: Gosta.
1: Então
0: foi
1: isso
0: ela que
1: interessa.
0: Me deu a primeira vez.
1: Então tá ótimo. Foi ela que te deu o perfume?
0: Até porque tu não me cheira e não
1: e
0: quero
1: não
0: que
1: quero.
0: Me cheire.
1: Eu também não,
0: eu não
1: tenho
0: quero
1: menor
0: que
1: interesse.
0: Me cheire. Mas que bom. Mas que bom, se tivesse, esse programa já teria acabado. Ou não, né? Ou não. Ou teria ido para um outro
1: abraçar,
0: patamar.
1: Me cheira.
0: Me chamar de meu amor.
1: Tá,
0: 5h22. Vamos às boas do programa. Agora arrumaram a câmera aí. Eu ia falar com o Gabriel do jeito que eu falo contigo, eu quase que...
1: Não.
0: É porque nós temos um jeito de se tratar que nós não tratamos as outras pessoas aqui na rádio. Essa é a verdade. Porque se as pessoas soubessem realmente como nós nos tratamos, iam achar que nós não gostamos um do outro. Porque a gente se trata mal, realmente. Isso é uma herança das viagens do Pretinho.
1: Exatamente.
0: Onde todos se tratavam mal.
1: Muito. E todos
0: violência
1: se
0: era
1: muito.
0: Amor na viagem do
1: é
0: Pretinho.
1: É verdade.
0: Na estrada,
1: cara,
0: na van
1: daquilo,
0: do Pretinho,
1: né?
0: Dá saudade.
1: Daquilo
0: eu tenho uma saudade.
1: É
0: sim.
1: Verdade.
0: Daquela
1: que
0: loucura do Arthur Gubert, do Pedro, da van.
1: Potter
0: tirando tatu do nariz.
1: Vamos confidenciar? Não é bem esse o termo. Vamos compartilhar com as pessoas que tanto tempo ainda ouvem o Pretinho, né? Mas aquela turma que a gente fazia parte, o Porã que segue no Pretinho, mas a turma que era
0: ia,
1: Potter,
0: pegava estrada.
1: Pedrão, que era o teatro do Pretinho, Maurício Amaral, o KG, nós dois, o Duda Garbi, Pedro, Arthur, eu acho que eu lembrei de todos. Piangers, acho que lembrei de todos, né?
0: Acho que sim.
1: Era realmente, durante o tempo que teve o Teatro do Pretinho e a Balada do Pretinho, aí o Mauro Cupim, que me acompanhava,
0: isso.
1: Foram
0: e o Calcinha,
1: dois.
0: Né?
1: O Calcinha também.
0: Calcinha, o Mike, nosso amigo. Que
1: foram dois anos, eu acho, ou três?
0: Foram mais, cara. Foram cinco anos.
1: É que a Balada
0: na estrada.
1: Foram cinco, mas o Teatro, dois.
0: É, o Teatro, acho que uns dois, três anos.
1: Uns dois, três anos.
0: Mas a gente viajou muito.
1: Foram realmente muito, mas absurdamente divertidos. E o ônibus em especial.
0: Intensos, né?
1: É.
0: Divertidos
1: eram
0: e intensos.
1: Coisas bizarras que as pessoas que você que está nos ouvindo agora não fazem
0: você
1: ideia.
0: Você jamais vai imaginar.
1: Mas, olha, excursão do ensino médio é fichinha.
0: Fichinha.
1: E coisas.
0: Não era
1: nada assim. Não,
0: não era putaria.
1: Não
0: tem nada disso.
1: Não. Mas era risada.
0: O tempo inteiro.
1: Do tempo inteiro e sem limite. Sem limite.
0: É verdade.
1: Porque nós conseguimos, isso é legal a gente falar, a gente conseguiu ter um convívio entre nós, nessas horas, de extrema admiração um pelo outro, do jeito que cada um é.
0: Eu acho que sim.
1: E não existia mágoa.
0: Não, e tinha
1: qualquer
0: uma
1: desavença em segundos já estava resolvido.
0: É, e tinha uma cumplicidade, né? Uma cumplicidade. E essa coisa da estrada, que a estrada traz, né? De tu andar em bando.
1: Sim.
0: Tu andar em bando...
1: E tu tem que ter consciência que vai dar uma diversão enorme, mas daqui a pouco vai ter um problema.
0: Vai ter. E o andar em bando é mais ou menos como tu tá todo mundo se protegendo, né?
1: Sim.
0: Não sei, andar em bando é uma coisa maluca.
1: Lembra que eu já falei aqui e digo várias vezes que uma das frases mais bonitas pra mim do cinema... É do filme A Era do Gelo, quando o elefante, o tigre, que é o Diego, vai cair no penhasco e ele já tá Ele é traiçoeiro, né?
0: Isso.
1: E aí o Mamute segura ele. E aí ele questiona, porra, mas eu tô traindo vocês e tu me salva por quê? E ele responde, quando se anda em bando, um cuida do outro. Isso é uma das coisas mais bonitas que existe na face da Terra. É bonito.
0: E era esse o sentimento,
1: não,
0: né?
1: E outra coisa que era legal era o grupo sabendo que os únicos que tinham dificuldade de convívio era eu e o Pianjas.
0: Uhum.
1: E aí o grupo se dividia para tentar conciliar, amenizar às vezes, quando ficava um pouco desconfortável. E aí o grupo às vezes ajudava um lado, ajudava o outro, para que as coisas permanecessem.
0: Para que a unidade permanecesse.
1: Isso era muito bonito, muito bonito. Não,
0: era legal demais mesmo. Um dia, quem sabe, a gente recebe alguns dos nossos amigos aqui. Naquela mesa tá faltando ele, a saudade dele dói bem mais.
1: Foi ruim o teu tom.
0: Dói demais em mim. É que quando eu me emociono, e geralmente quando eu canto, eu me emociono. É que quando eu me emociono, velho. E geralmente quando eu canto, eu me emociono. Eu erro todos os tons. Eu não consigo, por isso que eu não sou cantor, porque eu sou um cantor que numa música emocionante, no palco, provavelmente eu choraria. Tipo, se eu fosse Humberto Gessinger, por exemplo, e fosse cantar pra minha mãe, né?
1: Pá.
0: Ei, mãe, eu tenho uma guitarra elétrica.
1: Começar a chorar no ei, mãe.
0: Eu não ia conseguir.
1: Ei, mãe.
0: Porque, mãe, te amo. Ia ser assim, velho. Então, geralmente, quando eu...
1: Não, ainda mais hoje.
0: Ainda mais hoje, sem a mãe.
1: Bah,
0: cadê a mãe? A mãe não veio. Já pensou? Por que que ela não veio?
1: No primeiro acorde. Ei, mãe.
0: Mas essa música é demais, né?
1: Muito.
0: Ei, mãe. Tem a ver com o que a gente tava falando de bando, né? Ei, mãe, tem uns amigos tocando comigo.
1: Exatamente.
0: Eles são legais e, além do mais, não querem nem saber.
1: Pô, era o que a gente vivia.
0: Pô, é isso aí. Que boa. Foi uma boa lembrança. Foi uma boa lembrança.
1: Ah, velhos saudosos, né?
0: Saudosos, sim. Velhos, não. Vamos para as boas do programa?
1: Sim.
0: As boas do programa, os assuntos que estão por aí, estão por aqui no Desprogramados.
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0: Carlos Couto viajava com a gente também.
1: Ah, verdade. Muito bem lembrado.
0: A voz dessa vinheta.
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0: Carlos Couto, dos maiores monstros do rádio Sassá brasileiro.
1: Sassá também.
0: Sassá, grande Sassá. Nossa, Sassarica. O Sassá que tá morando na Praia do Rosa aqui. Beijo pra ti, negão. Beijo. Pro Sassá, nosso querido amigo também, né? Era uma turma boa, juntou uma turma boa naquelas, na estrada, né?
1: E um dos momentos mais marcantes pra nós foi numa balada do Pretinho em Rio Grande, Cassino, que o Charlie Brown tocou.
0: Foi o último show do Chorão. Subiu com
1: penúltimo,
0: a gente no palco.
1: Né? Penúltimo, último.
0: Eu acho que foi o último dele.
1: Subiu com a gente no palco. Eu tenho foto sentado lá dele, eu, ele e o Cupim.
0: É.
1: Cantando Legião.
0: É, foi lindo.
1: Isso
0: foi
1: lindo. É inesquecível.
0: Inesquecível. É, legal demais. Foi no Cassino.
1: Cassino, né?
0: Em Rio Grande. Agora, 5h28, vamos às boas do programa. Os assuntos que estão por aí, estão por aqui. Quem sou eu? Peraí. Quem sou eu, versão livros? Que tipo de livro tu acha que é?
1: Ah, eu tenho que ser um livro bem fininho.
0: Bem fininho?
1: Porque se eu... Ah, eu sou daqueles que olham a grossura do livro.
0: É mesmo. Se é muito grosso, não vou ler.
1: Não tem como.
0: O TDAH já pega na largada.
1: Já. É uma dificuldade. Eu tenho dificuldade de ler livro.
0: Porra. Eu sei que tu tem. É, mas tu quer que
1: eu tipo de livro? Eu vou ser o Maktube do Paulo Coelho.
0: Ah, olha aí. Mas não é pra tu escolher o livro.
1: Ah, não?
0: Eu acho que é o tipo de livro.
1: Ah,
0: mas
1: é o
0: pode
1: tipo?
0: ser.
1: É o tipo de livro?
0: Eu acho que sim. Se é autobiografia, autoajuda, biografias, romances... É ficção.
1: Espírita.
0: É livro espírita.
1: Isto.
0: Muito bem. Gostei.
1: Gostou?
0: Da escolha. Gostei.
1: Tá, então sou
0: eu. Eu gostei das biografias. Eu adoro ler biografias.
1: Eu sei disso, é verdade. Tu vai ler a minha? Pula.
0: Eu Gabriel. Não sei. Talvez eu leia.
1: Não te mete.
0: A gente precisa fazer a tua biografia.
1: Ah, tô esperando algum jornalista que
0: Cristiano
1: queira fazer.
0: Bastos.
1: Não, pior que nós já... Sabe que eu já tenho algumas coisas gravadas e ficaram arquivadas com o barrista, o Maiká.
0: Ah,
1: Maiká.
0: Aí, ó, o Maiká seria um bom cara pra fazer essa
1: parceria. Começou e depois parou.
0: É. Tá, e tu quer ser o quê, querido diretor?
2: Eu quero ser um livro-reportagem.
1: O que seria um livro-reportagem?
0: Por favor, conta pra ele o que é um livro-reportagem.
2: Um livro-reportagem
1: é um livro-reportagem
2: com tom jornalístico, né?
1: Que legal.
0: Tá bom.
1: Bem legal, Gabriel. Eu tô louco pra não ler.
2: Eu também tô louco pra não ler a tua biografia.
0: Ah, mas foi grosseiro.
1: Sim.
0: Em poucas semanas saiu de amiguinho novo do Pi para o magoado diretor.
1: Magoado.
0: E a gente é daqueles caras que a gente não sabe por que o Gabriel mudou.
1: Ah, porque mas ele mudou.
0: Ontem mesmo eu falava pra ele, tava com um semblante preocupado na empresa, o que que tá acontecendo?
1: Exato.
0: Ele falou que ele não conseguia sair daqui da empresa com o carro de aplicativo, que era isso que tava deixando ele preocupado.
1: Ah, então é por isso que ele tá assim.
0: Porque hoje ele não sabe como ele vai embora.
1: Tá, mas tem outras
0: coisas. Mas hoje, Gabriel, tem outras coisas, óbvio que tem. Mas hoje o ponto alto do nosso dia foi que eu peguei Gabriel comendo novamente o sanduíche feito pela esposa. Isso quer dizer isso que é não é no relacionamento.
1: Não, o relacionamento ele sempre diz pra mim que está muito bem, que ele ama a esposa.
0: Ai, ai, ai, cara.
1: Todos os dias.
0: Que bom. Isso
1: eu
0: é
1: só
0: ótimo.
1: Não falei com ela ainda.
0: Pra saber se a recíproca é verdadeira.
1: Exatamente, mas acredito que seja.
0: Não, a gente acha.
1: Porque ele está muito bem, Gabriel. Tá muito bem cuidado.
0: É?
1: É, não, tá bem.
0: Tá com tá bem. O moletomzinho da Vans.
1: Veja só, limpinho.
0: Off the wall.
1: Limpinho. É. Com um detalhe em vermelho que combina com a pulseira vermelha do relógio, que ele se preocupou em fazer isso.
0: Ah, tu vê só, Mr. P sempre atento aos detalhes.
1: Muito bem, eu gosto de
0: aniversariantes, detalhes tão pequenos de nós dois.
1: É bonito isso.
0: São coisas muito grandes pra esquecer. Vamos pro intervalo.
1: Nessa hora você vai... Não, essa é outra.
0: Não, essa é nessa hora você vai lembrar... É. Lembrar de mim.
1: Não, esse. E o início, né?
0: Não adianta nem tentar me esquecer.
1: Não adianta.
0: Nossa, durante.
1: Se um outro cabeludo aparecer
0: na sua rua. Agora quem errou o tom foi tu. Mas tudo bem. Eu permito que os meus amigos se emocionem e errem o tom da música, porque certo. A música é muito emocionante. E, aliás, no dia que eu fiz lá o jazzinho, vai ter de novo, descarada no jazzinho, um dos discos que eu levei, e que é uma das primeiras lembranças que eu tenho de música na minha vida, é o Roberto Carlos, que tem essa música, né?
1: Legal.
0: E, que é Detalhes. É... E nesse mesmo disco tem Debaixo dos Caracóis dos Seus Cabelos.
1: Ah, então é por isso.
0: Que eu lembro do meu pai ouvia essas músicas.
1: Ah, eu pensei que tu lembrasse de mim por causa dos meus caracóis.
0: Cara, o mundo não gira em torno de você. Tá lindo. Ficou. Eu vou te dizer uma coisinha agora.
1: Ah, agora tu não, virou o pregador
0: mundo
1: lá.
0: O não
1: lindo.
0: Gira em torno de você, amado.
1: Ah.
0: Abençoado.
1: Amada, amante.
0: Também uma ótima música de Roberto.
1: Ah, Roberto Carlos
0: não,
1: tem...
0: assim, ó, cara... Quando o Roberto Fasto Carlos repertório. Morrer, esse país vai parar. Não que eu esteja, não que eu esteja querendo que isso aconteça. Mas é muita música, cara.
1: Não, Roberto...
0: É muita música. É. Né? É. A gente está vendo um revival da obra do Michael Jackson agora, o famoso rei do pop. Ninguém se torna rei por acaso, né?
1: Uhum.
0: O Roberto Carlos e o Michael Jackson são considerados reis... Pela enormidade de canções que tocam a alma das pessoas.
1: Claro,
0: né?
1: Claro.
0: Agora ficou entediado.
1: Fiquei.
0: Que bom, que bom. Vamos então aos aniversariantes de amanhã.
1: Bom, xibom, xibom, bom, bom.
0: Mas que merda! Porra, vou ficar com essa música até o ano que vem na minha cabeça. Eu tava em paz, velho. Eu tava em paz, velho.
2: Essa situação precária.
0: Puta
2: que pariu. Todo mundo já conhece aqui. Cima sobe e o de baixo desce.
0: Ah, os amiguinhos.
1: Bom, xibom, xibom, bom, bom.
0: Os amiguinhos, tá? É, tinha a banda, as meninas, agora é a banda dos amiguinhos. Aniversariante de amanhã.
1: Tá cansado.
0: Cansei.
1: É.
0: Robert Pattinson, 40 anos.
1: Oh,
0: o vampirão. Bonitão, vampirinho.
1: Bonitão,
0: vampirinho, vampirinho.
1: Maravilhoso. Como é que pode uma pessoa nascer tão bonita
0: assim? É verdade. É. Ele é bonito mesmo. Não. Eu tô bonito, mexendo não. Meu cabelo, que eu vi a live ali, vi o topetão do Robert Pattinson.
1: Tu é muito parecido com ele, porém.
0: Eu vi o topetão e pensei, caramba, velho, por que eu não tenho mais esse cabelo?
1: Como tu é parecido com ele?
0: Não, eu não sou. Eu não sou.
1: Ele é maravilhoso. Tu ficaria com ele, porém?
0: Não.
1: Não, por quê?
0: Porque eu não gosto de vampiros.
1: Ah, do chupa-sangue.
0: Do chupa-cabra.
1: Ah, tu te sente, então, tu ficaria com medo. Tu teria ciúmes dele.
0: Talvez tivesse.
1: Isso aí,
0: eu sou
1: bonito.
0: Um pouco possessivo.
1: É mesmo, né?
0: Sou possessivo.
1: Das tuas relações.
0: Não, das minhas maiores... Não, deixa pra lá, não
1: das
0: vou falar
1: tuas maiores, não, dos tuas maiores dificuldades.
0: É domar minha possessividade.
1: Ser possessivo. Tu é controlador e quer domar o teu controle.
0: Eu controlo a minha possessão pelas coisas que eu gosto.
1: Olha que interessante.
2: Ele atribuiu um adjetivo animalesco,
1: exato.
2: Né? Domar.
1: Domar a si mesmo.
0: A minha possessividade. Seja, é o meu lado escorpiano.
1: Tu assume que tu é um bicho.
0: Isso!
1: E que precisa ser domado por ti. Como tu muitas vezes não é um domador, porque te faltam características, te falta habilidade para domar, o teu bicho fala mais alto.
0: Exatamente.
1: Então desenvolva.
0: Parabéns, pô. Não, eu vou te dar o supla peladinho.
1: Muito obrigado.
0: Pela leitura perfeita da minha personalidade.
1: Exato.
0: Tu foi muito bem agora,
1: eu te
0: Everton.
1: Conheço,
0: parabéns. Parabéns. Ganhou o supla peladinho.
1: Tava dessa bundinha.
0: Não, para, cara. Para, velho. Para. Velho tarado.
1: Tarado sim, velho não.
0: 23 para 6. Amanhã também tá de aniversário. Sim. Stevie Wonder.
1: Esteve onde?
0: 76 anos.
1: Onde é que tu esteve?
0: Do gênio Stevie Wonder. Gênio. Nada mais do que isso. Tu viu o novo disco do Stevie Wonder? Nem ele. Vocês estão rindo, né? Volta pra mesa, merda! Volta pra cá!
1: Não, cara.
0: Volta, cara!
1: Não. Eu achei que tu não fosse dizer!
0: Não. Todo mundo sabe dessa piada.
1: É verdade,
0: todo mundo faz.
1: É verdade.
0: Não se faz mais. Tem piada que não se faz mais, viu, Pi? Tá?
1: Eu vi!
0: Ai. Quem mais tá de aniversário, amanhã?
1: O Wonder é muito bom, cara.
0: Ele é maravilhoso.
1: Que coisa espetacular que é esse homem, cara.
0: Maravilhoso, cara. Ele é
1: Olha, um dos maiores artistas. Olha, se talvez colocasse uma lista de 10 mais.
0: Estaria entre os 10, certamente.
1: É assustador, cara.
0: Ele é muito, muito monstro.
1: Porra.
0: E o Djavan tá em turnê, né, pelo Brasil, a sua última turnê.
1: Ah,
0: e
1: tu descobriu isso aí?
0: O Stevie Wonder tocou com o Djavan naquela música Samurai. Pouca gente sabe.
1: Ah, eu quis lutar contra o poder do amor.
0: Caí nos pés do vencedor para ser o serviçal do samurai. É mais ou menos eu com a minha tentando domar o poder do amor, entendeu? Eu quis lutar contra o poder do amor.
1: Mas tu não é um samurai.
0: Não.
1: Não, tu não é. Tá longe disso. Tu tá mais pra dragão.
0: Tá bom, tudo bem, eu aceito ser o dragão.
1: Opa!
0: Mas tu sabe que o Djavan pediu pra gravadora, ele vendeu tanto que a gravadora disse pra ele: não, tu pode pedir o que tu quiser pra esse teu próximo disco. Ele disse: eu quero o Stevie Wonder no meu disco. O Stevie Wonder gravou a gaitinha, a harmônica
1: lindo.
0: Tem nessa música.
1: É verdade.
0: É, quem mais tá de aniversário amanhã? Uma pessoa que tu gosta muito, tenho certeza. Otaviano Costa, 53 anos de Otaviano Costa.
1: Ah, Eu não.
0: Tu não gosta do Otaviano? Não,
1: eu tenho dificuldade de entender o Otaviano. Acho ele
2: é impliquento?
1: Impliquento, sim. Velho, não.
0: Mostra
1: não,
0: o Otaviano, aí
1: o... Otaviano Costa... Acho que ele no rádio ele é bom.
0: É.
1: No rádio ele é bom.
0: O que te irrita é o jeito dele. A cara dele.
1: Ele. Não, mas...
0: Otaviano, um abraço pra ti, tá?
1: Isso, parabéns, feliz
0: aniversário. O dia que tu vier aqui a gente fala pessoalmente.
1: Não, não tem necessidade.
0: P não gosta de ti.
1: Não,
2: em
1: que
2: uma
1: é isso?
2: Suposta lista de pessoas que Mr. P não gosta, quantos nomes teriam?
0: Muitos, é infindável essa lista.
1: É.
0: É infindável.
1: Ah, vocês exageram do não gostar. É que vocês não falam algumas coisas. E eu não estou dizendo que ele não é legal. Mas
2: não,
1: é...
2: tu não gosta dele. Mas diz que não gosta dele.
1: É, tudo bem. Mas vocês estão dizendo que eu não gosto dele.
2: Tu gosta dele.
1: Mas por que que isso interessa agora? Eu não conheço
0: não
1: ele.
0: Não interessa.
1: Como é que eu vou gostar
0: exatamente,
1: ou não gostar dele?
0: Exatamente, tu não gosta dele. 20 para 6. 20 para 6, velho.
1: Eu não gosto do Porã.
0: Mas tem que trabalhar comigo.
1: Essa é a
0: obrigado.
1: Diferença.
0: É, é obrigado. Ele mente
1: muito bem. Eu gosto
0: do
1: Gabriel. Gabriel é legal.
0: Ele finge gostar de ti, Gabriel. Enquanto ele precisa de ti.
2: Então é mais fácil montar uma lista de pessoas que o Mr. P gosta.
0: Ah, é muito não. Na verdade, é mais difícil montar a lista das pessoas que o Mr. P gosta. É muito mais difícil.
1: Olha,
0: a gente pode tentar no próximo programa.
1: Estou sendo julgado nesse
0: Fábio programa. Arruda faria 56 anos. Quem é o Fábio Arruda? Mostra aí pra nós, quem é, não lembro.
1: Falecido.
0: Dele. Ah, era fazer aqueles programas de
2: etiqueta moda. E tal.
0: Tá bom. E o Jim Jones, o pastor aquele?
1: Pá, falecido também.
0: Faria 95.
1: Ah, um dos precursores desta leva. Da
0: né? Do charlatanismo.
1: É.
0: Um dos precursores do charlatanismo religioso.
1: E como tem Jim Jones por aí?
0: E tem, cara.
1: Opa, no Brasil
0: Jim
1: tá espalhado.
0: Jim Jones, né? O Jim Jones foi o personagem que o Chico Anísio criou.
1: Exato.
0: Né? Baseado nessa figura aí.
1: Exatamente.
0: É, amanhã é o dia de Nossa Senhora de Fátima. No Brasil também é celebrado o dia de Nossa Senhora de Fátima.
1: Tu vi!
0: Com missas e celebrações.
1: E quem foi Nossa Senhora de Fátima,
0: quem foi Nossa Senhora de Fátima, por favor?
1: Ah, não, eu perguntei primeiro.
0: A Nossa Senhora de Fátima é aquela dos milagres lá. Que aparece. Não,
1: não, toda Nossa Senhora é de milagre.
0: Não, aquela lá das crianças, né?
1: Sim,
0: aquela ela apareceu lá em Fátima.
1: Certo.
0: Em Portugal.
1: Certo, porque né? Apareceu. Daí apareceu...
0: Pra três crianças, três irmãos, né?
1: Certo.
0: É. E sim. Ela...
2: Nossa Senhora de Fátima é um título dado à Virgem Maria, que segundo a tradição católica apareceu a três crianças pastoras, Lúcia, Francisco e Jacinta, em Fátima, Portugal, em 13 de maio e 13 de outubro de 1917.
0: Tu viu ou como seja, eu não estava errado?
1: Não, mas é a Virgem Maria.
0: Mas é claro, ninguém...
1: É a mesma pessoa.
0: Ninguém está...
1: Mas tu sabia disso?
0: Claro
1: não,
0: que eu sabia,
1: sabia
0: disso,
1: não.
0: Mas é óbvio,
1: tu não
0: querido.
1: Sabia, senão tu teria dito.
0: Eu fiz comunhão, não. Eu fiz catequese.
1: Ah, tá.
0: Eu sei alguma coisinha disso aí.
1: Tu não sabia. Tu não
0: claro
1: sabia,
0: que sabia
1: que era a Virgem
0: velho.
1: Maria.
0: Mas é óbvio.
1: Mas como
0: que eu
1: é
0: sabia.
1: Que a Virgem
0: toda,
1: Maria.
0: Toda
1: como
0: nossa.
1: É... Não, não espera, agora tu vai.
0: Não vai falar.
1: Eu
0: não,
1: quero
0: não
1: saber
0: falar,
1: como
0: não.
1: É que a Virgem
0: vou
1: Maria também.
0: Microfone.
2: Esse programa não é laico.
0: Esse programa é lá laico.
1: Mas é uma pergunta. Como é que ela, sendo a Virgem Maria, que é a mãe de Jesus, ela é também a Nossa Senhora de Fátima?
0: Porque
2: tu não ela... é o Everton Cunha e o Mr. P? Então...
1: É um apelido?
0: Tá respondida a pergunta. Parabéns, tá. Gabriel, o diretor. Dá o troféu Supla Peladinho pra ele também. Respondeu muito bem a pergunta.
1: Tá bom.
0: E recebe o troféu Supla Peladinho. Hoje, muitas distribuições de prêmios
1: no
0: programa.
1: E a Nossa Senhora de Navegantes e a Virgem Maria também.
0: De Navegantes. É... Ah. Amanhã também a assinatura da Lei Áurea pela Princesa Isabel, né? 1888, a lei que aboliu oficialmente a escravidão no Brasil. Aboliu oficialmente, né? Mas a gente sabe como ficou as situações, a situação dos escravizados na época, né? Foram jogados à mercê da sociedade, né? E isso se reflete até hoje. Agora é 17 para 6. Qual é que é o assunto do programa de hoje?
2: É o chegamos na inflação do shape.
0: Chegamos na era da inflação do shape, do shapeinho, shapezinho.
1: Como assim?
0: Shapeado,
1: inflação do shape?
0: O corpo.
1: Ah, mas nós ficamos muito bem shapeados, hein?
0: Olha só, olha que shape, velho. Nós estamos bem.
1: Não, o que eu olha, mais gostei do
0: acompanhe
1: meu
0: shape. Acompanhe na live o nosso shape lá no sim, canal Desprogramados.
1: Eu particularmente, como se diz, né? Eu particularmente, como se fosse eu publicamente. Nesse caso, então, não é particularmente, é publicamente. Gostei muito da minha parte íntima.
0: Ah, que não
1: shapeado.
0: Tem aquele. Não tem aquele tudo
1: não,
0: ali,
1: não,
0: né?
1: Não, não tenho tudo aquilo lá.
0: Não, não tem.
1: Mas
0: não.
1: Ali na montagem
0: mas
1: do Gabriel,
0: tá bem,
1: eu fiquei
0: bem.
1: Eu fiquei bem dotado.
0: É,
1: eu
0: foi
1: fiquei,
0: bem. O Gabriel olha, pediu pra IA
1: sim,
0: fazer botou... um pi picudo.
1: E ficou muito picudo. Ah, quem me dera ter tudo aquilo lá.
0: Então tá. O que que...
1: Nem que fosse pra me exibir. Se eu fosse usar ou não, não interessa.
0: Ah, não, porque o cara tem um negócio desse pra se exibir.
1: Pra se exibir, ah, é óbvio.
0: Óbvio.
1: Não é pra fazer
0: não,
1: alguma
0: não,
1: coisa.
0: Não,
1: entendeu?
2: Todo
1: só
2: dia
1: pra
2: na praia de nudismo.
1: Eu às vezes olho futebol e fico impactado que às vezes aparece o dos homens no calção.
0: A chonga.
1: Exato. E eu fico impactado porque quando eu jogo futebol...
0: Faz tempo que tu não joga.
1: Não, eu não penso em nada, então a tendência é...
0: É encolher.
1: É. E aí eu vejo aqueles troços...
0: Imagina pensando em alguma coisa.
1: Exato.
2: Tem uma imagem famosa do Mbappé, né?
1: Exato. Então, será que isso é uma característica necessária para ser jogador de futebol?
0: Não sei. Ah. 15 para 6.
2: As pernas ajudam no equilíbrio.
0: A inflação, né, do shape. Na última semana, um vídeo de uma noiva jogando uma caixa de Monjaro ao invés de um buquê de flores. Olha, o piche... Ah, o outro tava melhor. O outro piche aipado tava melhor. Esse aí tá desproporcional.
1: Não, mas aí...
0: Esse aí tá parecendo aquelas...
1: Eu conheço, gente,
0: aquelas assim... minas que malham muito e fica estranho.
1: Eu conheço o homem assim, como tá aparecendo, tá, eu na live.
0: A gente pode ir na notícia, que a gente,
1: claro,
0: tem pouco tempo.
1: Mas nós estamos salientando pras pessoas
0: assistirem. Obrigado. Vai na live lá, canal Desprogramados. Em um vídeo na última semana, aparece uma noiva jogando uma caixa de Monjaro ao invés de um buquê de flores. Não sei se tu viu isso. Num casamento, tu que acompanha as redes sociais como um louco, isso chamou a atenção. Em paralelo, a internet afora, o assunto as canetas emagrecedoras virou algo banal. Isso porque, pela busca do shape, rosto e estética perfeitos, é uma das imagens mais representativas para entender o momento atual. Em comparação com os corpos considerados bonitos no início dos anos 2000 e os corpos de hoje em dia, os de hoje em dia são muito mais inalcançáveis.
1: Muito.
0: Em 2012, a Isis Valverde, por exemplo, a atriz Isis Valverde, era o exemplo máximo de beleza no Brasil. Mas o que era visto como ápice da beleza hoje virou comum. Hoje, ter um corpo como o da Isis Valverde é comum, natural.
1: Exatamente.
0: Hoje, a Virgínia, com barriga chapada, corpo magro, é definido como o novo padrão de beleza. Isso é horrível, né? Isso é horrível, na boa. E esse fenômeno chamado de inflação do shape. Quanto mais corpos absurdos aparecem o tempo inteiro na sua tela, mais o cérebro vai normalizando o que é extremo. Tu olha aquilo ali e não acha mais extremo num corpo masculino ou feminino. O que antes parecia impossível, hoje é ok. Essa é a famosa inflação do shape. Segundo a pesquisa da revista Exame, em 2026, 93% das jovens brasileiras entre 18 e 24 anos já tiveram vontade de fazer algum procedimento estético ou cirurgia plástica. Por quê? Porque estão vendo esse shape toda hora nas redes sociais. Isso é assustador. 93%, segundo a pesquisa da Exame. Ou seja, cada vez mais as pessoas ficam tendo essa dificuldade de aceitar o próprio corpo, mesmo que seja um corpo bonito, porque tu não vai me dizer que o corpo da Isis Valverde não é um corpo bonito, é um corpo bonito e muito feminino.
1: E por que mais mulheres tentam isso do que homens, ainda que homens estejam também em busca, né?
0: Mas que deva ter um dado.
1: Muito mais.
0: Mulheres muito mais.
1: Muito mais.
0: Eu acho que a mulher sofre mais essa pressão, assim, do meio, né?
1: E é uma,
0: mas eu não posso
1: é uma
0: falar pelas meninas.
1: Consigo mesma, competição com
0: acho que a mulher tende a competir mais nesse âmbito do que o homem, na minha opinião, na minha visão.
1: Porque é muito estranho, né, quando se diz tanto que eu estou fazendo isso para mim e, no entanto, se não for visto, não tem muito sentido. Vamos reconhecer,
0: pois,
1: né?
0: Vamos
1: reconhecer que o exibicionismo, ele faz parte desse... dessa ânsia de querer
0: dessa estar... linha dessa linha fitness.
1: Eu costumo dizer que se tu não tivesse espelho em casa, não tivesse a menor possibilidade de ver a tua imagem, tu sairia pra rua de qualquer jeito. Colocaria uma roupa, tu não saberia como tava o cabelo,
0: embora.
1: E tu ia. Tu sai, tu vai. Quantas vezes por dia tu te olha? Enquanto tu não te olha, tu tá vivendo, né?
0: É isso aí.
1: Aí tu te preocupa com a tua imagem só
0: quando
1: tu tá diante.
0: A partir do momento que tu te enxerga. Isso. Opa, mas não tá legal não isso aqui. Pá, peguei a minha careca, como eu peguei agora no início do programa.
1: Exatamente. Né? 10 minutos antes, 1 minuto antes de ver a tua careca, tu tava feliz. Não
0: aí
1: tava vendo.
0: Aí vi a minha careca. Puta, eu tô careca.
1: Óbvio. Né? Então tem sim essa ideia de tô fazendo isso por mim. É por mim, para que os outros me vejam como eu gostaria de ser visto.
0: E hoje o espelho saiu de casa e foi parar na mão das pessoas,
1: total,
0: né? Com as redes sociais.
1: Exatamente.
0: Ontem mesmo tu falava sobre isso, né? Sobre o Narciso.
1: A tela do celular é o novo lago de Narciso.
0: Parabéns! E com essa frase, com essa palavra da salvação, glória a vós, Senhor. A gente vai pro show do intervalo e volta já com Desprogramados aqui na Atlântida.
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17: Álbum novo dos Rolling Stones? The Rolling Stones anunciaram o lançamento do aguardadíssimo novo álbum de estúdio Foreign Tongues. O disco chega às plataformas no dia 10 de julho com 14 faixas inéditas. Esse novo álbum é o sucessor do ganhador do Grammy Hackney Diamonds, que liderou paradas no mundo todo. As músicas In The Stars e Rough and Twisted já estão disponíveis nas plataformas digitais. E o disco ganhou vida em menos de um mês durante gravações em Londres. E vai contar com participações de Charlie Watts, Paul McCartney, Robert Smith, do The Cure, e Chad Smith, do Red Hot Chili Peppers. 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
2: Uou, beijo do gordo, tamo de volta, Desprogramados na Atlântida, 4 para 6, vem aí o Pretinho Básico, não há tempo para mais nada, apenas para as participações da nossa audiência por aqui. 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Vamos agora, Mr. P.
3: Vamos.
2: As participações da audiência.
3: Tu falou ali, eu lembrei do... Eu preciso te falar...
2: Te encontrar de qualquer jeito.
3: Eu preciso.
2: É bom demais.
3: Ah, se é.
2: Um dia como de é domingo.
3: Como é bom ouvir Tim Maia.
2: É bom pra caramba.
3: É impressionante isso. O Tim Maia é um cara que eu... Não é pra falar agora.
2: Não,
3: é,
2: fala rapidinho.
3: O Tim Maia é um cara que eu acabei gostando muito depois, mais depois.
2: Depois, né?
3: Depois.
2: Que tu passou a entender.
3: Exatamente.
2: Um pouquinho.
3: Eu achava, às vezes, não muito legal... Eu não sei, me incomodava, aquele me demotivo, eu achava muito cafona.
2: Demotivo!
3: É, bah, me cansava aquilo.
2: Pra ir embora!
3: Mas hoje eu reconheço que eu perdi tempo, força de expressão, né?
2: É.
3: Mas que eu poderia ter aproveitado muito mais e ter gostado mais tempo deste monstro
2: mas
3: maravilhoso.
2: Mas que bom que deu tempo, né?
1: Corroborando com o que eu falei, que existe uma longa lista de personalidades que Mr. P não gosta.
2: É verdade, mas agora a gente precisa dar atenção pra audiência. Buenas Desprogramados, o Porã sem imagem no começo da live e o diretor coloca a foto, dando em foco especial aos cabelos ralos do velho careca.
3: Careca sim, velho não.
2: A paz não é uma opção para Mr. P, diz Roberta.
3: Ah, Roberta.
2: Bom dia, hoje é o dia do enfermeiro. Parabéns a todos os guerreiros, parabéns aos enfermeiros.
3: Que legal.
2: Sim, mandei um salve a todos, sou que enfermeira legal. Também. A Ana Graziella, enfermeira, professora de enfermagem na UFSC. Alô, Desprogramados, bom dia, hoje é dia do enfermeiro. Mais um aqui, ó, Graziella, manda uma mensagem aos enfermeiros, P.
3: Opa, isso acabamos de falar.
2: Salve, Desprogramados, adoro quando vocês falam das lembranças da época do Pretinho. Lembro das minhas amigas, sempre que nos encontramos, as quatro juntas, lembramos da época da faculdade. Tantas histórias, aventuras, lembranças. Um pouco mais de 20 anos de amizade, com muita felicidade. Diz a Gisele, tem um áudio aqui com 32 segundos. Não sei se vai dar tempo, vamos tentar aqui, ó. Vamos lá, peraí.
4: Boa tarde, meu querido Porã, Mr. P, querida audiência aí da Grande Florianópolis. Aqui é o Vini Machado, de Dallas, Texas, também do YouTube. É, infelizmente, estou mandando áudio aí aos 45 do segundo tempo. Eu não busco perfeição aí no meu corpo. E como diz aquele ditado, antes feito que perfeito. Ou então do que não feito. Falou então... E a peleia continua. E se tu diz...
2: Tá bom. Valeu, obrigado pelas participações. Acabou o programa, Mr. P.
3: Olha aí, mandar um beijo pra Mari e pros pais do restaurante Nunes do centro de Floripa. Completou 45 anos. O Gazú tocou hoje ao meio-dia. Beijo a todos da família. Parabéns.
2: Coisa linda. Vamos terminar ouvindo Stevie Wonder. Vem aí o Pretinho Básico, Mr. P na rede. É logo mais às 7. Tchau.

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5: Olá! Muito bom fim de tarde, amiga e amiga ligados na programação da Atlântida. Estamos chegando às 6h07 com o seu Pretinho Básico deste início de noite de terça-feira, com o apoio total, patrocínio, parceria da Vero, a maquininha com a menor taxa e um banco completo, seja Vero. Muito boa tarde, Leandro Bortolatti, bom fim de tarde.
6: Ah, um excelente final de tarde, Alexandre, que loucura,
5: coisa
6: que final
5: linda,
6: de tarde.
5: Que já final de tarde.
6: É, nem, recém começou um evento aqui dentro da firma, ele não acaba, tá longe de acabar e nós já ganhamos prêmio.
5: Já vamos falar sobre isso. Hidronorte, qualidade em tintas e resinas. Opa, perdão, errei aqui, não era esse aqui, Hidronorte é o parceiro do programa anterior. Tô aqui emocionado, né, cara, com
7: o nosso prêmio. Hidronorte, né?
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7: E aí, meu diretor, tudo bem?
5: Tudo lindo, maravilhoso, gostei do outfit do Rodrigo Adams.
7: Estou,
5: hoje,
7: é importante, hein, na firma, né?
5: Bonito. Que isso, né?
8: Outfit?
5: Foi não, isso é...
7: Claro, legal.
5: Meu, o nome da banda é Outfield.
7: É isso aí. É o teu café. Inglês tá fora, meu.
5: Café. Tá seu. Os destaques do Pretinho.
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7: Tranquilo, meu irmão.
5: Como é que tá da pena?
7: Cara, eu tô ansioso
5: tá
7: pra
5: feliz.
7: Amanhã, né?
5: O que houve amanhã?
7: Ah, amanhã eu vou no show do Bela Tuorca.
5: Ah, meu. Vamos juntos.
7: Vamos, né? Vamos. Vários hits, né, meu irmão?
5: Amanhã nós vamos encontrar o nosso público.
7: Eram 3 até então, ele meteu 6 agora ali, ó. Quantos hits tem o Ben Network, Leandro?
6: Olha, a gente tava fazendo a contabilidade aqui, chegamos com muito esforço nos 6.
7: É, bom, tem 2 noites sold out,
5: não
7: realmente.
5: Não importa quantos hits sejam.
7: É só isso, não vai.
5: Não importa quantos hits sejam, o que interessa é que amanhã nós vamos encontrar uma maconheirada velha de Porto Alegre.
7: É a mesma vibe que a galera que foi no Rudo Gurus.
5: Exatamente.
7: Nós vamos se abraçar.
5: Oi, o Rudo Gurus.
7: O mais jovem do show.
5: Vai ser muito legal. Muito bom fim de tarde, Rafinha Menegasso.
7: Bom fim de tarde, eu tava no ar desde as 5 da tarde, clima bom, meu
5: coisa
7: público
5: boa.
7: Me abraçando.
5: Sabe quem é que perguntou por ti lá no evento da firma lá embaixo?
7: Provavelmente ninguém.
5: Ninguém, cara. Impressionante.
7: Mas o mais importante é o meu compromisso com o ar.
5: É óbvio que é. É óbvio que
7: eu estou. Eu agradeço por vocês terem me representado.
5: Te representamos lá.
7: Obrigado,
5: com toda
7: galera.
6: Qual é o teu compromisso com o ar, Rafa?
7: Arnaldo. Entregar o melhor para nossa audiência.
6: Pensei que era respirar.
7: Também,
5: muito bom,
7: né,
5: fim de tarde, Rafael Gomes.
7: Bom fim de tarde, Alexandre. Boa tarde.
5: Boa tarde.
7: Tá
5: e aproveito
7: mexeu
5: agora.
7: Aí.
5: Aproveito agora.
7: Mexeu aí nos canais.
5: Eu.
7: Peraí. Não, 6h10 na Atlântica, esse é o Pretinho Básico. O rádio não pode ter silêncio.
5: A boca.
7: Pronto.
5: Agora a boca. Sim. Agora fica em silêncio, com a boca.
7: Não, mas silêncio, o pessoal troca a
5: estação. Deixa eu falar aqui, parabenizar especialmente desta bancada aqui, Rafael Gomes, produtor do Pretinho, Léo Oliveira, co-produtor do Pretinho, por que não dizer, e produtores executivos na direção do documentário do Pretinho Básico. Nós temos aqui na empresa um concurso interno, um campeonato interno que premia grandes projetos que são desenvolvidos pelos nossos queridos colegas e que é sempre nessa época do ano, em maio, né? E visa premiar o que aconteceu no ano passado. Então, neste ano, nesta edição, em função do documentário do Pretinho Básico, repito, produzido pelos dois queridos amigos aqui, Léo Oliveira e Rafael Gomes, com uma galera envolvida na produção, mais de 20 pessoas envolvidas na produção, com a direção direção, não sei se é direção o termo, mas com a coordenação da Camila Jardim, nossa colega do digital aqui da Atlântida, a gente conseguiu então buscar esse prêmio RBS de jornalismo, esporte e entretenimento, talentos que transformam, com

0: o documentário A História do Pretinho, contada pelo seu criador. Olha só que beleza este troféu. Estamos muito felizes porque trabalhamos muito para isso acontecer. Verdade.
1: E demorou, né? 18 anos para ser um documentário do Pretinho.
0: 18 anos para ser o documentário do Pretinho. Já tínhamos ensaiado, o Rodrigo Adams lembra bem, porque fez parte disso, nos 10 anos do Pretinho, em 2016. Para completar os 10 anos do Pretinho em 2017, nós tentamos fazer um documentário, mas ainda bem que não deu certo, porque tinha que ser agora.
2: Verdade.
0: Nos 18 anos do Pretinho, com essa galera que está aqui e com todas as ideias que nós tivemos para fazer isso acontecer. E a gente deve também a você, nosso querido ouvinte, nossa querida audiência,
2: é demais,
0: um agradecimento pelo carinho e pelo consumo. Foram milhões de plays, e ainda você que não viu, pode dar o seu play lá no YouTube, na ATL TV, o canal da Atlântida, no Globoplay também tá o documentário do Pretinho, contando de forma muito legal, muito querida, muito emocionante, estes 18 anos deste programa, que é um fenômeno de audiência desde o dia que começou. Muito obrigado e vamos em frente. Não, para mais alguns
3: só
0: meses.
3: Foi um pouco ofuscado, assim, pelo grande bordão que eu lancei, né? Zero medo.
0: É verdade. Eu não posso negar. O bordão foi cria do Rafinha.
1: Ele não zero deixa de estar
3: medo.
1: Certo.
3: Ele não deixa de estar zero medo, zero enredo, zero dedo, zero encheiro, zero treta.
1: Eu tenho algum medo, Fetter, de sair com o Zé da Atlântida?
3: Não, querido, zero medo.
1: Zero.
0: Isso, foi daí que surgiu.
3: Exato,
0: foi
3: quando ele falou surgiu. Assim, tá com medo, zero.
1: E aí o Rafinha, que é traíra, tava vendo a premiere pra gente ali dos antes. E aí ele, não, aqui, lá em cima, lá no lá sétimo andar, reunindo uma turma pra ver o Rafinha, foi, ele tá do meu lado. Aí um silêncio, o Vento, ele fala, cara, zero medo. E ele fala, pá, o alemão se fudeu comigo. Ah, agora sim, já vou meter um cara zero medo.
0: Tá, vamos dar aqui então no nosso aniversariante ouvinte, é o Zé Nigri. O Zé Nigri, que por pouco não é peça de sashimi.
3: Zé Nigri.
0: Zé Nigri. Zé Nigri, não, é Zé Nigri. Ele é segundo tenente, veterano da Segunda Guerra Mundial, da Força Expedicionária Brasileira. Ele é de Camargo, no Rio Grande do Sul, e está fazendo 104 anos. Uma salva de palmas para esse guerreiro. Uma salva de palmas para esse guerreiro.
2: Ele é da cidade de Camargo, então a gente pode dizer o Zé Nigri de Camargo.
0: Isso, sim, é. Zé Nigri de Camargo, Rio Grande do Sul.
1: Camargo fica entre Marau e Arvorezinha.
0: Bom dia!
1: Boa informação. Pô, olha o que tu me fala, o cara é um combatente, um herói de guerra.
0: Veterano
1: de guerra, cara. O cara é um herói de guerra.
3: Que é debochado.
1: E ele mandou uma fotinho fardadinho ali.
2: Já, cara, eu tô dizendo que é o Zé Nigri de Camargo.
1: O cara é quase uma BR, velho. Não, e assim, se tu parar pra pensar, cara, não deve, tu não tem 5 coroa vivo desse daí.
0: Ah, é verdade. Verdade, concordo contigo.
1: Com essa patente, talvez só ele.
3: Talvez ele não esteja
0: e
3: hoje.
0: E se juntar
3: não,
0: tudo, cara, dá 104. Ele tá fazendo 104
2: hoje,
0: anos.
2: Ele tá de aniversário.
0: Não, amanhã,
3: dá Rafael. Com esse frio.
0: Que isso, cara, que isso. Cara,
1: sabe esse frio, Rafinha? Há 104 anos ele aguenta esse frio.
2: Cara, ele aguentou frio na guerra.
3: Não pode ser. Quando ele nasceu, o pai e a mãe dele cuidavam
0: dele. Qual das guerras? E sabe o que é melhor?
2: A idade dele é
0: dura. Desculpa, Lelê. Há 104 anos ele aguenta esse frio. Sabe o que é melhor? Diferente de ti ser reclamado do frio.
3: Eu não.
0: Porque tu só reclama do frio.
3: Sabe por quê?
0: Porque fica uma morada no frio. Tu fica uma
1: bichona.
0: Uma bichona no frio.
3: Nada impacta a minha luz.
1: Não, só à noite, né?
2: Esse senhor limpou a bunda com papiro.
0: É? Vamos ver, isso. Então.
1: Não, esse velho, ele viu o Pelé antes do Pelé.
2: Guarda-sol.
0: Vamos dar aqui agora nos destaques do Pretinho aí, meu irmão.
1: Esse velho viu todas as Copas do Mundo, meu irmão.
0: Todas. Impressionante.
1: Ele viu todas.
0: Todas. Não sei se a gente já falou que o documentário do Pretinho venceu como o melhor projeto do Grupo RBS em 2025. Não sei, já falamos, então repetimos. O documentário do Pretinho Básico venceu como o melhor projeto desenvolvido dentro do Grupo RBS em 2025. E olha que teve projeto.
2: Jornalismo, esporte,
0: entretenimento, teve projeto. Quem discorda do quê?
1: Discordo, meu irmão. Meu documentário, A Criatura do Criador, não apareceu.
0: Ainda não.
3: Não saiu nenhum episódio.
1: A gente fez um episódio.
2: Tá disponível onde?
1: Na Rede Vida. Na Pampa depois da meia-noite. E
2: no telão
1: na esquina ali.
2: Na João Pessoa.
0: Aquele monte de fio não dá pra ver o telão. Ali na Fenoncheta.
3: Isso.
1: Cooper? Alguém falou que tinha que ser Dino. Parece um jogo de futsal, né? Cansar a rede na frente.
3: Mas cara, isso é um problema de Porto Alegre.
0: Tu tem toda razão, Lelê.
2: Não dá.
0: Cara, vamos ligar
2: não
0: dá. O cara que compra uma mídia externa hoje, com todo respeito aos nossos amigos que claro, fazem mídia externa, nesses trabalha painéis lá lindos de LED espalhados pela cidade, deixa a cidade com ar moderno e tudo mais. É, mas tem muito fio na frente dos painéis, cara.
2: Cara, esses dias eu tava parado aqui na Zé do Patrocínio. Como é o nome daquela igreja que tem logo depois da Opinião ali?
3: Nossa Senhora das Lourdes.
1: É, Nossa Senhora
0: de Lourdes. De Lourdes.
1: Nossa Senhora
0: de Lourdes. Mas não é, não sei, não importa.
2: Enfim,
3: não é.
2: E aquela igreja é uma igreja muito bonita.
0: Sim.
2: Geralmente igreja é uma.
0: Exatamente.
2: E aí eu tava olhando pra ela e aí me chamou a atenção, cara, que tu não consegue olhar pra arquitetura de tanto fio que tem.
3: Pode entrar nela, Lele.
2: Não, dentro do carro não dá pra
0: ver. É que o ponto atacado agora não é esse.
2: É,
0: o ponto atacado são os fios, né?
1: Não, mas
0: os
1: fios. Vou ficar sem luz, é isso.
3: É, eles querem tirar os fios.
1: Aí não vão tirar os fios?
2: Eva,
1: aí,
2: como é que vai ficar luz? Esses tempos saiu uma reportagem aqui no Grupo RBS.
1: Eu não leio.
2: De uma quantidade...
0: Igreja da Sagrada Família.
2: Obrigado, boa. Sagrada Família. Que até tem um estacionamento ali pela Joaquim Nabuco.
3: Deus poderia parar ali e descer e cuidar da arquitetura.
2: Cala a boca! Saiu uma matéria, do GZH um tempo atrás, de que a mais da metade desses fios que estão
1: não
2: nos postes, eles são fios que não são mais utilizados.
1: Claro.
2: As empresas simplesmente não tiraram.
0: Porque as operadoras não foram lá tirar.
1: E aí tá um jogo de empurra com o poder público, que a prefeitura
2: disse que dá
1: em
2: naves
1: deles, e a cidade tá aí, cara, os pangaré, velho.
0: E por que a prefeitura não impõe uma multa a estas empresas que não retiram os fios de lá?
1: Né? Se essa porra tá energizada, falando sério. Daqui a pouco tem alguma coisa desencapada,
2: pode ser,
1: tu vai fazer com o teu toquinho ali e tal.
2: Bah, tanto é verdade,
3: cara. Podia fazer essa cobertura com o Natan tocando nos fios.
2: Isso! Aí já tá, inclusive, tem vários bairros novos planejados acontecendo aqui mesmo, próximo de Porto Alegre, em Canoas tem um agora, o The Garden, que é tudo subterrâneo.
0: Aí que te sai.
3: São os jardins,
1: tá,
3: né, Lelê?
1: Aí que tá. O pessoal mora embaixo da
0: casa. Que é? Jardins, mas pra isso, Lelê,
1: fio é
0: pra isso tem que ter planejamento, pra isso tem que ter boa vontade, pra isso tem que ter uma mão de obra de excelência.
1: Pardal tem boa vontade.
0: Pra isso, pois é. Olha a tecnologia dos pardais, o cara vê a cueca que tu tá usando.
1: Será que o cara não pode magar uma dedeira no carro, você vê o mar. Eu falei isso.
0: Falou?
2: Não, eu tô contigo.
0: Falou. Cara, a exemplo, tu dá uma, tu já tem o meu voto, entendeu? Com 12 minutos, 18 minutos pra mim, tu já tem o meu voto.
3: No meu caso, eu posso me queimar muito ainda, eu posso perder.
0: Não pode,
1: qualquer coisa. Pode me queimar 18 e 20.
2: Exato. Ô, mestre, o cara que já ganhou uma dedeira no carro.
1: Que privilégio, Lelê!
0: Tá, vamos dar aqui nos destaques do Pretinho. Spotify libera a retrospectiva de 20 anos.
2: É legal.
0: Com primeira música ouvida e ranking pessoal de streams. Porra, 20 é muita
2: anos.
0: Tecnologia.
2: Eu vai ficar com orgulho de mim agora.
0: Bah.
2: Tu vai ficar com orgulho de mim.
0: Vamos ver.
2: Por que, Lelê? Porque sabe qual foi a primeira música que eu vou
1: dar? Tá, deixa eu explicar pra
0: vocês. Tá, vamos lá.
1: O que tá rolando?
0: Já sabemos.
3: Mundo Beat.
1: O que já tá rolando é a retrospectiva, aquela que tem todo ano, o Rapid, que
0: isso,
1: o Spotify chama, que aliás bateu o recorde de engajamento no ano passado com mais de 200 milhões de engajamento livre, sem ser patrocinado, nada, todo mundo compartilhando a sua retrospectiva. Então o Spotify achou um novo jeito de compartilhar. O Spotify completou 20 anos agora em maio de 2026.
0: Inacreditável!
1: E por isso...
0: 20 anos de Spotify, velho.
1: Eles estão...
3: Mais de uma década.
0: Cala a boca!
1: Eles estão liberando a tua retrospectiva de toda a história do Spotify.
3: 20 anos.
1: Então, Spotify tem as tuas 200 músicas mais tocadas, estão montadas numa playlist individual. Ficar por 6 semanas ali. A tua primeira música, a data que tu deu o play na primeira música no Spotify e o artista que tu mais escutou.
0: É inacreditável.
1: Ô, Rafinha, isso, quais são tuas 199 do Red Hot, hein?
3: Bah, pior que não, agora eu vou te quebrar. Só que tem um detalhe, pra mim, o que ferra é que eu uso muito pra pesquisar e... Não, pra pesquisar coisa da rádio e alívio pra caralho. O artista que eu mais ouvi foi o Vitor Clay.
0: Certo.
3: Não que eu não iria ouvir, sim, mas a minha música mais ouvida no Spotify é a banda Califórnia, a The Neighborhood, daqueles sons
0: Weather
3: do cacete. Aí depois tem o som.
1: Qual é a primeira música que vocês ouviram?
2: Então, por isso que eu falei pro Fetter, eu fui botar a música e eu pensei, bah, eu preciso testar uma música daquelas que enche o rádio pra ver como é que é a qualidade dessa boa.
0: Tá.
2: É.
0: E aí?
1: Brilha som, alô e à noite.
2: Jump do Van Halen.
0: Ah, Lelê, aí sim.
2: Para
0: Lelê.
2: Ouvir, sabe?
0: Música de verdade.
2: Aquele, não, é aquele negócio que tu, sabe? Ah, vamos ver como é a qualidade dessa música aqui e tal.
0: Tá música de verdade.
2: Há 20 anos atrás. E uma música que enche o rádio, né? Que faz um barulhão.
0: Opa, desculpa, que eu abri o meu aqui pra ver o que, que ia acontecer. Desculpa. Não, se é tu, ok, tá legal, mas sou eu.
1: Eu tô ninguém fica surpreso.
0: Meu primeiro dia no Spotify, 29 de junho de 2014.
3: Vai, eu também sou de 2014.
0: Que demais.
1: Eu sou 2016.
3: Eu era no dia do meu aniversário, 21 de janeiro de 2015.
0: Desde então você ouviu 9.106 músicas.
3: Por aí também deu o meu.
0: Ah, porra, que troço do caralho isso aqui, cara.
3: Isso aqui,
0: cara. Cara, quantos usuários tem no Spotify, tu sabe?
1: Boa pergunta.
0: É mais 19 milhões. Cara, olha isso, Rafinha. Fala. Primeira música que eu ouvi no Spotify. The Neighborhood.
3: Não é possível.
0: Honest.
3: Vai, é do caralho.
0: Do caralho, musicaço.
1: 761 milhões de usuários ativos.
3: Puta merda.
1: E qual é a banda que tu mais ouviu?
3: A banda?
1: É.
3: Eu fui o Vitor Clay.
1: Clay, ele falou?
3: Bah, eu, cara, eu tive uma época que eu tive um hiperfoco numa banda uruguaia chamada No Te Va Gustar.
1: Sim, eu já ouvi.
3: E apareceu ali, cara, eu fiquei meio surpreso.
1: Mas é que a minha é muito em função da Lívia, cara, que tu dá o play. Olha aí, é The Neighborhood, Vitor Clay, Hard Sun, do Ed Vedder, que é do carreira solo dele, do filme,
3: uma banda chamada Jack and the Waterman Free, e aí Everybody Knows, que é uma banda de reggae, de Black Seeds, e tem o Chili Peppers ali com Dark Necessaries.
1: Ah, pode crer.
3: É assim, o top 5, né? Ali, é. E aí tem mais um monte de coisa, mas é muito em função da Lily ali, Austrália, Milk Chains.
1: Cara, eu não lembrava que minha primeira música foi Eagles.
3: Sabe qual foi a minha primeira música que eu pesquisei pra rádio?
1: É.
3: Ah, eu não compartilhei porque é One Direction. Eu fui pesquisar pra rádio no Spotify.
1: A primeira música que eu ouvi foi System of a Down, B.I.O.B.
0: Bring Your Own Bombs. Musicaço.
3: É legal.
0: Cara, que demais. Eu tô impressionado que o Spotify fez 20 anos, cara. Pra mim, eu vou dizer, pra mim não tinha 10.
1: Não,
0: isso, sabe o que isso se diz?
1: É que ele demora a viralizar no Brasil.
0: É a velocidade do tempo, cara.
3: Claro, meu.
1: E uns 2-3 anos antes era quando tava popularizando pra gente, pelo menos aqui na nossa bolha, o Netflix, cara.
0: É
1: mais ou menos uns 2-3 anos
0: antes. Só que ele viraliza aqui muito depois de existir, né?
1: Não, é que na real o Netflix ganha também força. Ele ganha força no Brasil quando começa com as obras próprias, assim mesmo. Tipo, vou na Netflix ver tal coisa, sabe? Daí o troço explodiu mesmo.
0: Próximo destaque, 6h24. Eu vou contar pra vocês uma coisa. O que eu vou contar agora desse destaque.
1: Que meu irmão?
0: Eu já pensei, na minha vida, eu já pensei nisso.
1: Dá o bumbum! Vai, não, foi bom. É o palhaço pingolinha.
3: Foi mais corajoso que bom.
1: É o palhaço pingolinha.
3: Achei que deixou picando.
0: Eu gostei, cara. Eu adorei isso, cara.
1: Mas vai ele fora, tomara.
0: Eu adorei isso. Mas o que eu pensei foi isso, olha aqui.
1: Tomou um cartão amarelo pra deixar de ser
0: cinema.
1: Eu adorei, mas tomou um amarelo pra deixar de ser imbecil.
0: Temos muita risada e ele tomou um tiro. Cinemas na Suíça começam a exibir filmes em telas no banheiro, para o público não perder nenhuma parte.
3: É uma boa, é uma boa.
0: Cara, eu acho isso maravilhoso. Sabe quando é que eu pensei isso? No Poa Comedy Club. Que o cara tá lá tomando uma ceva, daqui a pouco, puta, não tenho como não ir no banheiro agora. Aí o cara levanta, vai no banheiro, tá o Cris Pereira no palco, o cara perde 5 minutos do Cris Pereira.
3: Mas o áudio não tinha?
1: Não, tinha.
0: O áudio tinha, mas o vídeo tinha.
3: Eu lembro que eu ouvia.
1: Pô, isso é bom, cara.
2: Então agora dá, finalmente dá pro cara no cinema dar uma cagada.
0: Exatamente,
1: Leleão. E não só dá pro cara ir dar uma cagada, como é feito pro... Por quê? O que o cinema pensou? Quando é que a pessoa perde mais tempo? São as mulheres indo ao banheiro e os homens indo fazer o número 2, tá? Porque o homem, quando vai fazer o xixi... Que
0: aí, né, velho?
1: É rapidinho, aí, tá?
3: Então, o cara que quer...
1: Onde tá a tela do banheiro? No chão.
0: Não.
1: Ela fica no chão porque tu tá sentadinho...
0: Que nojo.
1: Olhando pra baixo...
0: Isso acontecer tem que ser na Suíça mesmo.
1: Não, tá aqui vão mijar na tela.
0: Olhando pra baixo...
3: Ou vão levar.
1: E
3: vão
1: a tela... Botar. Não, a tela ela é fixada, ela é acoplada no
3: derramar.
1: Chão.
3: Não, mas tu não conhece o brasileiro.
1: E ela pode levantar tal qual fosse uma tela de notebook.
3: Vai, irado.
1: Não, mas só um pouquinho. No Brasil, eles levam até o vaso.
3: No Brasil, aqui os 50 tons de cinza, o vago já vai fazer outra coisa no banheiro também.
1: Porque o cara me vê que ele teve que vender um patinete daqueles de azulzinho. Eu falei, não, assim não funciona.
4: Então, o cinema, ele tá em crise no mundo todo, né? Justamente por conta das plataformas de streaming. Tá muito difícil atrair as pessoas pra saírem de casa, para assistirem um filme com exclusividade ao cinema. Eu
1: discordo.
4: Então os cinemas estão no mundo todo.
1: Michael Jackson
4: fazendo. E Javier
1: Prada aí, duas bilheterias. Não, só buguei.
3: Cala a boca!
1: Javier Prada botou mais gente agora que no primeiro.
3: Uma piada é que esse idiota tá falando uma coisa que tem fundamento, cara.
0: Esse ano de 2026
3: é um ano de virada.
0: Tá, ok, mas por que tu acha que o Diabo Veste Prada botou mais gente agora do que no primeiro?
1: Porque eu li na cine.
0: Oi?
1: Eu li na cine.
0: Mas esse não é o motivo. O motivo é que o primeiro foi um sucesso tão absurdo que hoje, 20 anos depois, com muito mais gente no mundo, muito mais gente vai querer ver o segundo.
1: Sabe que tem muito mais gente no mundo e ninguém foi ver o filme do Silvio Santos do Rodrigo Faro.
0: Mas é ruim. Mas peraí, cara. Aí... Não dá pra comparar, desculpa, mal com todo o respeito.
1: Mas o do Michael Jackson, a gente já falou aqui, o mundo não, tá parado.
0: Sigo dizendo a mesma coisa. Não dá pra comparar o Michael Jackson com o filme do Silvio Santos.
4: Mas são dois filmes, tá? Tanto do Michael Jackson quanto do Diabo Veste Prada, que eu também vi numa matéria, baseados em nostalgia.
0: É isso aí.
4: Então,
0: o Silvio Santos pode ter a sua nostalgia, mas talvez
4: Rodrigo
0: não.
4: Faro, a crise
0: do Rodrigo Faro
4: também não seja o cara. A crise do cinema é pra levar as pessoas ao natural pro cinema, pra uma nova franquia, pra um novo mundo. Isso não está acontecendo.
3: É, 2026 é um ano de muito resgate de memória afetiva. E agora tá estreando Mortal Kombat 2, tá no cinema, levando a bastante gente.
1: Secreto 2.
3: Mas, vai ter Vingadores,
5: mas eu acho isso muito mais
3: Street Fighter, velho.
5: Pra filme, né? Porque tá rolando uma onda na gringa, eu não sei o termo em inglês, que é o pontinho azul, que grandes artistas de
1: tudo internacional...
5: Não é. Tem uma expressão que é bem deles mesmo, assim, que quando eles divulgam essa coisa da nostalgia, não tô falando banda nova, vamos supor, a Pussycat Dolls anunciou uma turnê e tal pra trazer essa nostalgia, divulga um mapa do ambiente, do lugar ali onde elas vão tocar,
3: e as pintas
5: e aparece, atrás. Não, aparece um monte de pontinho azul que são os ingressos não vendidos.
0: Uh-huh.
5: Eles estão cancelando o turnê porque tá sendo divulgado isso. Alguns artistas trazendo esse revival.
0: É assim. Muito ingresso não vendido.
5: E exato, não vende ingresso, tu expõe isso e as pessoas estão tirando o pé do freio.
0: Claro.
5: Eu não vou entrar.
0: Se ninguém tá comprando, eu não vou comprar.
5: Só o certo. Ah, eu vendi tudo aqui, não, então eu vou ir.
2: Mas isso é interessante.
5: Eu não vou expor isso.
2: Tu pensa assim, ó, tu vai organizar uma turnê. Aí tu vai montar, sei lá, 30 cidades.
5: Isso.
2: Tu lança ali com esse controle. Daqui a pouco dessas 30, tu vendeu bem em 15, vendeu mal em 15, vai só nas 15
5: que vendeu aí, bem. Mas aí eles estão abrindo mão de mostrar isso, porque daí tem um monte de lugarzinho azul, quer dizer lugar vago, entendeu? E aí eles abrem mão de fazer muito mais cidades e tal. Mas pra muito filme, bem. Eu acho que é outra parada, né?
0: 6h28, vamos dar aqui o último destaque desse pretinho do dia 12, de 5, 6 da tarde, mulher.
1: Mulher,
0: meu irmão.
1: Que é mulher, meu irmão?
0: Perde garantia da moto.
1: Por quê?
5: Puta, eu vi esse vídeo.
0: Após cortar o giro, ainda dentro da concessionária.
5: Não, vai lá. Não. Perdeu a garantia.
0: Onde desliga. É que foi isso?
4: Foi, obviamente, no Brasil.
0: Não, tá? Sim, mas em que país? Que estado?
4: Eu acho que é interior de São Paulo.
0: Brasileiro.
4: Que loucura. É interior de São Paulo. Porque
0: a chinelagem não tem limite, né,
4: uma,
0: cara?
4: Uma moça tá indo comprar uma moto zero.
5: Uma cara de gol contra.
4: E aí ela senta na moto, que é a hora da entrega. Aí ela bota o capacete.
0: Certo.
4: E aí eles estão filmando a entrega, dizendo, olha aqui, a fulana de tal vai ganhar e tal. E eles acabaram de dar uma série de recomendações pra ela sobre garantia, revisões, etc. Cara, ela senta
0: ela na moto. Ela não andou um quilômetro com a moto não. E cortou o giro.
4: Zero. Não, ela andou zero. Ela está parada. A moto está dentro da concessionária na hora da entrega. E aí ela está sentada. E aí eles estão fazendo o vídeo da entrega. E ela vai cortar o giro, que é o que
5: é. Pá, pá, pá. Isso aí.
4: E aí o vendedor...
0: Que merda isso.
4: O vendedor, o gerente, olha para ela e olha para a câmera e diz... Que bom que está sendo filmado. Porque agora a gente tem a prova de que tu acabou de perder a garantia. Porque é proibido cortar o giro com a moto e isso influencia diretamente na garantia de acordo
5: com
4: o contrato.
5: O motor tá cruzinho, vai lá e arrebenta.
0: Frio,
5: é
0: cruzinho.
5: Muito amadorismo.
0: É só que muita tigrice.
4: E aí a cara dela é muito boa, porque ela tá sorrindo assim,
5: não cortando acredito.
4: O giro da moto.
5: Ela fala.
4: E aí quando dá o estouro do corte de giro assim, e o cara fala, perdeu a garantia, ela vai murchando assim, não acredito.
5: Uh-huh. Não, mas na boa, assim, o maior respeito do mundo, assim, a galera da teleentrega.
0: Maior não precisa, precisa
5: galera,
0: o devido.
5: A galera
0: o devido, o maior não precisa.
5: O devido, o devido respeito, a galera que tem a motinha, eu sei que é do cacete, cada um faz o que quer, mas é uma pizza fria, esse escapamento faz um barulho do cacete, mano. Não precisa, eu duvido uma mina que vai dizer, ai, legal, eu vou dar uma banda de moto.
0: Agora eu vou te quebrar, então.
5: Tem.
0: Tem.
5: Ah, mas tem tigre pra tudo,
1: né? Essa, claro. Essa mina é um exemplo de uma mina que gosta de...
5: Não, mas ela não mudou o escapamento, ela deu o corte no original.
1: Mas é quem gosta de uma coisa, gosta da outra.
5: Não, eu tô falando aquelas barulhos de merda. Você
2: prefere cortar o giro ou dar o escapamento?
1: Eu prefiro cortar o giro, sempre cortar o giro.
0: Informação, Rafael Gomes.
4: A Rede Atlântida, em parceria com a RBS TV, acaba de ganhar mais um prêmio.
0: Não acredito! Não acredito!
4: A Brazuca League.
0: Aliás, aquilo ali foi maravilhoso também, cara. Me dediquei muito. Cara, hoje nós estamos concorrendo em três prêmios.
4: Dois nós já ganhamos.
5: Tá, se ganhar o terceiro amanhã.
0: Cara, e nós estamos falando assim, tem Rádio Gaúcha, tem RB.

0: Gaúcha e um veículo como RBS TV, e dos três prêmios, a Atlântida ganhar dois, cara, isso é muito importante, é muito relevante pro que a gente faz aqui. Nós somos muito mais do que um hub de entretenimento.
1: É verdade.
0: Nós somos um impacto na vida das pessoas diariamente. Muito legal. Vamos dar sequência aqui no Pretinho Básico. Pode botar uma pra nós aí então, Lelê?
2: Opa, claro!
3: É fudido, RBS.
4: Categoria melhor bordão.
0: Onde estão, com todo respeito aos demais, os melhores.
4: É, a gente tem que fazer o troféu Pretinho Básico. Melhor
0: cala
4: bordão.
0: Boca,
4: melhor
0: cala
4: bordão.
2: Boa bordão, tarde, senhores. 2026.
3: Boa tarde, Lelê.
2: Peço desculpas por ter perdido um pouco o timing, mas eu gostaria de parabenizar pelo excelente programa das 18, dia 8 de maio. A parte dos destaques foi um absurdo, um dos programas que mais me diverti. Como foi bom ver o Solzinho Menegazzo. Solzinho?
0: Solzinho!
2: Não sol apenas pela vibe sunshine, mas porque ele acha que o programa orbita em torno das opiniões dele. Provando o próprio veneno e demonstrou claramente que não aceita ser tratado da mesma maneira que trata os colegas. Com certeza lavou a alma de ouvintes como eu, que só querem ouvir a porra dos destaques. Por isso, inicio a campanha para que o Rafinha faça os destaques com mais frequência.
3: Ótimo.
2: Ela tá falando do programa que tu substituiu o Rafa Gomes na produção.
3: Trouxe três grandes destaques que eu trouxe.
2: E pra não dizer que esse e-mail é só sobre críticas, queria defender o Rafinha das acusações injustas de Palichol. Porque não tem como alguém ser tão ansioso fazendo uso do palito. E do código de ética da traição, já que o título de casado não praticante do programa é indiscutivelmente do tigre florianopolitano
3: Porã.
2: Deixando Rafinha e Lelê no absoluto chinelo.
4: É, com
0: casado
4: certeza.
0: Não praticante. É
2: abraços a todos, Daniel de Curitiba. Só li verdades aqui.
0: Casado não praticante.
3: Braço,
0: é muito bom de verdade.
3: É verdade, né,
0: tá louco.
2: Tigre florianopolitano.
3: Então, não é muito bom. Casado não praticante é melhor ainda.
4: Vamos baixar a camiseta e mandar por
3: aí. Casado não praticante. Muito bom.
4: Vou arrebentar o cara.
0: Vamos ver tu, Adams. Tem o que pra botar pra nós, galo?
5: Boa tarde. Segue uma piada de português para o Adams. Estava um português dirigindo seu lindo carro por uma BR quando avistou uma placa dizendo: devagar, quebra molas. Português, sem pensar duas vezes, acelerou o carro, imprimindo alta velocidade, e passou pelo quebra-molas, destruiu toda a suspensão e acabou parando dentro de uma valeta ao lado da rodovia. Ele desceu todo indignado, esbravejando muito. Quando ele olha para o chão, eis que avista um pedaço de carvão. Ele olha aquele carvão e pensa: resolverei isso. Foi até a placa.
0: Gostei do timing dramático.
5: É que eu tava esperando alguém se me interromper.
0: Não, mas a galera tá aprendendo.
5: É, obrigado.
3: Mas aí tu perdeu,
0: cala a boca!
3: Tu perdeu a fala.
4: Mas aí tu tá abusando
3: também. É, daí. É, ele viu o carvão, não... tu não falou aí.
0: Tá provocando.
4: Aí ele pensou em brasileiro, tu viu?
3: Pensou. Ah, vou resolver
0: isso. Não é em brasileiro, em português.
5: Né? Só
0: não,
5: um pouquinho aí, Jô Soares e Ari Toledo. Deixa
3: português
5: eu
3: do Brasil, né?
0: Agora eu já perdi o timing. Da...
5: Não, a placa dizia: devagar, quebra-molas. Ele tocou por cima. Se fudeu. Quebrou tudo.
3: Aí achou madeira.
5: Mas aí ele olhou quando tava saindo do carro um pedaço de carvão. Ele voltou na placa e escreveu embaixo: rápido também quebra. Manda um abraço para o meu marido, Renato, e meu filho, João.
0: Renato! Mas aí é o seguinte, faltava uma vírgula depois do devagar, né?
5: Verdade.
0: Devagar.
3: Ele tá nessa, velho.
0: Quebra-molas.
3: Tá vendo o cara das verdade. Piadas ali.
5: Pasquale,
3: mas
5: tá certo.
3: Eu tenho uma maravilhosa.
5: Pede pro Rafa Gomes mandar um
0: carro. Aliás, não é nem vírgula. É ponto, né?
2: Existem placa. Eu não lembro de placa com vírgula.
4: Existe placa.
2: Existe placa que tem acho vírgula.
0: Acho que posso. Não, acho que não existe a placa devagar quebra-molas. É só quebra-molas.
5: Atenção, cuidado.
4: É. Homens trabalhando.
3: Atenção, animais na pista.
4: E um viadinho pulando assim.
0: Isso.
3: É.
4: Um servo.
0: Bota, Rafinha, então.
2: Servo.
4: Com batata é bom.
3: O sábio mestre estava meditando quando, de repente, foi questionado pelo seu jovem discípulo.
0: Pequeno. Foi o quê?
3: Questionado.
0: Questionado, então é questão pra ti, é isso?
3: Questionado pelo seu...
0: Questão.
3: Vai atrapalhar todas as questão, piadas.
0: Questão, ok?
2: Vai atrapalhar todas as quest.
4: É uma comédia com obstáculos, meu jovem.
3: É, isso é verdade.
0: É, tá pensando que é fácil.
3: Eu vou repetir tudo de novo.
0: Tá pensando que é fácil ganhar 5 pau por mês?
3: Só pra te irritar.
0: Quanto? 5, não? Aumentou, eu não sei.
3: Deveria isso. Aumentar bastante. O sábio mestre estava meditando. Quando de repente foi questionado pelo seu jovem discípulo, o pequeno gafanhoto: Mesli, você sabe me dizer as

0: semelhança entre chifre e anemia.
1: Chifre que, mestre?
0: É anemia.
1: Anemia.
0: Chifre e anemia, um corno.
2: Chifre e anemia.
0: E anemia. É muito simples, pequeno gafanhoto, a semelhança do chifre e da anemia. Se você não comer direito, os dois aparecem.
1: Isso aí, eu gostei, porque é verdade, né?
3: Minha velha
4: sabedoria, Rafael.
3: Uma bagaça. Ele chegou lá.
4: Muito bom, Rafael.
3: Vem pra final, galera.
4: 22 minutos pra sexta, então eu vou botar mais uma piada. Tem uma piada, Ivan?
3: Eu tenho.
4: Então capricha aí, vai botar, vai engatilha a piada que eu vou contar a minha aqui. O Joãozinho entra rápida e de repentemente no quarto e flagra a mãe deitada.
0: Mãe! Como está? Todo mundo se ferrou, você também vai se ferrar.
3: Mas esse aí... Olha aí o super Joãozinho, Joãozinho, atenção.
0: Vai assim. Tomar no teu cu!
1: Mas esse mãe a galera tava esperando.
0: É.
3: Às 6h39, o Joãozinho...
4: Hoje tem que acabar. O Joãozinho entra. Isso é pode, muito bom. Cara, não é inacreditável que nós não temos mais o Faustão na TV brasileira, cara?
1: Oi?
4: Nós tudo temos. Bem, Lelê? Lelê, oi.
3: Beleza, não tem o Faustão, não tem o Gugu, não tem o Silvio Santos,
4: não tem o Chacrinha, não tem o Bolinha, Camargo,
1: mas
4: não.
1: Tem o Luciano Huck.
3: Camargo.
0: Loucura, loucura, loucura, bicho.
3: Daqui a pouco... não deu.
4: Joãozinho entra de repente no quarto e flagra a mãe deitada sobre o papai.
3: Sobre mesmo.
4: E pergunta...
0: Ô, mãe, o que que tu tá fazendo aí, cara? Ai, bem, querido, é que o papai tá muito gordo e eu tô retirando todo o ar que tá dentro dele. Ah! Por favor, mãe, nem perde o teu tempo, porque amanhã, quando tu sair pra trabalhar, a vizinha do lado vem aqui encher ele de novo.
3: Ele chegou lá!
4: Ai, que loucura, cara. Você tem vergonha? Ontem encontrei uma senhora no shopping. Uma senhora de, sei lá, mais de 60.
3: Chamou de lindo.
4: Não me chamou de lindo, mas disse que é tua fã, te adora, te conhece há bem pouco tempo, acha que tu é uma inteligência fora da curva, um cara muito carismático. E ela me disse, mas de vez em quando vocês se perdem, né?
3: Oh! Faz baita vinheta.
4: Dona Sara, obrigado, Dona Sara, pela sua audiência, um abraço. O que a gente pode fazer agora, faltando 19 minutos? Correção pra mim, manda!
0: Não sei se é correção, mas falando do Djavan.
4: O que é, então?
0: Hã? Da música do Djavan que contou mais história.
4: Vamos lá, bota aí, então, pra nós.
0: Sou a Sabrina.
4: Oi, Sabrina.
0: Escuto Pretinho todos os dias na hora que estou indo pro serviço. Serviço é um termo ruim.
4: Pra quem? Ruim é não ter serviço.
0: Pra mim, não. Isso é maravilhoso, né?
4: Maravilhoso não ter
0: serviço. Não, é maravilhoso ter serviço.
4: Cala a boca, só lê o e-mail!
0: Não, tu pode dizer indo para o trabalho, é que nem assim, vou posar na casa de alguém. Não, tu vai dormir, cara.
1: É que nem esposo, né?
4: São sinônimos, e sinônimos existem para serem usados.
1: Alguns não.
0: Alguns não. Tô com. É difícil eu concordar.
1: Eu também, é difícil.
3: É que nem patrão, tu não fala meu patrão.
4: Claro que falo, encontrei o Nelson ali embaixo e falei, aí, patrão.
0: Eu duvido que tu falou isso. Patrão?
4: Ele
0: patrão.
4: Falou o que ele é meu? O que ele é meu? Pai? Ele não. É meu chefe? Não. Ele é meu patrão,
0: ele
4: cara.
0: É teu expoente.
4: Ele é dono da empresa onde eu trabalho, velho.
0: Ele é.
4: Patrão.
0: Ele é Deus.
4: Eu chamei ele de Deus. Deus meu. Não, ele não é Deus, cara. Ele é patrão, ele é o dono da empresa.
1: Mas esposo não dá, cara.
0: A Sabrina ouve o programa.
3: Eu gostei.
0: Quando ela tá indo pro serviço.
3: Ele lançou.
0: Hoje, dia 12, me chamou a atenção o fato sobre o Alexandre Fetter, cujo adoro escutar.
4: Obrigado.
0: Sobre a canção de Djavan, Flor de Lis, que me deixou bastante surpresa e fui buscar informações, onde eu vi uma entrevista que Djavan fala sobre a canção. De fato, ele realmente teve uma esposa chamada Maria em 2013. O cantor contou ao programa Viva Voz o verdadeiro significado da música e que essa história de mãe e filha havia morrido no parto era boato. Enfim, na verdade nem sei a verdadeira história, mas achava importante averiguar se essas informações são corretas, pois ao ouvir a tua informação, fiquei muito chocado e quis ler mais a respeito.
4: Chegou bastante meio comigo.
0: Obrigado por tornar meus dias mais descontraídos nas indas e vindas no meu trajeto.
4: Idas.
0: Indas e vindas.
4: Não é idas, não é indas, é idas.
0: Eu tô lendo como a produção me deu.
1: Mas que pode corrigir.
0: Que mas que pelo chat GPT.
3: Não, o teu não mais. Passou. O teu não passa mais.
0: Tu pediu que não passa mais.
3: O teu não.
1: Quando isso acontece comigo, aqui eu sou criticado.
3: Então, não, Lelê, não sabe. Explica pro Lelê. Não,
2: Lelê, é que hoje a uma, a gente tava explicando que a gente passa a maioria dos e-mails pelo chat GPT.
0: E o Fetter discorda, só pra deixar claro.
2: E aí o Rafinha também disse que não gostava, que não achava legal. Então,
1: pararam de passar o
2: a dele. Gente parou de passar.
0: Tem que ler como o ouvinte manda. Tem que ler como o ouvinte manda.
1: Errado?
0: Com certeza.
3: Mas aí a criança.
0: Tu acerta tá... todas? Mas aí a criança tem que ir pra aula estudar.
3: Mas a criança que tá nos ouvindo, ela vai aprender
0: a
3: errado.
0: A criança tem que ir pra aula estudar.
3: Vai aprender errado.
0: Enfim, é uma obrigado por tornar meus dias mais descontraídos. É, um super abraço da ouvinte Sabrina e todo o elenco do programa que eu adoro. Espero que essa mensagem chegue até você, Alexandre.
4: Sabrina, chegou a tua mensagem. Eu peço desculpas caso não seja exatamente essa história, mas essa é a história que eu ouvi.
1: Que é qual?
0: É que assim, ó, patati patatá, vamos Lelê, fazer uma festa.
4: O Djavan fez uma música chamada Flor de Lis, conhece?
0: Acelerou.
4: Não, acelerou é outra.
0: Eu sei, ele tem vários hits.
3: É que a mulher que foi presa, né? A pastora. Não?
0: Tem sim.
4: Não, a Flor de Lis é outra história. Flor de Lis é uma música do Djavan dos anos 70, do primeiro disco do Djavan.
3: Djavan volume 1.
4: Que conta a história.
0: Isso mesmo.
4: Segundo informações constantes, SIC. É que o Djavan teria sido casado com uma moça chamada Maria, com quem teria uma filha chamada Margarida. No parto, houve um problema e o Djavan precisou escolher entre Maria e Margarida. Então, o refrão do pé que brotou Maria, nem Margarida nasceu, estaria justificando, porque o Djavan escolheu, optou pela Maria, pela vida da Maria, com quem ele poderia ter outra filha depois, gente. Entendeu? Ou outro filho, enfim. Gente. Mas se essa história não condiz com a realidade, eu peço desculpas, mas era a história que eu conhecia já há algum tempo.
0: Onde é que tu viu essa história?
3: Que bom que não condiz com a verdade, porque a história é muito triste.
0: Mas gerou uma música linda.
4: Histórias tristes, elas são reais, né? Claro. E constantes, né?
0: O Adel, quando separou, fez um baita disco.
3: Estão vendendo ingresso do jogo do Pretinho aqui, mandaram e-mail.
4: Então fala aí, fala aí, 15 para 7.
1: Classificados?
3: Não, esse é o esquema que o Alejandro e eu estamos fazendo. Vendo dois ingressos em mesa.
4: Que esquema? Não estou fazendo nenhum esquema, cara.
3: Tá, tu mandou eu ler?
4: Não tô.
2: Não, mas esse dinheiro vem direto para nós aí.
3: Vendo dois ingressos. Vendo dois ingressos em mesa compartilhada. Aqui é o problema.
0: É, mesa compartilhada é uma pista.
4: Pessoal não fria. Gosta. Gaúcho não gosta de mesa compartilhada.
3: Depende. Não, às vezes você tá com um gordão, é ruim. Ele comprou dois ingressos para a primeira sessão.
4: Aonde?
2: Que já não tem mais ingresso.
0: Em Novo Hamburgo. Da semana
2: não,
0: passada.
2: Gente, é Canoas. É Canoas, gente.
4: Sexta-feira, Canoas. Ajuda.
2: A primeira sessão das 8h30 já está esgotada. E a segunda sessão, se não me falha a memória, está esgotando hoje.
0: É, então olha
1: eu
0: já
1: aí, tá. Olha, Canoas eu vou.
3: Aí o que? Ele quer pagar, ele tá pedindo o mesmo valor que ele pagou nos dois ingressos.
4: É justo.
3: Tá caro o ingresso.
4: Vai fazer o quê? Botar um ágio em cima?
3: Não, podia botar uma coisinha quase não.
1: Tá esgotado?
3: Não, tem que botar um quase nadinho.
4: Uma coisa é botar um ágio pra comprar um ingresso do ACDC, outra coisa é fazer um show do Pretinho.
3: Não, só um pouquinho.
0: Mereceu, gente.
3: Vai te merecer o bagulho.
2: Dois dos três prêmios, estamos na fila aí pra ganhar mais um.
3: Nós vamos ganhar
2: um. Já mandaram mensagem.
4: A Rodaica mandou uma mensagem dizendo o seguinte: olha só, se a gente ganhar o terceiro dos três, eu vou fazer um FaceTime contigo e aí vocês comemoram aí no ar.
2: Porque a Rodaica e o Vini Moura estão lá nos representando.
4: Sim, toda a Atlântica tá lá. Vini Moura? Estamos aqui trabalhando.
0: Tá, ele não tá de férias?
3: Não, mas ele veio.
2: Ele veio.
3: Tu vê como muitos dias
4: ele veio porque
0: ele tá fritando em casa.
4: Não é, cara.
2: A mulher dele é uma das...
4: Ele veio porque o momento é importante, cara. É um momento importante dentro da empresa.
2: Seu maior prêmio da história do Pretinho,
4: prêmios reconhecendo o trabalho dos colaboradores que... Tem o salário, no fim do mês, né, que brinda o teu trabalho durante o mês. E tem este prêmio que reconhece o valor e o talento de cada um de nós.
0: Tá certo.
3: E o que nós vamos fazer com a grana do prêmio?
0: Não tem grana. Não travou o crachá do Vini, tá?
1: Peraí, mas liberaram o dia do prêmio.
3: Boteco Come de Canoas, primeira sessão, R$95.
1: Que horas é a primeira sessão?
3: Não sei, não diz.
0: 8h30.
3: 8h30.
4: Mas tu vai fazer um show, Ivan?
3: É, eu vou com o Ivan. Vou de carona.
1: Seus ananá.
3: Ó, quem quiser comprar Pretinho Sexta Canoas, @gmail.com.
1: Muito bom, hein,
3: meu? O Henrique Santos, esse Loki aqui, que comprou os ingressos e não vai. E tá querendo fazer aqui um câmbio vendendo a 95.
0: Ele teve um imprevisto, né, Ivan?
3: Não, mas assim, ó, tem que ir igual. 95 pila, dois ingressos pra ver o Pretinho. Grande show, tchau.
4: Ainda tem ingresso?
3: Boa pergunta.
2: Para a primeira sessão, não. A segunda sessão, hoje tinham 10.
4: Esse é para a primeira ou para a segunda?
2: Para a primeira sessão.
4: Então, se você quiser ir na primeira sessão, que é a hora?
2: 8h30.
4: 8h30, você entra em contato com o garotão. Sexta-feira, você entra em contato com o garotão e garante seu ingresso para estar lá com a gente.
2: Elenco rodadivo.
4: E que horas é a segunda
2: rodadivo?
4: Sessão?
2: É a hora que acabar a primeira.
0: 10h30.
2: Acabou 10h30. A primeira.
4: Eu chego para
2: a
4: primeira com vocês.
2: Tu aí?
4: Boa, vou lá
2: então
4: ver.
2: Eu vou separar um negócio especial, Vidi.
4: O que seria?
2: Carpano. Pretinho sexta canoso, @gmail.com. Agora aqui, ó.
4: Não, parou, Ivan, parou.
2: Meu filho já, chama Lázaro.
4: Dá pra mim aqui.
2: Lázaro é o filme, filho, que Jesus citou Lázaro.
4: Quem?
2: Jesus ressuscitou Lázaro. Lázaro tinha morrido.
4: Lázaro ele... Ramos? Morreu?
2: Não.
0: Quê? Ele tá na novela agora.
2: Que triste, morreu,
4: eu adoro ele.
2: Não, morreu Lázaro, aí Jesus falou: Lázaro, levanta-te, anda.
4: O Lázaro que ostentas estrelado.
2: Isso, Lázaro que pegou a música de Emicida. Jesus pegou a música de Emicida e falou: levanta e anda. E aí? Lázaro se enrolou e se foi e voltou à vida. Aí tomou um banhozinho e ficou show. Mas eu vi na catequese aí. Lázaro, Jesus, papai do céu ressuscitou Lázaro. Vocês já viram isso aí?
0: Tá correndo, tá correndo.
4: Não, tudo bem, mas tá tudo certo.
2: Você informa, o cara fala ainda, tu não corrige. Aí eu que tô trazendo uma informação.
0: Cara, não bota, meu, passa a tua.
2: De cunho religioso, pra ajudar as pessoas religiosas.
0: Importante, então vai pra igreja.
4: Tá bem. Ó, 11 minutos para 7. Vamos colocar os classificados do Pretinho. 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
4: Mas já passou 10 minutos e não chegou nada aqui. Acho que não ganhamos, hein?
2: Vem-se casa que já vem com a vida resolvida em Portão.
4: Atenção. Ah, Portão é legal.
2: Portão e região.
0: Vai ter aeroporto lá.
2: Tua chance de morar no lugar onde até o CEP tem pedigree. Vendo casa de 116 metros quadrados que cabe a família inteira e ainda sobra espaço pro crush que nunca vai embora.
0: Não temos fatos?
2: Não. Terreno de 400 metros quadrados.
0: Aí dificulta.
2: Pra tu plantar uma horta ou enterrar os sonhos do ex. Diferenciais que nem a casa do BBB tem. 3 quartos, ou seja, dorme num, briga no outro e guarda as tranqueiras no terceiro. 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Sofrer com calor é coisa de 2010.
4: Importante.
0: Agora tá frio.
2: Localização, do lado da escola municipal. Filho educado e tu dormindo 10 minutos a mais. Vizinhança boa, mercado perto. Qualidade de vida que nem comercial de margarina.
0: Quando bate o recreio, né?
2: Valor, 750 mil reais. 750 mil reais, mas...
0: Temos fotos?
2: Negociação.
0: Não!
2: Eu queria ver umas fotos da casa.
4: Não tem foto a casa.
1: Cara, se ele não mandou foto, é porque não era.
2: Traz a cebola e as lágrimas que o desconto sai. Interessados.
0: Ah, ele é gozadinho. É.
2: E-mail para casaemportão@gmail.com.
4: Tá bem.
2: casaemportão@gmail.com que eu mando as fotos.
4: Ivan, quer comprar, Ivan?
2: Vida longa ao PB, Eduardo Galvão de Portão.
0: Vamos morar em Portão.
4: Valeu, Galvão. Obrigado, boa sorte pra vender a tua propriedade. Um rápido show de intervalo e já voltamos.
0: É, amor.
2: Ela pode fazer um cativeiro.
4: O básico volta já.
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1: Fiz. Hoje em dia, a moda é streaming. O pessoal assiste streaming, escuta streaming. É streaming que termina em Fai pra cá, Fai pra lá. Então, pra combinar, beba faz. O refri do grupo Heineken.
2: É.
1: Fiz.
3: Fiz?
2: Isso.
1: Fiz.
2: Igual o som da latinha abrindo.
1: Ah, e tem nos sabores laranja-pera, guaraná da Amazônia e limão siciliano. Não sei se a venda deles vai aumentar anunciando aqui no nosso programa, entendeu? Mas pelo menos eu vou ganhar uma grana e vamos lá.
2: Só você?
1: Fiz.
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13: Um minuto para 7. Chegamos ao final de mais uma edição do Pretinho Básico. Muito obrigado pela sua audiência. Você que gosta da gente, nos acompanha de segunda a sexta ao vivo, 1 às 6 da tarde. Sábado e domingo tem também nos mesmos horários, só que reprise. E depois a gente fica streamável em todas as plataformas de áudio e vídeo. 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Temos a dica do craque Leandro Bortolatti.
14: Olha aqui, cara, tem um odão na capa da KTO aqui, ó. Inter, Cruzeiro e Fluminense pra fazer mais de 2,5 gols no primeiro tempo hoje à noite, Copa do Brasil. Inter, Cruzeiro e Fluminense, né? Um gol de cada um, primeiro tempo, acabou. O Odão tá ali na capa da KTO.
13: Sensacional, Lelê. 7 da noite, tocou agenda. O sinal. 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E a escolha do craque do Pretinho, Léo Oliveira.
15: Rafinha.
13: Rafinha. O Adams.
15: Rafinha.
13: Lelê.
15: Ah, Rafinha Menegas.
13: Gomes.
15: Alexandre Fetter.
13: Pô, obrigado, Gomes. Rafinha.
15: Pô, obrigado.
13: Obrigado o quê, cara?
15: Agradeceu no que
13: votou. Ah, tá, não, mas agora vota.
15: Eu tô pensando.
13: Tinha votado. Como eu tô pensando?
15: Ele achou que tinha votado. Não, achei nada.
13: Achou não, sim, eu já cara, votei no início do programa. Meu voto é teu, voto é meu. Aliás, meu voto é teu.
15: Meu voto é meu,
16: agenda
15: é
16: amanhã, melhor.
13: Cara, a gente só tem que sair agora.
16: Então, meu voto, sabe quem é, né?
13: Cara, é isso. Ah, muito obrigado, mas ganhou tu, o craque do episódio, Rafinha Menegazzo. Muito obrigado pela sua audiência, um abraço e até amanhã, 1 da tarde. Boa noite de terça, tchau.
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2: Opa, saudações, depois do Pretinho Básico, retomamos por aqui. Para toda Santa Catarina, estamos no ar mais uma vez. Até às 9 da noite, boas canções, compondo uma belíssima trilha sonora para começar bem a noite da terça-feira, 12 de maio de 2026. Estamos através da Atlântida Floripa, chegando em Chapecó, Blumenau, Criciúma, Joinville. Chegando também no aplicativo, onde quer que você esteja, na palma da mão, estamos juntos. Tô eu aí te acompanhando e vice-versa. Sugestões, arroba Everton Cunha P no Instagram ou pelo WhatsApp 489-9188-1009. Numa noite fria, o frio chegou e nós vamos começar para dar uma esquentada com Lenny Kravitz. Boa demais. 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Canta Lenny, canta Kravitz. Gostamos dele. Caramba, dá uma esquentada boa assim.

0: Bonita versão para esta clássica do Paralamas, Cuide Bem do Seu Amor, aqui com Bruna Magalhães e Vitor Clay. Cuide Bem do Seu Amor é maravilhosa. Loser Beck, Snoop Dogg, Skank, Harry Hot, Lenny Kravitz lá no começo, 7h28. Estamos na noite de terça, vamos para um intervalo e já já teremos mais.
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0: Voltamos, Atlântida, rádio das nossas vidas. Outra sequência, começando esta com Lola Young.

0: Estamos na Atlântida, Rádio das Nossas Vidas, a melhor vibe do FM. Noite de terça, ouvimos Hoser, Too Sweet. Ainda Nati Roots, Quero Ser Feliz também, Benson Boone, Ultra Natê, Gabriel Pensador, Charlie Brown, Lola Young, e assim ficamos. Encerramos aqui a primeira hora e o Hoser tocando, cantando e eu atrapalhando. Eu me empolguei, achei que já estava terminando. Não, terminando estava. Aliás, está terminando. Aliás, terminou. Vamos para o intervalo, melhor, né? De volta já.
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8: 8:03, uma nova sequência. Começa agora com mais... Atlântida, Rádio das Nossas.

0: Dirt and Bly, Rihanna, Coldplay, Miley Smith, 8:16, estamos na Atlântida, boa noite de terça-feira.
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0: Talking Head, Psycho Killer, Sam Fender, Oliver Dean e ainda Ted Subins. Encerramos esta agradável sequência, 8h28 na Atlântida. Intervalo, mas teremos outra meia hora. Depois vem a Voz do Brasil e tudo outra vez às 10. Porém, às 10 é o pijama consagradíssimo aqui na Atlântida. Calma aí que a gente já volta. Mr. P na rede, volta já.
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0: 27 para as 9. Blur.

0: Ouvimos Soundgarden, Black Hole Sun, maravilhosa, Forest Frank, Bob Marley. E para encerrar,
1: estamos ouvindo Mr. Pina Rey.
0: Esse espetáculo Smash Pumpkins. Vem a Voz do Brasil na sequência e nós retomamos tudo outra vez a partir das 10 da noite com o Pijama aqui na Atlântida. Até daqui a pouco.

0: Opa! Que a sequência da noite contemple as suas expectativas positivas. Encerramos aqui, Mr. P na rede. Aí está. Atlântida!
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3: E olha só a dúvida da Mari. Doutor, tive uma relação desprotegida em janeiro, sem ejaculação, e em 3 horas eu tomei a pílula do dia seguinte. Quando foi no final de janeiro, minha menstruação desceu normalmente. Em fevereiro também veio, março também, porém, era para ela descer hoje e não desceu. Estou com receio de algum risco de gravidez. Você pode me ajudar? E eu não tive nenhuma outra relação depois dessa de janeiro. E olha só, Mari, se você teve uma relação sexual há 3, 4 meses atrás, lá em janeiro, já teve 3 ciclos menstruais depois dessa relação sexual. Em relação a essa que o garoto não tinha ejaculado, que você ainda tomou a pílula no dia seguinte, não existe possibilidade de você estar grávida, já que não houve nenhuma nova relação sexual. Então, o que pode estar acontecendo? Você teve uma relação sexual lá em janeiro, a menstruação veio normalmente nos 3 meses seguintes e agora está um pouquinho atrasada. Pode acontecer isso? Pode. Mesmo as garotas, as mulheres que têm ciclos regulares, eventualmente podem apresentar um atraso menstrual. Isso pode ter diversas causas. Questões hormonais, isso pode acontecer depois de uma fase de muito estresse, isso pode acontecer porque você teve uma gripe, uma infecção muito forte, entre outras situações. Então, eu não me preocuparia com essa história. A sua menstruação deve descer nos próximos dias e se demorar um pouco mais, é sempre importante checar com o ginecologista se está tudo em ordem. Tem dúvidas? Escreve pra gente no @ Jairo Bauer Oficial.
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